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3: Começa o pagamento da segunda parcela do 13º salário para aposentados e pensionistas do INSS. Ao todo, mais de 35 milhões de benefícios serão pagos antecipadamente. A primeira parcela foi liberada no mês passado. Para os que recebem um benefício com valor maior que R$ 1.621, os pagamentos começam em 1º de junho. As datas dos pagamentos do 13º variam conforme o dígito final do cartão de benefícios do INSS, começando pelo final 1. Têm direito ao pagamento antecipado segurados que recebem aposentadoria, pensão por morte, auxílio por incapacidade temporária, auxílio acidente, auxílio reclusão e salário maternidade. Da Rádio Nacional em Brasília, Ana Lúcia Caldas.
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4: Olá, ouvintes da 96,7 Alessia FM. Estamos chegando para mais uma viagem musical pelas ondas do rádio, celebrando a vida, a música e a arte popular brasileira. Está começando mais um MPB na Alessi com Renato Abreu pelas ondas do rádio, celebrando essa nossa parceria vitoriosa aqui pelas ondas da 96,7
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4: E hoje, no programa MPB da Alessi, eu já tinha prometido, e promessa é dívida no MPB da Alessi, vamos apresentar um show maravilhoso que foi gravado ao vivo, um álbum que foi gravado ao vivo, lançado em CD, em DVD, em Blu-ray, no dia 15 de outubro de 2009. 20 cantoras brasileiras fizeram uma homenagem nos 50 anos de carreira do rei Roberto Carlos. As divas, elas cantam Roberto.

0: faixas maravilhosas. A gravação foi ao vivo no Teatro Municipal de São Paulo, no dia 26 de maio de 2009. As divas cantam o rei Roberto Carlos.
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0: O show ao vivo foi gravado dia 26 de maio de 2009 e o lançamento do CD do Blu-ray foi no dia 15 de outubro de 2009. A Globo, inclusive, apresentou um especial, uma versão compacta do show no dia 31 de maio de 2009. O show foi ao ar pela Rede Globo de televisão, direção musical do Guto Graça Mello e direção de Roberto Talma. É o que você vai ouvir hoje no MPB da Leste: Luísa Posse, Zizi Posse, Ivete Sangalo, Paula Toller, Vanderleia, Daniela Mercury, Fafá de Belém, Fernanda Abreu, Ana Carolina, Alcione, Rosemary, Adriana Calcanhoto, Cláudia Leite, Hebe Camargo, Marília Pera. Elas cantam o rei Roberto Carlos. E vamos começar o programa número 47 do MPB na Leste com Renato Abreu. Esse projeto vitorioso, já completamos um ano no ar no mês de abril passado. Chegamos ao programa 47 do MPB na Leste. Elas cantam Roberto Carlos. Vamos abrir o programa. Paula Toller, do Kid Abelha. As curvas da Estrada de Santos. 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Música do Rei e do Erasmo Carlos. Depois, Do Fundo do Meu Coração, música romântica, com a Adriana Calcanhoto. A Cláudia Leite canta música belíssima do Maurício Duboc e do Carlos Cola, Falando Sério, que saiu naquele disco que o Roberto lançou, a música Amigo, em 1977. Falando Sério, eu não queria ter você por um programa e apenas ser mais um na sua cama. A Cláudia Leite vai cantar Falando Sério. Vamos fechar o bloco inicial com a Ana Carolina, Fosse Estranha, que é uma música do Caetano, bem gravada pelo Rei. Por isso uma força me leva a cantar, por isso essa força estranha no ar. Eu vi o menino correndo, eu vi o tempo. Roberto Carlos, Elas cantam o rei agora pra você no MPB.

Muito bem, estamos de volta com o programa MPB da Alessi com Renato Abreu. Este passeio maravilhoso aqui pelas ondas do rádio Alessi FM 96,7. E a gente prometeu e estamos apresentando esse especial Elas Cantam o Rei Roberto Carlos, um disco gravado ao vivo, lançado em DVD, em CD, em Blu-ray. Ele foi gravado, lançado dia 15 de outubro de 2009, numa homenagem aos 50 anos de carreira do rei Roberto Carlos, completou agora em abril 86 anos, o rei Roberto Carlos, gravado no Teatro Municipal de São Paulo e foi lançado pela Globo. A Globo passou uma versão compacta do show no dia 31 de maio de 2009. A gravação foi dia 25, o show passou na Globo dia 31 de maio e o DVD, o Blu-ray, o CD, foi lançado dia 15 de outubro. Tem uma foto bonita do rei cercado pelas cantoras, pelas divas. Elas cantam Roberto Carlos, as grandes canções do rei. Nós estamos apresentando aqui especial do MPB na Leste. Ouvimos o primeiro bloco maravilhoso, Ana Carolina, Cláudia Leite, Calcanhoto, Paula

segundo bloco, três canções a gente vai apresentar. A gente vai abrir com Ivete Sangalo, a baiana retada, cantando Olha. Essa música é belíssima, né? Olha, você tem todas as coisas que um dia eu sonhei pra mim. A cabeça cheia de problemas, não importa, eu gosto mesmo assim. Ivete Sangalo cantando uma clássica canção do Rei Olha. Depois você vai ouvir uma gravação sensacional, porque a Marília Pêra, ela interpreta aquela famosa atriz, a grande Marília Pêra, atriz de teatro, televisão, de grandes novelas, 120, 150, 200 quilômetros por hora. A Marília Pêra, uma música que é até falada, né? O Roberto diz, estou a 150, eu vou, ando pelo mundo e sem saber porquê. É mais ou menos assim a letra. E a Marília interpreta com aquela verve de atriz maravilhosa. Pois é, quem não se lembra do filme Pixote, A Lei do Mais Fraco, né? Um grande filme, um grande sucesso cinema nacional, que tinha Marília Pêra liderando o elenco de Pixote, A Lei do Mais Fraco. A Marília, 120, 150, 200 quilômetros por hora. E a gente vai fechar esse segundo bloco do MPB na Leste, as divas, homenageando o Roberto Carlos. Todas as cantoras se reuniram e cantaram Como é Grande o Meu Amor por Você. Elas declarando amor à obra musical, à pessoa, né? Carisma do Rei Roberto Carlos. Eu tenho tanto para te falar, mas com palavras não sei dizer. Como é grande o meu amor por você. Nem mesmo o céu, nem o infinito é maior do que o meu amor, nem mais bonito. É uma letra maravilhosa e elas cantam, todas as cantoras juntas, cada uma canta um pedacinho da letra. Como é grande o meu amor por você. Gravação ao vivo, elas cantam Roberto Carlos para você, numa homenagem especial aqui do MPB na Leste, na 96,7.

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estamos de volta com o programa MPB na Leste, nessa viagem maravilhosa, e todos os sábados, lembrando que você pode ouvir o programa numa representação especial, todas as segundas-feiras, logo depois do plenário esportivo. Tem um programa a partir das 9 da noite, na segunda-feira passada, teve um plenário esportivo especial.

0: sucesso, as pessoas gostaram muito do EPB da Alessa, em que homenageamos o Fausto Nilo na semana passada. Nesta semana, o rei Roberto Carlos está no palco, só que ele está sendo homenageado pelas divas, pelas cantoras, Paula Toller, Adriana Calcanhoto, Cláudia Leite, Ana Carolina, Ivete Sangalo. Que gravação da Ivete cantando Olha, hein? Todos os artistas cantaram Como é Grande o Meu Amor. Você é Marília Pêra, 120, 150, 200 quilômetros por hora.
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0: Chegamos ao terceiro bloco de canções. E a Fernanda Abreu, aquela maravilhosa roqueira, foi da Blitz, quem não se lembra? Quero passar um weekend com você. A Blitz, gravando Mesquita, grande sucesso nos anos 80. E tinha a Fernanda Abreu, eram duas cantoras, a Fernanda Abreu no back vocal, fazia Blitz, grande sucesso. Eu me lembro da Blitz apresentando nos programas do Chacrinha, o Cassino do Chacrinha e a discoteca do Chacrinha. Era um grande sucesso na TV brasileira. O Chacrinha foi sucesso na Bandeirantes e foi sucesso também na Rede Globo de televisão. Pois bem, a Fernanda Abreu vai cantar Todos Estão Surdos, que é uma música muito interessante, que ele é assim, lá, lá, lá, lá, lá, o Roberto diz assim, meu amigo, volte logo, venha ensinar seu povo, o amor é importante, vem dizer tudo de novo. Direto falando de Jesus Cristo, muita gente se esqueceu que a verdade traz o bem, Todos Estão Surdos, é uma letra muito forte do Roberto e do Erasmo, gravação maravilhosa, a gente vai ouvir ao vivo a Fernanda Abreu. Depois, a Rosemary canta Nossa Canção, música do Luiz Airão. Veja bem, preste atenção, essa é a nossa canção. Vou cantá-la, seja onde for, para celebrar sempre o nosso amor. Nossa Canção com a Rosemary. A Rosemary é uma cantora do tempo da Jovem Guarda. Ela começou ali no tempo da Jovem Guarda, ela, a Martinha, a Vanderléia, que inclusive apresentava o programa Jovem Guarda na TV Record de São Paulo, tardes de domingo, o Erasmo, Roberto e a Vanderléia. Por isso que o Roberto compôs aquela música, Jovens Tardes de Domingo, Tantas Alegrias, Velhos Tempos, Belos Dias. Hoje eu lembro com saudade o tempo que passou. 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Jovens Tardes de Domingo, Tantas Alegrias, Velhos Tempos, Belos Dias. Pois bem, a Rosemary canta Nossa Canção, essa música do Luiz Airão. E fechando o bloco, Daniela Mercury, Se Você Pensa Que Vai Fazer de Mim O Que Faz Com Todo Mundo Que Te Ama, acho bom saber, para ficar comigo, vai ter que mudar. Daniela Mercury, Se Você Pensa, Rosemary, Nossa Canção, Fernanda Abreu, maravilhosa, Todos Estão Surdos, o rei Roberto.

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estamos de volta com o programa MPB da Leste. Sábado gostoso, a gente passeando pelas ondas do rádio. Você pode ouvir o programa aí na segunda-feira, hein? Tem gente que gosta de ouvir na segunda. Eu tenho muitos ouvintes que dizem assim: Renato, eu escuto o programa na segunda-feira. Tem um debate lá do esporte, eu gosto de plenário esportivo, com a turma boa, eu, Carlos Silva, Jota Lacerda, aqui da nossa Leste FM, o grande Bechara, o craque Bechara, o Paulo César Noronha, a gente bate uma bola redondíssima. E na sequência, 9 da noite, todas as segundas, da representação do MPB na Leste. Hoje estamos homenageando o Rei Roberto Carlos, um show espetacular, foi gravado ao vivo, lançado em CD, DVD, em Blu-ray, gravado ao vivo em outubro de 2009, gravado no Teatro Municipal de São Paulo, e que comemorava

0: vamos para o bloco 4 de canções. E a gente vai abrir com uma canção belíssima, que foi lançada nos anos 80. Eu acho que o disco é 1981. O disco era só Roberto Carlos. E a Fafá de Belém canta Desabafo. A letra é forte, né? Por que me arrasta seus pés? 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Aí ele e o Roberto tem umas coisas interessantes. Você é essa mecha de branco dos meus cabelos. Você é o aponta mais os meus pesadelos. Fafá de Belém cantando Desabafo. Uma música forte, letra pungente do Rei e do Herá. Depois, Hebe Camargo, a primeira dama da TV brasileira, grande Hebe, eu era fã da Hebe. Eu me lembro que eu assisti o programa da Hebe na TV Tupi, lá em casa. A mamãe era fã da Hebe. Depois a Hebe saiu da Tupi, foi para Bandeirantes, tempo do Walter Clark, aí brigou com o Walter Clark. Aliás, isso tá, inclusive, naquele filme da Hebe, que a André Beltrão foi o papel da Hebe Camargo. Depois ela foi pro SBT, no Silvio Santos, ela nos deixou. E ela tinha um programa todas as terças, aquele sofá da Hebe, recebendo os convidados, os cantores, né? Aquela história da bitoca. Ela dava um selinho, né, nos convidados. Né? Então, o Fábio Júnior, quando o Fábio Júnior chegava no programa dela, ela agarrava o Fábio Júnior, a grande Hebe Camargo, e ela canta Você Não Sabe. Um detalhe interessante, o Roberto era amicíssimo da Hebe. Tanto que quando a Hebe estreou no SBT, canal do Silvio Santos, o Silvio Santos ligou para o Roberto Marinho e pediu para o Roberto ir ao vivo no programa da Hebe. Olha que o Roberto, contato exclusivo com a Globo. E o Roberto Maria atendeu. Na estreia da Hebe Camargo, no programa dela do SBT, a grande atração, e foi uma surpresa, ela não anunciou, ela disse, eu tenho uma surpresa hoje. E quando ela anunciou, o meu querido rei está aqui. Aí o Roberto entra, negócio espetacular. A Globo liberou e o Roberto participou da estreia ao vivo do programa da Hebe Camargo no sistema brasileiro de televisão.
1: Você sabe, Roberto, que é uma coisa formidável que acontece. Eu não vejo em você o Roberto Carlos, o meu amigo. Então eu estou emocionada de ver um ídolo, não nacional, não é mais o nosso ídolo do Brasil, é o ídolo internacional. Então, de repente, a coisa toma uma dimensão maior. E a gente ali, assistindo, realmente o coração da gente fala muito alto. Eu estou emocionada porque não estou entrevistando o Roberto Carlos, meu amigo, estou entrevistando o meu ídolo, o nosso ídolo, não é? É uma coisa muito...
2: Mas também é uma emoção muito grande também estar aqui e ser entrevistado.
0: A Hebe não podia faltar. E ela canta Você Não Sabe. A Hebe começou como cantora lá atrás, depois virou apresentadora de televisão. E vamos fechar esse bloco. Canzone per te. Essa música é do Sérgio Endrigo. O Roberto ganhou o Festival de San Remo em 1968, lá na Itália. E a gente vai ouvir Luísa Posse, Zizi Posse, Canzone per te. Vamos ouvir agora no MPB na Alessi com Renato Abreu.
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1: Voltamos com o programa MPB na Leste, que maravilha, hein? Olha, Canzone per te, linda, né? Na voz da mãe e da filha, da Zizi e da Luísa. A Zizi, inclusive, no show, canta a música Proposta, que a gente vai, eu guardei essa canção pra gente usar num outro programa que vamos realizar aqui. Eu te proponho nós nos amarmos, nos entregarmos, nesse momento, tudo lá fora, deixar ficar. A Zizi tem um momento com a filha, com a Luísa, que a gente ouviu, Canzone per te. Depois ela canta no voo solo e foi aplaudidíssima a música Proposta, que é uma das mais belas canções da dupla Roberto e Erasmo Carlos. Agora chegamos ao quinto bloco de canções e é o último bloco do programa e a gente vai fechar com a Alcione, a Marrom, Sua Estupidez, né? A sua estupidez não lhe deixa ver que eu te amo. Depois a Wanderleia, Você Vai Ser o Meu Escândalo. Não podia faltar a Vandeca, né? A Wanderleia, parceira do rei desde os tempos da Jovem Guarda, ela, o Roberto e o Erasmo apresentavam um programa que deu nome ao movimento da Jovem Guarda lá na Record aos domingos à tarde. E a gente vai fechar o programa e tinha que ser o rei, porque as divas homenagearam o rei no show ao vivo Teatro Municipal de São Paulo. E para fechar o show, ninguém menos do que o próprio Roberto. Aí o Roberto entra no palco do Teatro Municipal, é aplaudido de pé e encerra o show cantando Emoções. É o que a gente vai ouvir, o rei, ao vivo, Emoções, Alcione, Sua Estupidez, a Wanderleia, Você Vai Ser o Meu Escândalo. Que show maravilhoso, que presente para você, as divas cantando o rei, no MP.

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0: nesta edição especial do MPB da Leste, as divas cantam o rei. Estamos fechando aí o mês de maio, que é o mês das mães, é o mês das mamães e é o mês da nossa mamãe maior, que é o mês de Nossa Senhora de Fátima. Tivemos uma grande celebração dia 13 de maio no Santuário de Fátima, aqui em Fortaleza. E nada melhor do que uma homenagem com as divas, as nossas grandes cantoras, homenageando o rei Roberto Carlos e seus grandes sucessos. O MPB na Leste tem a produção musical, a apresentação, locução minha, Renato Abreu. A montagem final, sonorização é dele, Nabucodonosor Queiroz. A Leste FM 96,7 tem a coordenação de programação de áudio dele, do meu amigo, grande parceiro do programa, Alex Oliveira. O meu amigo Everardo Souza também participa desta equipe que nos ajuda a fazer este grande sucesso todas as semanas, o MPB na Leste com Renato Abreu. A Leste FM 96,7 tem a gerência geral dele, do jornalista, ele adorou o programa, estava dizendo as divas cantando Roberto, o meu amigo jornalista Lúcio Filho. A coordenação de comunicação, de todo o complexo de comunicação, o comando do sistema Leste de comunicação é dele, do jornalista Ilo Santiago Júnior. E o comando geral da casa, a presidência da mesa diretora, o comando maior é dele, do presidente e deputado estadual Romeu Aldigueri. A Leste FM 96,7 é uma emissora do sistema Leste de comunicação. Passem uma ótima semana com Deus e a gente se encontra para mais uma viagem musical no próximo sábado aqui pelas ondas do rádio, celebrando a vida e a música popular brasileira. A gente se encontra no próximo MPB na Leste com Renato Abreu. Um grande abraço.
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3: 10h34.
4: A música Eu e Ela é a primeira faixa do CD Faro do cantor e compositor mineiro Vanderlei, lançado em 2009. A segunda, Dubão, é uma parceria com o mineiro radicado na Europa, Léo Minax. O álbum também traz Ninguém Vai Tirar Você de Mim, única cover do disco de Edson Ribeiro e Hélio Justo, gravado por Roberto Carlos em 1968. Ouça Eu e Ela com Vanderlei.

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1: Não Sei O Que Dá é de autoria de Ana Costa, Zélia Dunca e Martinália. Está no CD Meu Carnaval, primeiro disco solo de Ana Costa, lançado em 2006. Neste CD, a cantora, compositora e violonista apresenta músicas dos também parceiros Agrião e Bianca Calcani, além de composições de gente como Moacir Luz, Aldir Blanc, Luiz Carlos da Vila e Almir Gneto.

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3: Olá, queridos ouvintes, aqui é Carolina Biar, professora de Biologia do Alcance. Eu vim trazer para vocês informações cruciais e temáticas que vocês vão precisar.

evolucionistas, os pensadores que estudaram esse processo evolutivo e essa transição. Na realidade, como a gente fala, são teorias, elas não são leis definidas. Ou seja, eu não necessariamente preciso concordar com essa teoria, mas eu preciso conhecer o contexto. Dentro desse conhecimento do contexto, eu vou entender o que cada pensador pensou sobre esse processo de evolução dos seres vivos, como é que existiu toda essa migração de um ser vivo mais primitivo para um ser vivo mais evoluído e o que cada pensador contribuiu dentro dos seus estudos. Por exemplo, Darwin, ele é um dos pensadores mais estudados dentro do estudo da evolução. Afinal de contas, ele foi contribuinte principal para que a gente consiga

escolar é branco. Afinal de contas, ele está num ambiente nevado. Um ambiente de neve é um ambiente

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2: A Assembleia Legislativa do Estado do Ceará realizou nesta segunda-feira sessão solene em comemoração aos 30 anos do Projeto Central de Atendimento Judicial, desenvolvido pelo Tribunal de Justiça do Estado do Ceará. A iniciativa atendeu ao requerimento do deputado Tony Brito, com coautoria dos deputados Simão Pedro e Walter Cavalcante. Na solenidade, também foram homenageadas 20 personalidades ligadas ao Poder Judiciário. O deputado Tony Brito lembrou que a iniciativa, desenvolvida por meio da Diretoria Estadual de Atendimento do Tribunal, atua há 3 décadas na ampliação e qualificação do acesso à justiça no Ceará, oferecendo orientação qualificada, informações processuais, triagem de demandas e encaminhamento adequado ao serviço do Judiciário e instituições parceiras.
3: Nós, parlamentares, temos 2 funções, legislar e fiscalizar, mas também de reconhecer quando o serviço está dando certo, quando nós temos servidores, pessoas, mulheres e homens, determinados a mudar uma realidade. E no Poder Judiciário não é diferente. O Poder Judiciário do Estado do Ceará e de todo o país sofre diversas críticas por conta do atendimento, da morosidade, e essa central de atendimento judiciário faz com que as pessoas tenham o atendimento a contento e pense primeiro na pessoa e depois no problema. E também democratiza. No último ano, nós já tivemos mais de 1 milhão de atendimentos. E quando o cidadão sabe que, quando ele procurar o judiciário, ele será pelo menos ouvido, porque hoje existe uma visão de distanciamento das pessoas do Poder Judiciário e do cumprimento da justiça, mas quando tem um setor desse, importantíssimo, que faz com que o cidadão e a cidadã seja ouvido e a demanda dela tenha uma resposta, faz com que a justiça ganhe força e venha essa esperança na cabeça das pessoas, combatendo a impunidade.
2: Um dos homenageados na sessão solene, o diretor estadual de atendimento, Nelson Ricardo de Moraes, ressaltou a importância do telejustiça para a população, que recorre ao serviço, na maioria dos casos, para resolver assuntos processuais.
4: A gente teve várias etapas ao longo desse período, várias conquistas, foram vários encontros estratégicos com gestores, encontros com a população que reforçou o caminho que a gente estava trilhando e direcionando, um encontro com as pessoas que constroem esse atendimento. Significa que a gente está cada vez mais dotando o serviço público de um atendimento que se aproxima da sociedade, e a sociedade reconhece isso. Então é muito prazeroso para a gente que está nessa ponta, que a gente está construindo esse passo a passo, ver que a população aceita o serviço, dá credibilidade. A gente nota isso porque a gente sempre faz pesquisa de satisfação e o índice de retorno é altíssimo, não só de satisfação, mas elas retornam para dar opinião, porque elas sabem que aquilo ali que elas colocam, elas vão ser ouvidas, e a gente modifica muitas vezes a nossa rotina de trabalho.
2: O juiz César Morel, outro homenageado durante a solenidade, falou da importância da homenagem e do telejustiça para atender às demandas da população.
5: Me sinto muito feliz, muito honrado, porque na época de estagiário eu vi o telejustiça nascer, e essa informação de qualidade é fundamental para o cidadão. Então aquele que procura o sistema de justiça deve ter uma boa experiência, e essa experiência do usuário é fundamental para a credibilidade do Poder Judiciário. É uma iniciativa muito boa, uma iniciativa, na verdade, que fala muito sobre o cidadão. Aqui é a casa do povo. Então, se o cidadão tem um bom atendimento na justiça, se ele recebe uma informação de qualidade, se ele inverte o nosso paradigma, que no lugar dele procurar a justiça que procura dar uma boa informação, informação de qualidade, para que ele possa ficar um pouco mais tranquilo durante o tramitar do processo.
2: O Projeto Central de Atendimento Judicial está presente em 54 unidades judiciais distribuídas em todo o Estado, além de contar com 14 pontos de inclusão digital e 5 postos de justiça digital. Eveline Urano, da Alessa FM.
6: 10h52.
1: O cantor e compositor mongol iniciou sua carreira na década dos anos 1980. No mesmo ano, venceu o Festival de Música Shell da Globo com a música Agonia, na interpretação de Oswaldo Montenegro. Mongol é também autor da música Saudade de Você, vencedora do 4º Festival MPB da Bahia de 2008. Ouça Mongol cantando Saudade de Você.

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1: 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Nessa época, ela também gravou O Amor Vem Pra Cada Um, versão de The Love Come to Everyone, de George Harrison. 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

compositor e violonista gaúcho Vitor Clay ficou conhecido após o lançamento da canção O Sol, em 2017, e lhe rendeu uma certificação de disco de diamante duplo no Brasil e disco de platina em Portugal. O clipe, que somou mais de 65 milhões de visualizações, tornou O Sol a música pop mais tocada nas rádios do país, segundo a revista Billboard Brasil. Na Alessia FM, Vitor Clay cantando de sua autoria, O Sol.

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2: Fim da escala 6x1, sem regra de transição e redução da jornada de trabalho de 44 para 40 horas semanais de forma escalonada. É o que prevê um acordo feito entre o governo e a Câmara. O presidente da Casa, Hugo Mota, o relator Léo Prates, do Republicanos, e o presidente da Comissão Especial, deputado Alencar Santana, do PT, se reuniram com o presidente Lula horas antes da apresentação do relatório final para fazer esse ajuste fino ao texto, colocando fim ao impasse de qual seria o tamanho dessa transição. Hugo Mota mesmo resumiu.
3: Que se falou muito que seria em tantos anos, tal, mas a posição final da Câmara dos Deputados, em consenso com o governo, é de poder fazer essa transição em um ano. Repito, 2 horas e 60 dias após a promulgação, mais 2 horas após os 12 meses.
2: Deixando bem explicado, ficou assim: 60 dias após a promulgação da PEC, já vai valer o fim da escala 6x1. Para isso, não tem transição. Vai valer 5 dias trabalhados para 2 de folga. É a jornada semanal que vai ser escalonada. No mesmo dia em que acaba 6x1, a carga horária vai passar de 44 para 42 horas semanais. E 12 meses depois, reduz para 40 horas. O ministro do Trabalho, Luiz Marinho, dá o cronograma.
4: Promulgou, 60 dias entra em vigor o fim da escala 6x1 e 42 horas semanais. Então você vai pegar 42 horas semanais e dividir por 5, vai ser a jornada diária, ok? Depois de um ano, reduz para 40 horas semanais, portanto, é tudo 8 horas.
2: Na prática, o acordo permitiu um prazo curto na transição, segundo o presidente da Comissão Especial, Alencar Santana, e não aqueles 10 anos, como queria a oposição.
5: Ou seja, um prazo curto, mas significativo, porque vai garantir mais qualidade de vida, mais tempo ao trabalhador e à trabalhadora, porque a vida não tem hora extra. Há uma pressa da mulher, há uma pressa da juventude, há uma pressa de quem está nessa jornada tão exaustiva.
2: Ponto pacífico e que é o principal do relatório. Fim da escala 6x1, redução da jornada sem redução de salário. Isso tudo vai estar no parecer do relator Léo Prates. Os detalhes, tipo as categorias, as particularidades, vai ser discutido naquele projeto de lei que tem urgência e que está parado na Câmara. Léo Prates explica.
6: Salvo engano, a gente fechou em 8 ou 9 artigos. Então é bem simples, o resto nós vamos remeter para o PL do governo, para questões específicas, convenção coletiva.
2: E são detalhes como a situação dos microempreendedores, a possibilidade deles poderem contratar mais pessoas e não apenas o limite de 1 MEI, como é hoje. Isso por conta da redução da jornada, para que se possa manter a produtividade. O cronograma da PEC também está mantido. Votação na comissão especial e em 2 turnos em plenário, ainda nesta semana até quinta-feira. Da Rádio Nacional em Brasília, Priscila Mazenotti.
7: 11:10.
1: Na década de 2010, os músicos Marcelo Genesi e Tulipa Ruiz se conheceram em São Paulo e escreveram, junto com Gustavo Ruiz, irmão de Tulipa, a canção Dia a Dia, Lado a Lado, gravando um vídeo em 2011. A música, que não foi gravada em disco, tornou-se um sucesso com mais de 2 milhões de visualizações no YouTube, o que provocou seu lançamento oficial em 2015, com turnês em Salvador, São Paulo e Rio de Janeiro. Ouça na Alesse FM, de Gustavo Ruiz, Marcelo Genesi e Tulipa Ruiz, Dia a Dia, Lado a Lado, com Tulipa Ruiz e Marcelo Genesi.

CD de sua carreira, a cantora e compositora cearense Mona Gadelha faz uma leitura da música Minha Casa é Você, da cantora e compositora baiana Silvia Patrícia. A música foi gravada pela autora em 2006 no CD Rádio da Minha Cabeça. Em 1990, Silvia Patrícia recebeu o prêmio Sharp de cantora revelação pop rock, sendo a primeira cantora baiana a receber o prêmio nessa categoria. Ouça Mona Gadelha cantando Minha Casa é Você.

0: 18.
1: Medo de Avião foi lançada em 1979 no álbum Era Uma Vez, Um Homem e o Seu Tempo, o quinto disco de Belchior. Ele gravou uma versão com a Melinha no mesmo ano e em 2002 ambos regravaram uma nova versão. Ouça na Alessia FM, Medo de Avião, com os cearenses Belchior e a Melinha.

0: Nacional de Conscientização da Violência contra a Pessoa Idosa, celebrado anualmente no dia 15 de junho, é uma iniciativa da ex-deputada estadual Lívia Arruda. O objetivo é mobilizar, promover campanha de conscientização estadual, social e política sobre as diversas formas de violência que a pessoa idosa sofre e apresentar planos e ações de prevenção e combate a esse problema. O dia 15 de junho foi escolhido por ser o Dia Mundial de Conscientização da Violência contra a Pessoa Idosa, instituído em 2002 pela Organização das Nações Unidas e a Rede Internacional de Prevenção à Violência à Pessoa Idosa, para discutir estratégias de enfrentamento desse problema. A violência contra a pessoa idosa é um fenômeno universal e uma realidade em nosso país. No Brasil, segundo o IBGE, a população de idosos deve chegar a 58 milhões e 400 mil pessoas em 2060. No período, a expectativa média de vida do brasileiro deve aumentar dos atuais 75 anos para 81 anos.
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4: A Ordem dos Advogados do Brasil, Seção Ceará, realiza até o mês de agosto o Circuito de Direito Eleitoral 2026, com foco na capacitação para o ano eleitoral. A iniciativa percorrerá diversas subseções do Ceará através da Escola Superior de Advocacia e da Comissão de Direito Eleitoral da OAB Ceará. A primeira etapa ocorreu em Quixadá. Fernandes Neto, presidente da Comissão de Direito Eleitoral da OAB Ceará, informa que o circuito visa debater temas atuais do direito eleitoral.
5: A nossa participação se dá na apresentação de palestras, apresentação da prática jurídica e da advocacia eleitoral, mas também se dá na formação cidadã e na formação democrática da sociedade em si. Então, a OAB tem reiteradamente feito todo esse circuito desde 2019 e é nosso compromisso como presidente da Comissão de Direito Eleitoral, também compromisso da presidente Cristiane Leitão e do Rafael Café Branco, o presidente da ESA, continuar com esse comprometimento de aprimoramento da advocacia eleitoral, trazendo as novidades, alterações, as resoluções do TSE sobre cada pleito, o que fará certamente com que muitos advogados sejam habilitados para participar do pleito.
4: O primeiro turno das eleições 2026 está marcado para o dia 4 de outubro. J. Lacerda, da Alesse FM.
0: 11:26.
6: Nascido na cidade de Pedra Azul, no Vale do Jequitinhonha, nordeste de Minas Gerais, Paulinho é compositor, instrumentista, pintor e escritor. Sua produção musical concentra-se principalmente em canções e serestas românticas. O primeiro disco, Jardim da Fantasia, foi lançado em 1982 pela RCA. 4 anos depois da mudança para São Paulo, Paulinho Pedra Azul interpreta Ave Cantadeira.

instrumentista Ana Gabriela estreou seu primeiro álbum de estúdio em 2020 com a composição inédita de Ana Caetano do duo Ana Vitória, Teu Nome Imita o Mar, além das participações de Fran Gil e Trio Melim. O segundo CD, intitulado Degradê, foi lançado em 2022 com 11 faixas, 10 de sua autoria e uma gravação de Ana Caetano. Na rádio Alessio FM, ouça No Escuro, interpretação de Ana Gabriela e a dupla Ana Vitória. Música.

música Quanto Tempo é de autoria de Tony Bellotto, da banda Titãs. A canção é uma das faixas do 13º disco do grupo Sacos Plásticos, lançado em 2009. O Titãs surgiu nos anos 80, junto com outros grupos do rock nacional, como Paralamas do Sucesso e Legião Urbana. O primeiro hit foi Sonífera Ilha. Ouça Quanto Tempo com Titãs.

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4: A Justiça do Trabalho em todo o país começou nesta segunda-feira mais uma edição da Semana Nacional de Conciliação Trabalhista. Com o slogan "Um acordo muda o jogo", o incentivo à conciliação se espelha no evento esportivo que mobiliza e une os brasileiros, a Copa do Mundo de Futebol. Esta é a 10ª edição da semana, que busca mais uma vez incentivar a solução consensual de conflitos trabalhistas por meio do diálogo e da construção de acordos entre as partes e, claro, diminuir o tempo de resolução dos casos. Segundo a Coordenadoria de Estatística e Pesquisa do Tribunal Superior do Trabalho, dados do ano passado mostram que o tempo médio de tramitação de um processo na Justiça do Trabalho, considerando primeira, segunda instância e TST, foi de 2 anos e 9 meses. A Semana Nacional de Conciliação segue até o dia 29 de maio, mas a Justiça do Trabalho reforça que todos os 24 Tribunais Regionais do Trabalho contam durante todo o ano com os serviços dos Centros Judiciários de Métodos Consensuais de Solução de Disputas. Nestes locais, são realizadas sessões

0: superior a 2 bilhões de reais, destinando aos cofres da União mais de 257 milhões em recolhimentos fiscais e previdenciários. Da Rádio Nacional em São Luís, Madison Ibra.
1: 11:41.
2: O cantor e compositor carioca Jessé lançou em 1983 o disco Estrela de Papel, faixa título de sua autoria, com Elias Andreato. O álbum reúne músicas Rosas de Maio de Bubusca, Maria Bethânia de Capiba e Casamento de uma Maria de Carlos Moura com Ronaldo Andrade. Ouça na Alessia FM Jessé cantando Estrela de Papel.

Soares lançou no ano de 1997 o disco Trajetória, com participação especial de Zeca Pagodinho. O álbum reúne composições de Chico Buarque, Ginga e Aldir Blanc, Noca da Portela, Ney Lopes, João Roberto Kelly, Arlindo Cruz, entre outros. Com esse trabalho, ganhou o prêmio Sharp de melhor cantora de samba. Na 96,7, Alessia FM, ouça Elza Soares cantando Trajetória, de Arlindo Cruz, Franco e Serginho Meriti.

0: 50.
1: Em 2009, Tony Garrido lança seu primeiro CD, Todo Meu Canto, após a saída do grupo Cidade Negra, no qual foi vocalista por 14 anos. Do álbum faz parceria com o músico George Israel na canção Trevo de Quatro Folhas. A carreira de Antônio Bento da Silva Filho começou na banda Bel, como vocalista, e gravou a música Romário em homenagem ao jogador. Ouça Tony Garrido cantando Trevo de Quatro Folhas.

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6: Viçosa do Ceará divulga a programação do 14º Festival Viçosa Mel e Cachaça, que acontece de 4 a 6 de junho em 4 espaços do município. O evento anual tem por objetivo destacar a tradição no preparo das cachaças de alambique e a valorização do mel e de todos os produtos derivados da cana-de-açúcar. O secretário de Turismo de Viçosa do Ceará, Gilton Barreto, ressalta que o evento celebra a cultura, valoriza os produtores locais e fortalece o turismo e a economia do município.
7: Teremos 3 grandes atrações nacionais. Na quinta-feira, dia 4, Seu Jorge. Quinta-feira, nós teremos Ferrugem. No sábado, Maria Gadu. Além de mais 15 atrações, em 4 palcos, um na Praça da Matriz, um na Praça Felipe Camarão e aqui no Polo Turístico Igreja do Céu. Nós teremos mais de 20 estandes de alimentação, atendendo todo esse público, os turistas, a todos que nos visitam. Teremos os nossos estandes de cachaça, que é a nossa cachaça artesanal, pois nós somos a capital da cachaça do estado. Esse evento que movimenta mais de 20 milhões na economia da Zona Norte, não só da Ibiapaba, e que movimenta também a rede hoteleira junto com Barbalha e mais de 90% da ocupação do estado do Ceará. Este grande evento, Viçosa Mel e Cachaça, em sua 14ª edição, ele se consolida no cenário nacional com um evento da economia criativa, onde pulsa não só os shows, onde movimenta toda a economia do município e da Zona Norte.
6: Viçosa do Ceará é considerada a capital cearense da cachaça e possui aprovação de indicação geográfica do Instituto Nacional de Propriedade Industrial na espécie de indicação de procedência. O selo atesta o impacto histórico, a qualidade e a confiabilidade do produto. Kézia Diniz, da Alesse FM.
8: 11:56.
9: O cantor Ney Matogrosso lançou no ano de 1999 o disco Olhos de Farol. O disco reúne canções de Paulinho Mosca, Rita Lee, Roberto Frejá, Cazuza, Lenine, dentre outros. A faixa título é de Flávio Henrique e Ronaldo Bastos. Ouça na Alesse FM Ney Matogrosso cantando poema, música de Roberto Frejá e Cazuza.

de 1975, o grupo vocal MPB4 lança o disco 10 anos depois, produzido por Paulinho Tapajós. O álbum registra canções De Frente para o Crime, de João Bosco e Aldir Blanc, Manhã de Carnaval, de Luiz Bonfá e Vinícius de Moraes, Ana Luísa, de Tom Jobim, e Passaredo, de Chico Buarque e Francis Raime, que você ouve agora na Rádio Alesse FM.

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6: Os trabalhadores podem consultar o saldo do FGTS disponível para renegociação de dívidas no novo Desenrola. A medida vai permitir o uso de até 20% do saldo do Fundo de Garantia do Tempo de Serviço ou até R$ 1.000, prevalecendo o maior valor para amortizar ou quitar dívidas em atraso. Entre os débitos que podem ser incluídos no novo Desenrola estão os de cartão de crédito, cheque especial e crédito direto ao consumidor. Segundo o governo federal, a adesão será feita diretamente pelas instituições financeiras depois que o interessado liberar a autorização no aplicativo do FGTS. Podem aderir ao novo Desenrola os trabalhadores com renda mensal de até R$ 8.105. As instituições financeiras terão um prazo estimado de até 30 dias para formalizar os contratos e registrar as informações nos sistemas da Caixa Econômica Federal. A Caixa, por sua vez, fará a transferência direta do valor do fundo à instituição financeira após a validação do contrato, não sendo necessário comparecer às agências bancárias para concluir a operação. O trabalhador vai poder usar os recursos de contas ativas e inativas do FGTS, com prioridade para contas inativas. A estimativa é de que até R$ 8 bilhões do Fundo de Garantia possam ser usados para renegociação de dívidas por meio do programa. Além da liberação do FGTS para o novo Desenrola, nesta terça-feira, 26 de maio, mais de 10,5 milhões de trabalhadores vão receber os valores residuais do saque aniversário, liberados desde o fim do ano passado. O desbloqueio adicional estimado é de R$ 8 bilhões e 400 milhões. Os depósitos vão ser feitos automaticamente nas contas cadastradas no aplicativo do FGTS. Com informações da Agência Brasil, da Rádio Nacional no Rio de Janeiro, Priscila Terezo.
7: Meia-noite, 16.
8: Fugir de Mim, do músico cearense Carlinhos Patriolino, apresenta a personagem que tenta fugir de si mesmo após período de tristeza e solidão. A música traz influências do choro e do samba-canção. A gravação foi publicada em 2013, em formato voz e violão, com participação do músico cearense, o tecladista Sábio Dieb. Você ouve agora na Alessi FM 96,7, Carlinhos Patriolino cantando Fugir de Mim.

vencedor de diversos festivais de música no Nordeste, o multiartista cearense Admar Gonçalves completou em 2023 40 anos de carreira, iniciada nos bares e restaurantes de Juazeiro do Norte, sua cidade natal, e construindo redes colaborativas, musicais e visuais por meio da sua arte. A voz de Admar Gonçalves, ouça na sua 96,7 Cigano. Dele, Adelmar Carlos e Etínio.

0: 26.
1: O cantor e compositor Claudio Zolli começou sua carreira como backing vocal da banda do Cassiano, cantando os sucessos da MPB. Ele formou com Paulo Zedanovski e Arnaldo Brandão a banda Brilho, que durou apenas 3 anos, mas rendeu fruto de sucesso com a música Noite do Prazer. Ouça Claudio Zolli cantando de Ronaldo Barcelos, Cada Um, Cada Um, dos anos 1980.

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2: 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Meia-noite e 32.
0: A canção Êxtase é de autoria do cantor e compositor paulista Guilherme Arantes, lançada em 1979. Naquele ano, Guilherme Arantes participou do Festival 79, promovido pela extinta TV Tupi, com a música Estatísticas, lançada em compacto simples pela WEA. Ouça Guilherme Arantes cantando Êxtase.

1975, com a música Filho da Bahia, de Walter Queiroz, uma das faixas da trilha sonora da novela Gabriela. Na sua trajetória de sucesso, se notabilizou ao interpretar Menestrel das Alagoas, de 1983, e o Hino Nacional Brasileiro, gravado em 1985, no álbum Aprendizes da Esperança. Do álbum Grandes Amores, de 1987, você ouve aqui, na Alesse FM, Fafá de Belém, Meu Dilema.

canta Belchior, que teve grande repercussão e pedidos do público para virar álbum. Na Alesse FM 96,7, você ouve Ana Canhas cantando Sujeito de Sorte, de Belchior.

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3: Jovens participantes do programa Ceará de Valores têm até o dia 30 de maio para se inscrever no Juventude Tech, iniciativa que oferece cursos gratuitos e 100% online.

0: na área de tecnologia. Com vagas limitadas, a formação busca qualificar os inscritos para o mercado de trabalho em setores de alta demanda profissional. O secretário executivo do Centro de Estudos e Atividades Estratégicas da Alesse, Paulo Roberto Nunes, dá mais detalhes.
1: Essa é uma iniciativa da parceria da Alesse com a Digital College e o Centec, que vai proporcionar a concessão de 300 vagas para cursos de formação em inteligência artificial generativa, em marketing digital e desenvolvimento de ferramentas no ambiente de internet para os jovens participantes do programa Ceará de Valores, que concluam o curso e apresentem um projeto aplicativo, que tenham frequência mínima nas aulas presenciais e nas aulas à distância e que se submetam também a um pequeno processo seletivo no âmbito da própria Digital College. Serão oferecidas 300 vagas distribuídas entre esses cursos, o prazo de inscrição até 30 de maio, os resultados devem ser divulgados até o dia 8 de junho e as aulas todas online deverão iniciar em 1º de julho.
0: Das 300 vagas ofertadas, 48 são destinadas aos melhores projetos apresentados no Ceará de Valores, a partir da avaliação final realizada ao término do programa. As inscrições para o Juventude Tech podem ser realizadas por meio do site juventudetech.cearadevalores.com.br. Silvio Augusto, da Alesse FM.
2: Meia-noite 48.
3: A baiana Gal Costa lançou em 2015 o disco Estratosférica, que reuniu em 14 faixas canções de Malu Magalhães, Thalma de Freitas, João Donato, Céu, Lira, Jonas Sá e Tom Zé. O álbum traz também a primeira composição de Zeca Veloso com o pai Caetano, Você Me Deu, e a estreia da parceria entre Milton Nascimento e Criolo em 10 Anjos. Na Alesse FM, você ouve Gal Costa cantando como 2 e 2.

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O cearense José Ednardo Soares Costa Souza, ou simplesmente Ednardo, passou a ser conhecido nacionalmente na década de 1970. Participou de vários especiais de TV e compôs trilhas para novelas. É dele a música Terral que você ouve agora na sua Alerta FM.

0: 7h55.
1: O carioca Diogo Nogueira esteve nas rodas de samba do pai, João Nogueira, ao longo de toda a infância e adolescência. Foi jogador de futebol, mas depois de uma lesão no joelho, optou pela carreira musical. Em 2009, lançou o CD Tô Fazendo a Minha Parte. A música é de autoria de Dilson Bernini e Flavinho Silva. Ouça Tô Fazendo a Minha Parte com Diogo Nogueira.

0: 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A lei também assegura aos alunos o direito de organizar e participar de entidades estudantis. O ideal é começar logo cedo. Essa é uma forma de estimular novas lideranças e a votação consciente na hora das eleições.
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2: Uma hora.
1: A cantora e compositora Tereza Cristina começou a cantar nas rodas de samba no quintal da tia Zurica da Portela, em Madureira, no Rio de Janeiro. No final da década de 1990, foi convidada a cantar no Bar Semente, na Lapa, e teve importante participação no movimento de revitalização da área e do próprio samba. Na 96,7, Alesc FM, você ouve a música Os Rios Correm para o Mar, de Silvio Caldas, na voz de Tereza Cristina.

Timba e Martinho da Vila são os autores do samba Beija, Me Beija, Me Beija, lançado por Martinho no ano de 1989. 7 anos depois, a cantora baiana Simone inclui a música no disco Café com Leite, que ela grava com Martinho da Vila. Ouça na Alessia FM, Simone cantando Beija, Me Beija, Me Beija.

sucesso do rock brasileiro nos anos 80 e 90, o Traje a Rigor grava em 2005 um acústico totalmente rock and roll com grandes sucessos da banda e canções inéditas. O lançamento coincide com as comemorações pelos 20 anos do LP Nós Vamos Invadir Sua Praia, apontado como o mais importante disco do rock na década de 80. A música que você ouve agora compõe o seleto repertório e foi lançada em 2002 no álbum Os Invisíveis. O Traje a Rigor canta na sua Alesse FM. Me dá um olá.

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4: O prazo para envio da declaração do Imposto de Renda da Pessoa Física 2026 termina na próxima sexta-feira. Quase 30% dos contribuintes ainda não acertaram as contas com o Leão. Até o fim da manhã desta segunda-feira, 31 milhões e 700 mil pessoas enviaram.

0: reais. Desse total, segundo a Receita Federal, 62% vão receber restituição, 21% terão de pagar imposto de renda e 17% não tem imposto a pagar nem a receber. A maioria das declarações, 77%, foi feita pelo computador, 16% pela nuvem da Receita e 7% pelo aplicativo Meu Imposto de Renda. Quase 60% dos contribuintes usaram a declaração pré-preenchida e 55% a simplificada. Devem declarar, por exemplo, pessoas físicas que receberam rendimentos tributáveis acima de R$ 35.500, bem como aquelas que tiveram receita bruta da atividade rural acima de R$ 177.900. Estão dispensadas de fazer a declaração as pessoas que receberam até 2 salários mínimos mensais em 2025, salvo aquelas que se enquadrarem em outro critério de obrigatoriedade. Quem não enviar a declaração até sexta-feira vai pagar multa de R$ 165,74, ou de 1% do imposto devido, prevalecendo o maior valor. Da Rádio Nacional em Brasília, Renato Ribeiro.
1: 1:13.
2: A música Uma Vez Mais é de autoria dos compositores Felipe Portillo e Blank. A canção ficou conhecida na interpretação do cantor paranaense de Londrina, Ivo Pessoa. Ivo teve como influência Cartola, Lupicínio, Tom Jobim e Chico Buarque. Ouça Ivo Pessoa cantando Uma Vez Mais.

0: 7.
1: A música que você vai ouvir agora é uma das faixas do CD de Isabella Taviani, Meu Coração Não Quer Viver Batendo Devagar. Isabella é autora de músicas como Digitais, Luxúria e Diga Sim Pra Mim. O CD reúne 14 faixas, como as canções Presente, Passado, Argumentos da Vida, com Jorge Vercillo, e Arranjo, com Zélia Duncan. Ouça

0: 2021.
1: Nath Roots é uma banda de reggae formada em Brasília em 1996 com o nome Nativos e teve que alterar o nome para Nath Roots devido a um grupo musical gaúcho de nome similar. Em 1999, lançou o CD Povo Brasileiro e emplacou os hits Eu e Ela, O Carcará e a Rosa e Meu Reggae é Roots. O álbum, com produção musical de Liminha, conquistou o disco de ouro. Na Alesse FM, você ouve Nath Roots cantando Eu e Ela.

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3: 1:26.
4: O compositor Paulo Vanzolini é reconhecido como o grande nome do samba paulista. Na adolescência, começou a frequentar rodas de sambas, cultivando desde então uma combinação peculiar entre boemia e paixão pelos estudos. Na 96,7, ouça Betânia cantando Ronda, um dos maiores sucessos de Paulo Vanzolini, do ano de 1967.

na voz de Beth Guedes, Quando Te Vi, é uma daquelas canções que atravessam gerações por sua delicadeza e emoção. Na regravação de Joana e Roberta Campos, o clássico ganha uma nova interpretação, mais suave e intimista. O encontro das duas vozes femininas traz frescor à música, mantendo viva a essência romântica que consagrou a canção na MPB. Na Alesse FM 96,7, você ouve Quando Te Vi com Joana e Roberta Campos.

Jorge Benjó lança em 1990 sua música W Brasil, em homenagem ao cantor Tim Maia. No início da carreira, nos anos 60, apresentou-se no Beco das Garrafas, que se tornou um dos redutos da Bossa Nova. Em 1963, ele subiu no palco e cantou Mais Que Nada para uma pequena plateia que incluía um executivo da gravadora Philips. 2 meses depois, era lançado o primeiro compacto de Jorge Ben, que inclui ainda Por Causa de Você, Menina. Ouça na Alesse FM, Jorge Benjó cantando W Brasil.

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2: A Assembleia Legislativa do Estado do Ceará realizou nesta segunda-feira sessão solene em comemoração aos 30 anos do Projeto Central de Atendimento Judicial, desenvolvido pelo Tribunal de Justiça do Estado do Ceará. A iniciativa atendeu ao requerimento do deputado Tony Brito, com coautoria dos deputados Simão Pedro e Walter Cavalcante. Na solenidade, também foram homenageadas 20 personalidades ligadas ao Poder Judiciário. O deputado Tony Brito lembrou que a iniciativa, desenvolvida por meio da Diretoria Estadual de Atendimento do Tribunal, atua há 3 décadas na ampliação e qualificação do acesso à justiça no Ceará, oferecendo orientação qualificada, informações processuais, triagem de demandas e encaminhamento adequado ao serviço do Judiciário e instituições parceiras.
3: Nós, parlamentares, temos 2 funções, legislar e fiscalizar, mas também de reconhecer quando o serviço está dando certo, quando nós temos servidores, pessoas, mulheres e homens, determinados a mudar uma realidade. E no Poder Judiciário não é diferente. O Poder Judiciário do Estado do Ceará e de todo o país sofre diversas críticas por conta do atendimento, da morosidade, e essa central de atendimento judiciário faz com que as pessoas tenham o atendimento a contento e pense primeiro na pessoa e depois no problema. E também democratiza. No último ano, nós já tivemos mais de 1 milhão de atendimentos. E quando o cidadão sabe que, quando ele procurar o judiciário, ele será pelo menos ouvido, porque hoje existe uma visão de distanciamento das pessoas do poder judiciário e do cumprimento da justiça, mas quando tem um setor desse, importantíssimo, que faz com que o cidadão e a cidadã seja ouvido e a demanda dela tenha uma resposta, faz com que a justiça ganhe força e venha essa esperança na cabeça das pessoas, combatendo a impunidade.
2: Um dos homenageados na sessão solene, o diretor estadual de atendimento, Nelson Ricardo de Moraes, ressaltou a importância do telejustiça para a população, que recorre ao serviço, na maioria dos casos, para resolver assuntos processuais.
4: A gente teve várias etapas ao longo desse período, várias conquistas, foram vários encontros estratégicos com gestores, encontros com a população que reforçou o caminho que a gente estava trilhando e direcionando, um encontro com as pessoas que constroem esse atendimento. Significa que a gente está cada vez mais dotando o serviço público de um atendimento que se aproxima da sociedade, e a sociedade reconhece isso. Então é muito prazeroso para a gente que está nessa ponta, que a gente está construindo esse passo a passo, ver que a população aceita o serviço, dá credibilidade. A gente nota isso porque a gente sempre faz pesquisa de satisfação e o índice de retorno é altíssimo, não só de satisfação, mas elas retornam para dar opinião, porque elas sabem que aquilo ali que elas colocam, elas vão ser ouvidas, e a gente modifica muitas vezes a nossa rotina de trabalho.
2: O juiz César Borel, outro homenageado durante a solenidade, falou da importância da homenagem e do telejustiça para atender às demandas da população.
5: Me sinto muito feliz, muito honrado, porque na época de estagiário eu vi o Telejustiça nascer, e essa informação de qualidade é fundamental para o cidadão. Então aquele que procura o sistema de justiça deve ter uma boa experiência, e essa experiência do usuário é fundamental para a credibilidade do Poder Judiciário. É uma iniciativa muito boa, uma iniciativa, na verdade,

Ator e cantor Evaristo Filho começou sua carreira em 1995, quando lançou seu primeiro CD, intitulado Lua Nova. Antes, participou de festivais desde o ano de 1982, quando morava no Maranhão, vencendo com a música Retrato em Alto Relevo. Ouça A Paz Que Eu Canto, uma das faixas do CD Minha Bagagem, do ano de 2006.

músico cearense Felipe de Paula lançou em 2013 o disco Filho de Manicure. A faixa que abre o álbum é A Luar, que compôs com Cailan Cavalcante, também produtor do disco. Ouça na rádio Alessia FM, Felipe de Paula cantando A Luar, dele e de Caió.

música Girassol é de autoria de Tony Garrido, Lazão, Bino Farias, Da Gama e Pedro Luiz. É a primeira faixa do 8º disco do grupo Cidade Negra, lançado em 2002. O álbum foi produzido por Lino Romero, a convite da MTV Brasil, para integrar a série de discos acústicos MTV. Ouça na Alessa FM, Girassol com Cidade Negra.

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3: 1h56.
0: O cantor e compositor Almir Sater lançou em 1982 o seu segundo disco Doma. O álbum reúne canções próprias e de parceiros, a exemplo de José Gomes, João Bá, Capenga e Paulo Simões. Ouça Almir Sater cantando Varandas, dele e de Paulo Simões.

1969, no Festival Internacional da Canção. O LP Mudei de Ideia, lançado em 1971 pela RCA Victor, traz o sucesso Você Abusou. A música de autoria da dupla foi gravada por vários artistas, entre eles Maria Creuza, Maísa, Toquinho, Jorge Aragão, Daniela Mercury e Stevie Wonder, quando se apresentou no Free Jazz Festival em 1995. Ouça na rádio Alessia FM, Antônio Carlos e Jotaf cantando Você Abusou.

0: 23.
1: Samuel Rosa, vocalista da banda Skank, é formado em psicologia pela Universidade Federal de Minas Gerais. O Skank é compositor das melodias da maioria das canções do grupo. E uma de suas maiores parcerias é com Chico Amaral, músico, ex-saxofonista da banda e principal letrista nas composições. Samuel Rosa é influenciado por Bob Dylan, The Beatles, Oasis e pelo pessoal do Clube da Esquina. Ouça Três Lados, uma das composições de Samuel Rosa em parceria com Chico Amaral.

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4: A circulação de patinetes elétricos pode ganhar novas regras, entre elas a proibição de transporte de passageiros. A proposta será analisada nesta terça-feira pela Comissão de Desenvolvimento Regional e Turismo. O texto também estabelece limites de velocidade, até 6 km por hora em áreas compartilhadas com pedestres e até 20 km por hora em ciclovias e ciclofaixas. Também na terça, a Comissão de Segurança Pública analisa uma proposta para responsabilizar empresas por corrupção privada e outra que inclui partidos políticos entre as entidades sujeitas ao controle de lavagem de dinheiro. E na pauta da Comissão de Assuntos Econômicos, os senadores vão decidir sobre o uso de recursos do Fundo Social para oferecer crédito ao agronegócio. Na quarta-feira, a Comissão de Assuntos Sociais analisa uma proposta que prevê alimentação adequada e saudável para pacientes hospitalizados. Para a autora, senadora doutora Eudócia, do PSDB de Alagoas, que é médica, os pacientes internados precisam receber alimentos que ajudem na recuperação.
5: Os ultraprocessados foram estudados largamente e eles são cientificamente, comprovadamente, oncogênicos. Eles já estão lá para se tratarem e você coloca na alimentação algum alimento que ele tem que ingerir e que vai causar dano à sua saúde.
4: Na Comissão de Direitos Humanos, os destaques são a proposta que permite que sejam apagadas da internet notícias e informações pessoais que possam constranger ou causar danos psicológicos a crianças e adolescentes, e o projeto que restringe publicidade não educativa em jogos online infantis. O autor, senador Confúcio Moura, do MDB de Rondônia, afirma que jogos aparentemente inofensivos podem expor crianças a propagandas inadequadas e conteúdos que elas ainda não estão preparadas para receber.
6: E ali no meio desses jogos, aí entram propagandas, entram coisas que a criança não estava preparada para receber. Tem mais partes boas na internet e nas plataformas que é ruim. Mas esse ruim, quando ele vai, é como se fosse assim, algo contagiante.
4: E a Comissão de Esporte debate medidas para a Copa do Mundo Feminina de 2027 no Brasil. Da Rádio Senado, Marcela Cunha.
7: 2:11. O duo Ana Vitória lançou em 2017 pela Universal Music o segundo EP Ana Vitória Canta para pessoas pequenas, pessoas grandes e não pessoas também, em comemoração ao Dia da Criança. O projeto reuniu 4 faixas: Sideral, O Leãozinho e Pirlim Pimpim, além da inédita Mistério de Ana Vitória e Mike Túlio, da banda Outro Eu. Ouça O Leãozinho, de Caetano Veloso, na interpretação de Ana Vitória, aqui na sua Alesse FM.

Gênio são os autores da música Onde Você Se Esconde. É uma das faixas do disco Outra Versão, de 2005. No ano seguinte, os dois voltam a cantar juntos no CD Por Inteiro, gravado ao vivo em Salvador, para comemorar os seus 18 anos de carreira. Aqui na Rádio Alessia FM, você ouve Onde Você Se Esconde, com o Netinho, participação de Ivete Sangalo.

0: 2018.
1: Roberto Frejá e Cazuza são autores da música Blues da Piedade, lançada por Cazuza no ano de 1988, no disco Ideologia. O terceiro álbum solo do cantor é também considerado o seu melhor trabalho, ganhador do prêmio Sharp. Ouça na Alesse FM, Cazuza interpretando Blues da Piedade.

0: sobre eles. 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São pessoas de muitas experiências, de uma vivência muito grande.
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3: 2h25.
4: Craco Silvio Brás, cantor e compositor cearense, participou do Massa Feira, Feira Livre. Junto com o irmão Caio Silvio, compôs Noturno, a música que projetou Fagner nacionalmente. A composição é uma das faixas do disco Beleza, lançado por Fagner no ano de 1979. Ouça Fagner cantando Noturno.

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A música Aquarela de Toquinho, em parceria com Maurício Fabrício, Guido Morra e Vinícius de Moraes, foi lançada no ano de 1983. Em 2002, a música foi regravada no álbum Ensinando a Viver. Esse disco foi feito em homenagem aos professores e reúne 17 músicas de Toquinho com os parceiros Vinícius de Moraes, Chico Buarque, Multinho, Jorge Benjó e Elifas Andreato. Ouça Toquinho cantando Aquarela na sua Alesse FM.

0: 95.
1: A música Abrir a Porta é fruto da parceria do pernambucano Dominguinhos e do baiano Gilberto Gil. A música foi gravada pela primeira vez no ano de 1980, no disco Quem Me Levará Sou Eu, de Dominguinhos. O trabalho reúne composições feitas em parcerias com Guadalupe, Abel Silva, Manduca e Tarcísio Acioli. Ouça Abrir a Porta com Dominguinhos.

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3: A Ordem dos Advogados do Brasil, secção Ceará, realiza até o mês de agosto o Circuito de Direito Eleitoral 2026, com foco na capacitação para o ano eleitoral. A iniciativa percorrerá diversas subseções do Ceará através da Escola Superior de Advocacia e da Comissão de Direito Eleitoral da OAB Ceará. A primeira etapa ocorreu em Quixadá. Fernandes Neto, presidente da Comissão de Direito Eleitoral da OAB Ceará, informa que o circuito visa debater temas atuais do direito eleitoral.
4: A nossa participação se dá na apresentação de palestras, apresentação da prática jurídica e da advocacia eleitoral, mas também se dá na formação cidadã e na formação democrática da sociedade em si. Então, a OAB tem reiteradamente feito todo esse circuito desde 2019 e é nosso compromisso como presidente da Comissão de Direito Eleitoral, também com o compromisso da presidente Cristiane Leitão e do Rafael Cafelo Branco, o presidente da ESA, continuar com esse comprometimento de aprimoramento da advocacia eleitoral, trazendo as novidades, alterações, as resoluções do TSE sobre cada pleito, o que fará certamente com que muitos advogados sejam habilitados para participar do pleito.
3: O primeiro turno das eleições 2026 está marcado para o dia 4 de outubro. J. Lacerda, da Alessi FM.
5: 2h40.
2: A música Começaria Tudo Outra Vez é de autoria do cantor e compositor carioca Gonzaguinha. A canção é faixa título do disco lançado pelo autor no ano de 1976. O álbum autoral reúne sucessos Erva Rasteira, Espere Por Mim, Morena e Asa Branca, de Luiz Gonzaga e Humberto Teixeira. Ouça na sua Alessi FM, Gonzaguinha cantando Começaria Tudo

Chico Maranhão iniciou na arte com Frevo Gabriela. É o criador de um espetáculo que marcou sua carreira sobre o Bumba Meu Boi, chamado Ópera Boi. É também autor da música De Verdade, uma das faixas do CD Canto de Lá, terceiro disco do cantor Gladys Azevedo. Ouça na rádio Alessia FM, Gladys Azevedo cantando De Verdade.

0: 50.
1: O disco Fé na Festa, de Gilberto Gil, lançado em 2010, faz releitura de quatro sucessos. É Favela, de 1977, Aprendi com o Rei, reverência do compositor João Silva a Luiz Gonzaga, Dança da Moda, parceria de Gonzagão com Zé Dantas e Não Tenho Medo da Vida. Ouça na rádio Alessia FM, Gilberto Gil cantando Aprendi com o Rei.

0: música Meninas do Brasil foi lançada por Moraes Moreira no ano de 1980. É uma das faixas do LP Bazar Brasileiro e mais uma das composições que Moraes fez em parceria com o compositor cearense Fausto Nilo. Bazar Brasileiro reúne também outras parcerias da dupla, a exemplo de Que Papo É Esse e Asas Brasília. Ouça Moraes Moreira cantando Meninas do Brasil.
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Universidade Federal de Minas Gerais. Atuou como repórter da sucursal mineira da revista O Cruzeiro. Na década de 1960, conheceu Milton Nascimento, com quem viria a iniciar uma fértil parceria. Eles dividem parceria com a música Nos Bailes da Vida, que você ouve agora na sua Alesse FM.

Kini Cavadão surgiu em 1985. O primeiro LP foi eleito um dos melhores discos de rock de 1986, com destaque para as músicas Timidez, Múmias e No Mundo da Lua. Foi a primeira banda a participar do célebre projeto Pixinguinha. O grupo percorreu o Brasil de norte a sul em turnê, enquanto compunha seus novos trabalhos. Ouça na sua Alessia FM, Vento Ventania, com Biquíni Cavadão, do disco Decivilização, lançado em 1991. 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
5: A Agência Nacional de Vigilância Sanitária aprovou nesta segunda-feira o registro do Vialeve como novo medicamento para a doença de Parkinson, uma condição neurológica degenerativa que afeta os movimentos do corpo. Segundo a Anvisa, o remédio é indicado para tratar flutuações motoras graves e debilitantes em pacientes em estágio avançado da doença, que não respondem aos tratamentos disponíveis. O Vialeve reduz as variações na resposta ao tratamento com alternância entre os momentos em que a medicação funciona bem e os períodos de retorno dos sintomas. O Parkinson ocorre devido à morte de células localizadas na substância negra do cérebro, responsáveis pela produção do neurotransmissor dopamina. Isso causa tremores, lentidão, desequilíbrio, além de outras alterações. De acordo com a Anvisa, os componentes do Vialeve, a foslevodopa e a foscarbidopa, atuam em conjunto para aumentar a quantidade de dopamina e reduzir os problemas de movimento. Da Rádio Nacional em Brasília, Renato Ribeiro.
6: 3:11.
4: O compositor e cantor baiano Raul Seixas gravou no ano de 1975 uma de suas músicas mais conhecidas, Tente Outra Vez, uma parceria com o também escritor Paulo Coelho e Marcelo Mota. A música é uma das faixas do LP Novo Aeon. Ouça na Alesc FM Tente Outra Vez com Raul Seixas.

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1: Brasil Pandeiro é um samba exaltação de Assis Valente, no qual o autor baiano exalta o samba e o povo brasileiro. O grupo Novos Baianos regravou a canção em 1972 no álbum Acabou Chorare, com arranjos de Craviola, de Pepeu Gomes, e vocais de Baby Consuelo, Moraes Moreira e Paulinho Boca de Cantor, cada um cantando um verso. A versão dos Novos Baianos é considerada uma das mais bem elaboradas regravações da música. Ouça na Leste FM, Brasil Pandeiro, de Assis Valente, com o grupo Novos Baianos.

cantor, compositor e percussionista Otto nasceu na cidade de Belo Jardim, no Agreste Pernambucano. Em 1989, passou 2 anos na França tocando percussão nas ruas e no metrô de Paris. Na volta ao Brasil, tocou numa gafieira carioca ao lado de Jovelina Pérola Negra. Em Recife, conheceu as duas pontas do movimento Mangue Beat de Chico Science e

novo, na forma da lei. Você tem ideia do orçamento do governo, das empresas, autarquias e demais órgãos mantidos com recursos do Tesouro do Estado? Você pode ter acesso a esses dados mensalmente acessando o site oficial do Executivo. A publicação é disciplinada pela lei de autoria do ex-deputado estadual Ferreira Aragão, que faculta a Comissão de Finanças da Assembleia Legislativa do Estado do Ceará a função de fiscalizar o cumprimento imposto pela presente lei. Ampliar e oferecer maior transparência à divulgação dos gastos governamentais são providências mais do que oportunas nos dias atuais. Tornar obrigatória a divulgação do orçamento dá à sociedade e ao próprio Poder Legislativo instrumentos mais eficazes e democráticos na fiscalização da arrecadação e dos pagamentos realizados com os recursos oriundos dos bolsos dos contribuintes.

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5: 3h24.
0: O cantor, compositor, arranjador e produtor musical Vitor Chaves, da dupla Vitor e Léo, é o autor da música Deus e Eu no Sertão. A canção foi lançada originalmente no ano de 2002. Em 2004, foi regravada no álbum Vida Boa e, posteriormente, em 2008, no CD Borboletas. Aqui na sua rádio, Alessia FM, você

Velho é de autoria de Mu, Cláudio Nucci e Paulinho Tapajós. É uma das faixas do primeiro disco do grupo Roupa Nova, que antes se chamava Funks e com esta denominação chegou a gravar 2 LPs. Ouça Roupa Nova cantando Sapato Velho do ano de 1981.

2 de fevereiro é comemorado o dia de Iemanjá, orixá feminino conhecido como a Rainha do Mar e homenageada nas canções O Mar Serenou, com Clara Nunes, Lenda das Sereias, com Marisa Monte, 2 de fevereiro, de Dorival Caymmi, Canto de Iemanjá, de Baden Powell e Vinícius de Moraes, Janaína, de Otto, e Sexy Iemanjá, de Pepeu Gomes e Tavito Paes. Música que você ouve agora, com Pepeu Gomes, gravada em 1993.

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3: Estão abertas até 14 de julho as inscrições para o processo seletivo dos cursos gratuitos ofertados pelo Instituto Centro de Ensino Tecnológico. Ao todo, são 615 vagas distribuídas entre 11 cursos. Desse total, 90 vagas são para os cursos superiores de tecnologia da FATEC Sertão Central e 525 para os cursos técnicos de nível médio nas duas FATECs e nos três CENTECs. Catiane Queiroz é coordenadora de qualificação profissional da CCTS e dá mais detalhes sobre os cursos.
4: Temos oportunidades em áreas estratégicas como a alimentação, energias renováveis, agronegócio e manutenção industrial nas unidades do Cariri, Sertão Central, Barbalha, Rato e São Gonçalo do Amarante. A seleção é feita exclusivamente pela análise do histórico escolar. Essa é a chance de você entrar no ensino superior ou técnico com a tradição do CENTEC. Então aproveite e faz as inscrições lá no site do CENTEC, centec.org.br.
3: Kézia Diniz, da Alesc FM.
5: 3:38.
6: O cantor e compositor Saulo Fernandes foi vocalista da banda Eva durante mais de 10 anos. Em 2013, partiu para a carreira solo. Em 1996, o cantor baiano formou a banda Chica Fé, onde mesclava samba, reggae, MPB, pop e reggae. Em 2001, recebeu o prêmio de cantor revelação do carnaval. Ouça na sua Alesc FM. Saulo Fernandes cantando dele e de Ennio Taquari, Anjo Bem, de 2013.

Compôs sucessos como Espanhola e Dona. A dupla, na verdade, começou com um trio, Zé Rodrigues, Sá e Guarabira. Em 1973, Zé Rodrigues separou-se do grupo e então a formação passou a ser Sá e Guarabira em definitivo. Gravariam ainda pela Odeon os LPs Nunca, em 1973, e Cadernos de Viagem, em 1975. Na 96,7, ouça Dona com Sá e Guarabira.

cantor e compositor carioca, Seu Jorge, lançou em março de 2015 o CD Músicas para Churrasco, Volume 2. O álbum reúne canções próprias e em parcerias com Pretinho da Serrinha, Roger, Gabriel Moura, Adriano Tavares, Sidão Santos e Tatá Espala. Ouça na Alesse FM, Seu Jorge cantando dele e dos parceiros Pretinho

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3: 3:52.
4: Até 1979, duas das músicas que Sinatra gravou com Tom Jobim não chegaram a ser publicadas em disco. Bonita e Sabiá estão no álbum Sinatra Jobim Sessions. O disco é histórico, procurado por colecionadores de Sinatra do mundo inteiro.
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4: Bonita, de Tom Jobim, Jenny Lewis e Ray J.

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1: O que me importa é o título da música gravada por Marisa Monte em 2000. Faz parte do disco Memórias, Crônicas e Declarações de Amor. A música é de autoria de José de Ribamar Cury, um descendente de árabes, filho de pai maranhense e mãe piauiense. Nascido no Rio Parnaíba, na fronteira entre os dois estados, chegou ao Rio com 17 anos em 1963. Ouça o que me importa com Marisa Monte.

compositora Marinês foi a primeira mulher a cantar forró no Brasil e foi coroada Rainha do Xaxado por Luiz Gonzaga na década dos anos 1950. Em 1995, lança o disco Marinês Cidadã do Mundo, que reúne músicas de Luiz Fidelis, Ferreira Filho, Nino, Tony Dumont, Cecel, Antônio Barros, João Silva, dentre outros. Ouça Marinês cantando Se Lembra Coração, de Luiz Fidelis e Ferreira Filho.

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0: Setembro em Flor é uma campanha do Grupo Brasileiro de Tumores Ginecológicos, EVA, que tem o objetivo de aumentar a circulação de informações sobre cânceres do aparelho reprodutivo da mulher, como o de colo uterino, o de endométrio e o de ovário. Somados, são cerca de 30 mil diagnósticos por ano somente dessas três doenças, mas existem outros tipos de tumores, como o de vagina e o de vulva. A campanha poderá entrar para o calendário oficial se virar lei um projeto aprovado pela Comissão de Direitos Humanos do Senado. A senadora Damaris Alves, do Republicanos do Distrito Federal, lembrou que ações desse tipo são importantes principalmente em regiões onde a atenção em saúde é precária e a mortalidade por cânceres ginecológicos mais alta.
4: Figura entre as principais causas de adoecimento e morte por neoplasias no público feminino, especialmente em localidades com menor acesso a ações de prevenção, rastreamento e diagnóstico oportuno. O objetivo desse projeto de lei é de fato fazer campanhas para falar sobre o câncer ginecológico.
0: Exames e idas periódicas ao ginecologista são as ferramentas para detecção precoce e o tratamento de cânceres ginecológicos. A vacinação contra o papilomavírus humano HPV também é essencial e está disponível para meninos e meninas a partir dos 9 anos de idade. O projeto que cria a campanha Setembro em Flor é da deputada Renilce Nicodemos, do MDB do Pará, teve parecer favorável da senadora Ivete da Silveira, do MDB catarinense, e segue para a votação no plenário do Senado. Da Rádio Senado, Marcela Diniz.
5: 4 e 5.
6: O cantor e compositor carioca Martinho da Vila lançou em 2002 o disco Voz e Coração, produzido por Rio do Hora. Também neste ano, ao lado de Chico Buarque, Miúcha, Ana de Holanda, Cristina Buarque e Paulinho da Viola, participou da caixa de 4 discos, Acerto de Contas, de Paulo Vanzolini. Ouça Martinho da Vila cantando Nós Dois, do compositor mineiro Silvio César.

começou a cantar

400 Colinas, do cantor e compositor Gracia do Salgueiro, foi gravada pela saudosa sambista Bete Carvalho no álbum Para Seu Governo, de 1974. Outras versões para a canção foram lançadas pelas cantoras Elisete Cardoso, em 1982, e Paula Toller, para o álbum homônimo, 1998. A música também está no DVD intitulado Nosso, de 2008, com participação especial de Dado Villa-Lobos no bandolim. Na voz de Paula Toller, você ouve na LSFM 1800 Colinas.

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4: Sol e Água Limpa é de autoria do cantor e compositor, fundador dos Titãs, Sérgio Brito. A canção é uma das faixas do quarto disco solo, Pura Bossa Nova, lançado em 2013. Ouça na Alesse FM, Sérgio Brito interpretando Sol e Água Limpa, num dueto com a pernambucana de Recife, Marcela Mangabeira.

0: os irmãos gaúchos Cleiton e Kledir. A dupla lançou o primeiro disco em 1980, com reconhecimento nacional. Os irmãos gravaram em Los Angeles, Nova York, Lisboa, Paris, Miami e Buenos Aires.
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0: 28.
1: Alexandre Silva de Assis, o Xande de Pilares, integrou por mais de 20 anos o grupo Revelação, que apresentava pagode de mesa tipicamente carioca. Em 2014, saiu do grupo e passou a integrar o quarteto de intérpretes da Escola de Samba Salgueiro. Naquele ano, lançou Perseverança, seu primeiro álbum solo, pela gravadora Universal Music. O disco reuniu 14 faixas compostas por ele, em parcerias com Serginho Meriti e Arlindo Cruz. Ouça na Alessia FM, Xande de Pilares, cantando. Tá escrito. Dele, Carlinhos Madureira e Gilson Bernini.

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4: Assembleia Legislativa do Estado do Ceará, por meio da Sala do Empreendedor, promove até sexta-feira, dia 29 de maio, a Semana do MEI 2026. Iniciativa voltada ao fortalecimento dos microempreendedores individuais e pequenos negócios cearenses. As atividades são abertas ao público e acontecem no anexo 3 da Alesse, reunindo ações desenvolvidas em parceria com o SEBRAE e instituições ligadas ao incentivo ao empreendedorismo e ao desenvolvimento econômico. O coordenador executivo da Sala do Empreendedor da Alesse, Lucas Aquino, destaca a programação da semana.
5: Ao longo dessa semana a gente vai estar fazendo mutirões para a declaração anual do MEI, que a gente sabe que o prazo termina dia 31 de maio para quem é MEI fazer a declaração de seus rendimentos do ano anterior. E a gente vai estar fazendo mutirões nesse sentido, avisando aos nossos clientes que precisam fazer a declaração até esse tempo para não correr risco de dar uma multa, de ser desenquadrado. Então a gente vai estar fazendo ao longo da semana vários contatos com os nossos atendidos. Vamos fazer também rodadas de negociação do crédito com a Seracred, nosso parceiro da ADES, para conseguir trazer o crédito a quem é MEI, que é muito importante, a gente sabe o quão relevante é o crédito para quem está começando, para quem ainda precisa de dinheiro para alavancar seu negócio, de capital. E a gente vai fazer também, aqui na sexta-feira, como encerramento, duas capacitações. Uma sobre marketing digital, como utilização de ferramentas como WhatsApp, Instagram pode alavancar o negócio. E também na sexta-feira sobre a organização de eventos e feiras. São duas coisas que a gente é muito demandado aqui pela Sala do Empreendedor, né? Como auxiliar as pessoas a ter eventos para escoar sua mercadoria, para vender seus produtos. Então a gente vai estar fazendo tanto essa questão de marketing digital quanto de organização de eventos.
4: As capacitações sobre marketing digital e organização de eventos acontecem no auditório Lucila Bonfim, localizado no anexo 3, a partir das 13 horas. Silvio Augusto, da Alesse FM.
6: 4h35.
2: Amores, a canção é de autoria do cantor e compositor Zé Beto Correia e de Paulinho Andrade. É uma faixa do álbum Sotaque Brasileiro, 25 anos de festivais. Seu 11º disco lançado em 2012. O CD comemora, além das premiações, as parcerias realizadas durante sua trajetória. Na 96,7 Alesse FM, você ouve Zé Beto Correia.

Minha Laia é o primeiro single do artista cearense George Hudson, música de autoria dos também cearenses Paulo José e Uchoa Negro. A faixa fala de amor, decepções e traz a molecagem típica do Ceará. George bebe de fontes sólidas da nossa música, como o projeto pessoal do Ceará, Ednardo, Belchior, Amelinha, e também brinca com rock, estilo que podemos encontrar George cantando nas noites de Fortaleza com a banda Altos Versos. Os arranjos contam com a participação de Jamerson Babal. Minha Laia é a cearencidade que você ouve agora na Alesse FM 96,7.

cantora paulista Ana Gabriela, que ficou conhecida em canais da web, lançou em 2018 nas plataformas digitais a versão para Céu Azul. A música, de autoria de Chorão e do guitarrista Thiago Castanho, foi registrada pela banda Charlie Brown Jr. no álbum Música Popular Caiçara, de 2012. Ana Gabriela foi acompanhada nas gravações por Reginaldo Lincoln, baixista da banda Vanguard. Na 96,7 Alesse FM, ouça Céu Azul, na voz de Ana Gabriela.

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3: 4h48.
4: A música Luz para Brilhar no Meu Caminho é de autoria de Jorge, Davi, Arlindo Cruz e Franco. É uma das faixas do CD Tô Fazendo a Minha Parte, lançado em 2009 pelo sambista Diogo Nogueira. Os arranjos do trabalho ficaram a cargo dos maestros Ivan Paulo, Eduardo Lage e Tutuca Borba. Ouça Luz para Brilhar no Meu Caminho com o Diogo Nogueira.

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0: brasileiro, cantor paranaense Thiago York, lançou o álbum Dar Amor em 2022. O sexto disco de estúdio foi produzido em um dos cenários mais inspiradores do país, a Bahia, trazendo a raiz do ritmo brasileiro. O destaque é o single de trabalho Saudade Boa, uma composição dele e Duda Rodrigues. Canção que você acompanha agora na SFM 96,7.
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0: 55.
1: No mundo do extremamente permitido, é o 19º álbum da banda carioca Catedral, lançado de forma independente em março de 2018. A banda, porém, havia se despedido do público na turnê de 2017, depois de 25 anos de carreira. O disco traz 11 faixas autorais, tecendo críticas a diversas temáticas sociais contemporâneas. Na Alesse FM, você ouve... Banda Catedral cantando Se Eu Pudesse.

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4: Um pacote bilionário de socorro ao setor agropecuário e

0: ministro da Fazenda, Dario Durigan, a intenção é construir um texto de consenso sem comprometer o equilíbrio das contas públicas.
1: Fazer com que de fato chegue essa renegociação para os agricultores, que de fato caiba no bolso do agricultor e que de outro lado a gente mobilize os recursos públicos da maneira mais eficiente possível, com todo mundo aqui na mesma página.
0: A possibilidade da edição de uma medida provisória pelo Executivo também foi confirmada pelo senador Renan Calheiros.
2: Uma medida provisória com critérios de enquadramento, de juros, de carência e de prazo de 10 anos para pagar.
0: O governo estima um custo de 817 bilhões em 13 anos. Já o relator prevê valor bem menor, em torno de 100 bilhões ao longo de uma década. Da Rádio Senado, Patrícia Oliveira.
3: 5 e 3.
4: O cantor e compositor cearense Fausto Nilo lançou no ano de 2002 o CD Casa Tudo Azul. No álbum, gravado pelo selo Pão e Poesia, Fausto Nilo interpreta canções inéditas e outras já conhecidas do público. A direção musical é assinada por Cristiano Pinho, com arranjos dele, de Tarcísio Sardinha, Nonato Luiz e Antônio José Forte. Ouça na sua Alessia FM, Fausto Nilo cantando dele, Sinais de Beleza.

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1: Pepeu Gomes e Baby Consuelo são autores da música Deusa do Amor. Pepeu Gomes iniciou sua carreira profissional em 1969, como integrante do conjunto Os Novos Baianos, com o qual atuou até 1978. Ouça Deusa do Amor com Pepeu Gomes.

0: gravada por Emicida e Vanessa da Mata. É a faixa 7 do álbum sobre crianças, quadris, pesadelos e lições de casa. Fala sobre um pedido de liberdade e por um futuro possível. A canção é um convite para parar, olhar e refletir sobre a situação atual do mundo. Um recado urgente de que não estamos cultivando um futuro promissor. Ouça na Alessia FM 96,7 Passarinho, com Emicida e Vanessa da Mata.
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4: A Assembleia Legislativa do Estado do Ceará realizou nesta segunda-feira sessão solene em comemoração aos 30 anos do Projeto Central de Atendimento Judicial, desenvolvido pelo Tribunal de Justiça do Estado do Ceará. A iniciativa atendeu ao requerimento do deputado Tony Brito, com coautoria dos deputados Simão Pedro e Walter Cavalcante. Na solenidade, também foram homenageadas 20 personalidades ligadas ao Poder Judiciário. O deputado Tony Brito lembrou que a iniciativa, desenvolvida por meio da Diretoria Estadual de Atendimento do Tribunal, atua há 3 décadas na ampliação e qualificação do acesso à justiça no Ceará, oferecendo orientação qualificada, informações processuais, triagem de demandas e encaminhamento adequado ao serviço do judiciário e instituições parceiras.
5: Nós, parlamentares, temos 2 funções, legislar e fiscalizar, mas também de reconhecer quando o serviço está dando certo, quando nós temos servidores, pessoas, mulheres e homens determinados a mudar uma realidade. E no Poder Judiciário não é diferente. O Poder Judiciário do Estado do Ceará e de todo o país sofre diversas críticas por conta do atendimento, da morosidade, e essa central de atendimento judiciário faz com que as pessoas tenham um atendimento a contento e pense primeiro na pessoa e depois no problema. E também democratiza. No último ano, nós já tivemos mais de 1 milhão de atendimentos. E quando o cidadão sabe que, quando ele procurar o judiciário, ele será pelo menos ouvido, porque hoje existe uma visão de distanciamento das pessoas do poder judiciário e do cumprimento da justiça, mas quando tem um setor desse, importantíssimo, que faz com que o cidadão e a cidadã seja ouvido e a demanda dela tenha uma resposta, faz com que a justiça ganhe força e venha essa esperança na cabeça das pessoas, combatendo a impunidade.
4: Um dos homenageados na sessão solene, o diretor estadual de atendimento, Nelson Ricardo de Moraes, ressaltou a importância do telejustiça para a população, que recorre ao serviço, na maioria dos casos, para resolver assuntos processuais.
6: A gente teve várias etapas ao longo desse período, várias conquistas, foram vários encontros estratégicos com gestores, encontros com a população que reforçou o caminho que a gente estava trilhando e direcionando, um encontro com as pessoas que constroem esse atendimento. Significa que a gente está cada vez mais dotando o serviço público de um atendimento que se aproxima da sociedade, e a sociedade reconhece isso. Então é muito prazeroso para a gente que está nessa ponta, que a gente está construindo esse passo a passo, ver que a população aceita o serviço, dá credibilidade. A gente nota isso porque a gente sempre faz pesquisa de satisfação e o índice de retorno é altíssimo, não só de satisfação, mas elas retornam para dar opinião, porque elas sabem que aquilo ali que elas colocam, elas vão ser ouvidas, e a gente modifica muitas vezes a nossa rotina de trabalho.
4: O juiz César Borel, outro homenageado durante a solenidade, falou da importância da homenagem e do telejustiça para atender as demandas da população.
7: Me sinto muito feliz, muito honrado, porque na época de estagiário eu vi o telejustiça nascer, e essa informação de qualidade é fundamental para o cidadão. Então aquele que procura o sistema de justiça deve ter uma boa experiência, e essa experiência do usuário é fundamental para a credibilidade do Poder Judiciário. É uma iniciativa muito boa, uma iniciativa, na verdade, que fala muito sobre o cidadão. Aqui é a casa do povo. Então, se o cidadão tem um bom atendimento na justiça, se ele recebe uma informação de qualidade, se ele inverte o nosso paradigma, que no lugar dele procurar a justiça que procura dar uma boa informação, informação de qualidade, para que ele possa ficar um pouco mais tranquilo durante o tramitar do processo.
4: O Projeto Central de Atendimento Judicial está presente em 54 unidades judiciais distribuídas em todo o estado, além de contar com 14 pontos de inclusão digital e 5 postos de justiça digital. Eveline Urano, na Alesse FM.
8: 5h22.
3: A música Pedra da Lua é de autoria do poeta e letrista Antônio Carlos de Brito, o Cacazo e Toninho Horta. Ele foi um dos criadores da poesia marginal, que que ganhou publicidade com a antologia 26 Poetas Hoje, organizada por Heloísa Buarque, de Holanda. Ouça na rádio Alense FM, Pedra da Lua, com o cantor cearense Ednardo.

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1: O compositor e cantor paulista Toquinho profissionalizou-se pela primeira vez em 1960 como instrumentista nos shows produzidos por Walter Silva no Teatro Paramount em São Paulo. Em 1984, gravou a música Ao Que Vai Chegar em parceria com Mutinho. Ouça na rádio Leste FM Ao Que Vai Chegar com Toquinho.

você no álbum Quatro Estações de 2019, com batidas eletrônicas aliadas ao violão característico de Gabriel, mais uma vez a praia é citada, uma história que se passa ao pôr do sol. Ouça na Leste FM 96,7, Fiz Esse Som Pra Você, com Gabriel Elias. Fiz esse...

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4: A proteção de órfãs e órfãos em decorrência de crime de feminicídio pode ganhar um reforço. Isso porque o Senado deve iniciar a análise de um projeto que aperfeiçoa a legislação atual para estender de 18 para 21 anos a idade máxima dos filhos que passarão a ter o direito de receber uma pensão especial caso tenham a mãe assassinada por razão de sua condição de mulher. Pelo projeto, o valor a ser pago continua a ser de um salário mínimo. Só que, ao invés de ser dividido pelo conjunto dos órfãos, esse montante será devido a cada um dos filhos com menos de 21 anos. O critério de renda familiar mensal per capita também sofrerá alterações. Passará de um quarto para metade de um salário mínimo. O pagamento da pensão será extinto quando o filho completar 21 anos de idade ou, se estudante, aos 24 anos. Os valores serão reajustados anualmente pelo Índice Oficial da Inflação. A autora do projeto, a senadora doutora Eudócia, do PSDB de Alagoas, afirmou que, em média, para cada mulher assassinada por razão de gênero, há dois filhos afetados.
5: A realidade desses órfãos é marcada por múltiplas vulnerabilidades, além do trauma psicológico decorrente da perda violenta da mãe, frequentemente presenciada. Muitas dessas crianças enfrentam instabilidade econômica, mudanças abruptas de residência e, em alguns casos, a separação entre irmãos.
4: Além de mudar regras de idade, renda familiar e valor da pensão especial de filhos órfãos de vítimas de feminicídio, o projeto da senadora doutora Eudócia ainda passa a garantir atendimento multidisciplinar para os beneficiários com apoio psicológico e social contínuo. O texto também veda, sob qualquer hipótese, que a guarda desses menores seja concedida ao agressor, devendo eles ficarem sob os cuidados da família da mãe. Da Rádio Senado, Alexandre Campos.
1: 5h36.
3: A música Romaria é de autoria do cantor e compositor paulista Renato Teixeira. A canção ficou nacionalmente conhecida na interpretação de Elis Regina no ano de 1977. Romaria foi gravada, entre outros, por Tião Carreiro e Pardinho, Sérgio Reis, Pedro Bento e Zé da Estrada, Leandro e Leonardo, Inesita Barroso, Chitãozinho e Chororó, dentre outros. Ouça na Alesse FM, Romaria com Elis Regina.

0: sozinha e é levado. O trabalho ganhou disco de ouro e gerou um DVD, além de prêmios como o troféu imprensa de melhor cantora daquele ano.
1: Na Rádio Alessia FM, Ana Carolina cantando Mais Que Isso, dela e Chico César.

0: 1985.
1: No ano de 1986, a banda Os Paralamas do Sucesso gravou o LP Selvagem, que vendeu 750 mil cópias. No álbum se destacaram as faixas Melô do Marinheiro, de Bi Ribeiro e João Baroni, e Alagados, de Herbert Viana, Bi Ribeiro e João Baroni. O sucesso do disco extrapolou as fronteiras nacionais, chegando ao Chile e à Argentina. Desse disco selecionamos Você, de Tim Maia, com Os Paralamas.

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3: A Ordem dos Advogados do Brasil, Seção Ceará, realiza até o mês de agosto o Circuito de Direito Eleitoral 2026, com foco na capacitação para o ano eleitoral. A iniciativa percorrerá diversas subseções do Ceará através da Escola Superior de Advocacia.

0: Comissão de Direito Eleitoral da OAB Ceará. A primeira etapa ocorreu em Quixadá. Fernandes Neto, presidente da Comissão de Direito Eleitoral da OAB Ceará, informa que o circuito visa debater temas atuais do direito eleitoral.
1: A nossa participação se dá na apresentação de palestras, apresentação da prática jurídica e da advocacia eleitoral, mas também se dá na formação cidadã e na formação democrática da sociedade em si. Então, a OAB tem reiteradamente feito todo esse circuito desde 2019 e é nosso compromisso como presidente da Comissão de Direito Eleitoral, também compromisso da presidente Cristiane Leitão e do Rafael Cafero Branco, o presidente da ESA, continuar com esse comprometimento de aprimoramento da advocacia eleitoral, trazendo as novidades, alterações, as resoluções do TSE sobre cada pleito, o que fará certamente com que muitos advogados sejam habilitados para participar do pleito.
0: O primeiro turno das eleições 2026 está marcado para o dia 4 de outubro. J. Lacerda, da Alesse FM.
2: 5:51.
3: O cantor e compositor Peninha é o autor da música Alma Gêmea, gravada por Fábio Júnior em disco lançado no ano de 1994. Peninha gravou o primeiro compacto em 1972, mas seu primeiro grande sucesso foi Sonhos, lançado em 1977, campeão de venda. Ouça na sua Alesse FM, Alma Gêmea com o cantor Fábio Júnior.

Sol, gravada por Gal Costa no ano de 2005, no CD Hoje, produzido por César Camargo Mariano. O francês de origem africana, Lukua Kanza, mescla influências do jazz,

paulista Fala Mansa lançou em 2016 pela gravadora Deck Disc o álbum Lá da Alma, com 14 faixas inéditas, seguindo na temática de mensagens positivas de amor e esperança. O disco traz a participação de Mestrinho, sanfoneiro e coautor da canção Nós Dois Numa Praia no Rolê, e de Gabriel o Pensador em Cacimba de Mágoa. Ouça na Alessia FM, Fala Mansa cantando Um Pouco Mais de Fé, com Ivo Moza, Manuca Almeida, Marcelo Mira, Tato Cruz.

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4: O Senado pode votar esta semana a medida provisória que prevê o aumento de 5,4% no piso salarial dos professores de educação básica. O texto, que tem análise prevista para terça-feira, fixa o valor de 2026 em R$ 5.130,63. A relatora, senadora professora Dorinha Seabra, do União do Tocantins, pontuou que a proposta busca manter uma atratividade para o profissional do magistério.
5: É extremamente importante quando nós olhamos para a carreira docente que carece, né, de uma segurança e da atratividade em relação à busca da carreira docente, que infelizmente tem caído ano a ano.
4: Outro projeto na pauta permite que entidades filantrópicas mantenham incentivos e benefícios tributários, mesmo que não tenham qualificações específicas. A proposta amplia a proteção para alcançar pessoas jurídicas sem fins lucrativos, que hoje podem ficar fora das exceções previstas na legislação. O texto também busca preservar benefícios ligados ao chamado terceiro setor e dedução do imposto de renda relativo a doações. O objetivo é reverter mudanças já aprovadas em lei, como explica o autor, senador Flávio Arnes, do PSB do Paraná.
6: Todas as áreas seriam prejudicadas: culturais, recreativas, esportivas, assistenciais, de educação, de saúde. Felizmente, a Receita Federal, em função da pressão de toda a sociedade, teve um entendimento de mudança nesse sentido. Então, isso é importante. Ao mesmo tempo, nós temos que mudar a lei.
4: Fecham a pauta de terça-feira o projeto que aumenta de 6 meses para 1 ano o prazo para vítimas de violência doméstica e familiar apresentarem queixa contra o agressor e a proposta que prevê ações das escolas para proteger crianças e adolescentes contra abusos. Na quarta, pode ser analisado o texto da Câmara, a proposta que institui incentivos para a inserção de jovens entre 18 e 29 anos no mercado de trabalho. O autor do projeto, senador Irajá, do PSD do Tocantins, destacou que a iniciativa representa uma oportunidade para os jovens iniciarem a sua vida profissional.
7: Nós sabemos que é um sonho de muitos jovens ingressar no mercado de trabalho, mas ao mesmo tempo a gente também sabe da dificuldade que esses jovens têm de bater a porta dessas empresas e essas portas se abrirem, por uma razão simples, pela falta de experiência profissional.
4: Ainda estão na pauta de quarta-feira a proposta que cria a Política Nacional para Estudantes com Altas Habilidades ou Superdotação e o projeto de decreto legislativo que trata da adesão do Brasil às regras internacionais

FM, Gabriel Gonti, cantando Odoiá, dele.

de 2004, o cantor e compositor Nando Reis consolida sua carreira solo com o CD MTV ao vivo, Nando Reis e os Infernais. Junto com sua banda, Nando canta nesse disco músicas inéditas, covers e sucessos eternizados do cantor. O projeto reuniu clássicos dos Titãs e 3 faixas inéditas. O destaque do repertório ficou para Mantra e Por Onde Andei, que você ouve agora na sua Alesse FM.

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1: 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Lançado o edital Mecenas do Ceará 2026 da Secretaria da Cultura, que prevê até 30 milhões de reais para captação de recursos por meio de incentivo fiscal. A iniciativa contribui para fortalecer o setor cultural, promovendo desenvolvimento social, econômico e sustentável. Raquel Honório, coordenadora de Economia Criativa e Fomento da Secult, fala sobre as inscrições.
3: Podem se inscrever pessoas físicas e jurídicas até outubro de 2026, por meio do mapa cultural. Os resultados serão lançados regularmente em lotes, conforme o andamento das inscrições. Os limites financeiros para a submissão das propostas, as modalidades de captação, os critérios de avaliação, os prazos, todo o detalhamento acerca da etapa seletiva, da etapa de captação e formalização, bem como da execução dos projetos, estão detalhadas no edital e na cartilha do proponente que disponibilizamos no site da Secult.
1: Kézia Diniz, da Alesse FM.
4: 6h27.
5: No ano de 1999, o cantor e compositor Djavan gravou o álbum duplo ao vivo no Teatro João Caetano, no Rio de Janeiro. O disco conta com a participação do filho Max Vilana na guitarra e vocais. O disco atingiu a vendagem de mais de 700 mil cópias. Ouça na rádio Alesse FM, um amor puro com Djavan.

juntos no palco, com algumas adaptações e um acerto no direcionamento musical, nasce a banda Melim, inspirada por nomes como Cidade Negra, Skank, Gilberto Gil e Nath Roots. Depois de um EP em 2017, a banda lança o álbum de estreia em 2018.

consumidor cearense tem direito a consultas a bancos de dados sobre relações de consumo, serviços de proteção ao crédito, cadastros de consumo e a outros congêneres. As pessoas jurídicas responsáveis pelos dados manterão pontos de atendimento ao público. O objetivo é possibilitar acesso às informações arquivadas. O consumidor vai ter direito à certidão atualizada sobre sua situação, na qual constará o nome completo de quem solicitou a inclusão de informações sobre o consumidor, o número do Cadastro Nacional de Pessoa Jurídica ou

0: pessoa física de quem solicitou a inclusão de informações sobre o consumidor. O endereço completo e atualizado de quem solicitou a inclusão de informações sobre o consumidor, assim como a data da inclusão de cada informação. A data do envio à residência do consumidor do comprovante de comunicação prévia. Além disso, a certidão também deve constar o teor das demais informações arquivadas sobre o consumidor. A lei é de autoria do ex-deputado estadual Luiz Pontes.
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5: O movimento internacional Maio Cinza tem como objetivo conscientizar a população sobre os tumores cerebrais e reforçar a importância do diagnóstico precoce. Quando identificada ainda nos primeiros sintomas, a doença apresenta maiores chances de tratamento eficaz e melhores resultados para o paciente. Segundo dados do Instituto Nacional de Câncer, o INCA, cerca de 11.490 novos casos de tumores do sistema nervoso central, que inclui cérebro e medula espinhal, são registrados todos os anos no Brasil. Desse total, aproximadamente 88% tem origem no cérebro. O neurocirurgião oncológico Matheus Silva Leite explica quais são os principais sintomas da doença.
6: Bom, dor de cabeça é um dos principais sintomas associados a tumores cerebrais, mas tem que ser tido em mente que dor de cabeça existe em várias causas, e tumor não é a principal causa de dor de cabeça. Normalmente, a gente preocupa mais quando é uma dor de cabeça constante, mais intensa pela manhã e associada muitas vezes a outros sintomas, como vômitos, náuseas, alteração motora ou alteração da sensibilidade de um lado do corpo, alteração da memória, alteração da personalidade, enfim, outros sintomas associados a essa dor de cabeça.
5: Existem dois picos de incidência da doença, uma na infância e outra entre a faixa dos 55 aos 85 anos. O Dr. Matheus Silva ressalta quais são os principais fatores ambientais que causam mais risco.
6: Hábitos como fumar, uso de drogas, têm uma influência, mas não tão significativa como em outros tumores, mas por predispor a outros tumores, eles também vão predispor a metástase cerebral, que acaba sendo o tipo mais comum de tumor cerebral.
5: Atualmente, o campo da neurocirurgia oncológica apresenta avanços no diagnóstico das doenças, por terem um maquinário melhor e mais acesso a exames complexos, o que aumenta as chances de sucesso. Em caso de sintomas progressivos, a orientação é procurar atendimento médico quanto antes. O diagnóstico precoce pode fazer diferença no sucesso do tratamento. Com a supervisão de Anderson Mendanha, da Rádio Senado, Joyce Tênis.
0: 6h44.
4: A dupla gaúcha Cleiton e Cledir surgiu na década de 1980 e teve aceitação imediata do público. Em 1981, veio o segundo disco reunindo músicas autorais, dentre elas Deu Pra Ti e Navega Coração. Ouça na rádio Alesse FM

Peste, Dengue, Lúcio Maia e Pupilo são os autores da música Um Sonho, faixa do disco Nação Zumbi, lançado em 2002. É o quinto álbum da banda brasileira de Mangue Beat. Nascido no início da década de 1990 no Recife, o grupo originalmente chamava-se Chico Science e Nação Zumbi. O líder e vocalista da banda, o cantor e compositor Chico Science, fundou junto com a banda Mundo Livre S.A. o movimento Mangue Beat. Ouça na sua Alessia FM, Um Sonho com Nação Zumbi.

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2: Jovens participantes do programa Ceará de Valores têm até o dia 30 de maio para se inscrever no Juventude Tech, iniciativa que oferece cursos gratuitos e 100% online na área de tecnologia. Com vagas limitadas, a formação busca qualificar os inscritos para o mercado de trabalho em setores de alta demanda profissional. O secretário executivo do Centro de Estudos e Atividades Estratégicas da Alesse, Paulo Roberto Nunes, dá mais detalhes.
3: Essa é uma iniciativa da parceria da Alesse com a Digital College e o Centec, que vai proporcionar a concessão de 300 vagas para cursos de formação em inteligência artificial generativa, em marketing digital e desenvolvimento de ferramentas no ambiente de internet para os jovens participantes do programa Ceará de Valores, que concluam o curso, apresentem o projeto aplicativo, que tenham frequência mínima nas aulas presenciais e nas aulas à distância e que se submetam também a um pequeno

0: processo seletivo no âmbito da própria Digital College. Serão oferecidas 300 vagas distribuídas entre esses cursos. O prazo de inscrição é até 30 de maio e os resultados devem ser divulgados até o dia 8 de junho e as aulas todas online deverão iniciar em 1º de julho.
1: Das 300 vagas ofertadas, 48 são destinadas aos melhores projetos apresentados no Ceará de Valores, a partir da avaliação final realizada ao término do programa. As inscrições para o Juventude Tech podem ser realizadas por meio do site juventudetech.cearadevalores.com.br. Silvio Augusto, da Alesse FM.
2: 7-1. O compositor e cantor Serrão Castro é natural de Belém, mas desde a infância mora em Fortaleza. É autor da música Oração de Lua, que venceu o Festival de Camucim, realizado em 2003, do qual também participou Simone Souza, que defendeu a música Breu de Mim, de Jácio Cidade e Marcos Rocha. Ouça na Alesse FM, Serrão cantando Oração de Lua.

Esse Isivaldo Maia lançou em 1999 um disco reunindo parceiros como Jair Amorim, Olímpio Rocha, Alano Freitas, Fausto Nilo, Ana Cléria, Hildeberto Torres e Totônio Laprovítera, que colocou letra na famosa Violando. Há também um pupurri de sambas que vão de Ataúfo Alves e Noel Rosa a Luiz Assunção. Ouça na rádio Alessia FM, Zivaldo cantando dele e de Olímpio Rocha, Bobo.

cearense Carlos Eduardo Tabosa Lopes, de nome artístico Edu Assaf, lançou em 2019 Para Não Mais Parar, canção premiada em festivais de MPB e presente no repertório do disco Estelar. Além de cantor, compositor e violonista, Edu Assaf é pesquisador e produtor cultural. Na Leste FM, você ouve Edu Assaf cantando Para Não Mais Parar, de sua autoria.

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4: Com nova lei em vigor, a semana em que recair o dia 29 de junho passa a ser a Semana Nacional de Promoção da Pesca Artesanal. Durante o período, deverão ser desenvolvidas ações de incentivo e valorização, com o objetivo de conscientizar a sociedade sobre a importância da atividade para o país. A data foi escolhida em homenagem ao Dia de São Pedro, padroeiro dos pescadores pela Igreja Católica. A lei teve origem em projeto da Câmara dos Deputados. No Senado, a proposta foi aprovada na Comissão de Agricultura, onde teve como relator o senador licenciado Jorge Seif, do PL de Santa Catarina. Ele explicou que a iniciativa também pode contribuir para o aperfeiçoamento da atividade pesqueira.
5: A proposição atua como um vetor de cidadania, protege a memória, reafirma o orgulho identitário do pescador, das populações tradicionais e abre espaço regular e institucionalizado para que políticas públicas de fomento sejam debatidas e aprimoradas pelas esferas governamentais.
4: Seif afirmou que a pesca artesanal, como atividade econômica, é sustentada pela preservação de saberes tradicionais e sustentabilidade ambiental.
5: O modo de vida do pescador artesanal opera em sintonia com a resiliência dos ecossistemas aquáticos. Valorizar essa atividade, senhor presidente, significa, portanto, promover um modelo de desenvolvimento socioeconômico que protege recursos naturais e reconhece a identidade cultural como vetor de agregação de valor ao produto pesqueiro.
4: A pesca artesanal é aquela praticada pelos próprios pescadores de forma autônoma, ou em regime de economia familiar, com embarcações de pequeno porte ou até mesmo sem barcos. O painel unificado do Registro Geral da Atividade Pesqueira contabiliza mais de 1.700.000 cadastros, com maior concentração nos estados do Pará, Maranhão, Bahia e Amazonas. Sob supervisão de Samara Sadek, da Rádio Senado, Lana Dias.
1: 7:19.
6: O cantor e compositor alagoano Djavan lançou em 1988 o disco coletânea Pétala. O destaque do álbum é para as canções Meu Bem Querer, Lilás e Esquinas, gravadas em 1984, Flor de Lis e Topázio, de 1986, uma das faixas do LP Meu Lado. Ouça na rádio Alesse FM, Djavan cantando Meu Bem Querer.

cearenses Regis e Rogério Soares são os autores da música A Voz do Coração. A faixa dá nome ao CD da dupla, lançado no ano de 2009. Regis e Rogério são de uma família de músicos. A casa de seus pais foi um dos pontos de encontro dos artistas que nos anos 70 ficaram conhecidos como Pessoal do Ceará. Ouça Regis e Rogério cantando A Voz do Coração.

0: 26.
1: Tudo Novo de Novo é a faixa que dá título ao CD marco de 10 anos de carreira solo do cantor e compositor Paulinho Mosca. É o sétimo álbum do artista como solista. O disco conta com a participação da cantora Martinália. Ouça na Alessia FM, Paulinho Mosca cantando a música Pensando em Você, de sua autoria.

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3: São 7 horas e 30 minutos. Olá, eu sou Simone Silva. Bom dia.
4: Bom dia, eu sou Magnólia Paiva e hoje é terça-feira, 26 de maio.
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3: Alesse anuncia início da implementação da carga de 40 horas semanais para servidores.
4: Sessão solene celebra os 30 anos do Telejustiça no Ceará.
3: A população de Fortaleza vai escolher conselho gestor das zonas especiais de interesse social.
4: O Ministério Público do Ceará realiza encontro regional do programa Previne.
3: O governo estadual antecipa a primeira parcela do 13º salário.
4: Passarelas da BR-116 passam por reforma.
3: Rádio Alesse FM, estúdio na Célio Lima Verde, está no ar o Notícias do Ceará.
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3: A Assembleia Legislativa do Ceará vai iniciar o processo de implementação da carga de 40 horas semanais de trabalho para os servidores efetivos a partir de junho.
4: A medida foi anunciada nesta segunda-feira pelo presidente da Alesse, deputado Romeu Aldighieri, em reunião no Salão Nobre da Presidência com gestores e servidores da casa.
3: De acordo com o deputado Romeu Aldighieri, a nova carga horária vai alcançar inicialmente 147 servidores efetivos.
7: 147 servidores tendo implementado as 40 horas no seu contra-cheque, no seu salário. Servidores passaram por rigor, toda uma meritocracia, todo um trabalho legislativo, todo um trabalho feito dentro de acordo com a legislação, implementando o plano de cargos, carreiras e salários dos servidores e com responsabilidade fiscal, tendo em vista a quantidade de servidores que se aposentaram com a economia fiscal. Nós estamos agora repondo, implementando as 40 horas e ainda possibilitando também a realização do maior concurso público da história, 200 vagas diretas, 400 vagas de cadastro reserva, oxigenando a Assembleia também com novos servidores a partir do ano que vem, para trabalhar com a experiência de servidores que já labutam na casa há muitos anos e que de fato já trabalhavam as 40 horas.
4: Segundo o parlamentar, a medida foi viabilizada por meio de rigorosos estudos orçamentários.
7: A Casa se organizou implementando o rigor. Nós somos hoje selo capacidade A da Secretaria da Fazenda, na melhor nota de execução orçamentária positiva e com a economia que fizemos com os servidores que se aposentaram. Então, dentro do próprio orçamento da Casa, nós estamos podendo implementar não só o maior concurso público da história, como também agora implementando 40 horas para quem de direito merece. Importante também dizer que existia uma gratificação de trabalho técnico relevante que era cedida e concedida pela mesa diretora, que a partir do momento que o servidor recebe as 40 horas, ele não tem mais essa gratificação. O importante é que essa gratificação é a gratificação que era concedida pela mesa diretora de livre nomeação, de livre exoneração. E agora não, as 40 horas é um direito adquirido, independente de qualquer gratificação de uma mesa diretora, você vai ter implementado isso para sempre no seu plano de cargos e salários.
3: Presidente da Associação dos Servidores da Assembleia Legislativa, Luiz Edson Salles, falou sobre a conquista da escala de 40 horas semanais.
8: Em 2019, a gente fez uma reformulação do nosso plano de cargos e carreiras, e nesse plano tinha um artigo que contemplava todos os servidores a possibilidade de dar mais horas de trabalho, ou seja, de entregar mais serviços a quem nos procura, a sociedade cearense, que é a questão das tabelas das 40 horas. E isso também tem um outro viés, que é a questão da dignidade, questão da justiça, os servidores que estão dando mais horas trabalhadas, isso se reverte num ganho salarial maior, isso é uma questão da meritocracia dos servidores, e ainda mais, é uma libertação, como eu falei. Muitos servidores de carreiras, eles tinham gratificações que são temporárias, que são gratificações que ficavam à mercê daquela mesa diretora. Então, terminavam a mesa diretora e aqueles servidores perdiam o seu complemento salarial. E com essa medida, vai depender exclusivamente do trabalho do servidor para ele continuar atendo esse benefício valoroso que é as 40 horas.
4: Sessão solene na Alesse celebra os 30 anos do Telejustiça, projeto desenvolvido pelo Tribunal de Justiça do Ceará.
3: O serviço que facilita a comunicação entre o cidadão e o judiciário é considerado um marco de inclusão e democratização do acesso à justiça do Estado.
4: A sessão realizada nesta segunda no plenário 13 de maio atendeu o requerimento do deputado Tony Brito, subscrito por Simão Pedro, Walter Cavalcante e David Raimundo.
3: Na ocasião, o deputado Tony Brito destacou a importância da central de atendimento.
9: Nós, parlamentares, temos duas funções, legislar e fiscalizar, mas também de reconhecer quando o serviço está dando certo, quando nós temos servidores, pessoas, mulheres e homens determinados a mudar uma realidade. E no Poder Judiciário não é diferente. O Poder Judiciário do Estado do Ceará e de todo o país sofre diversas críticas por conta do atendimento, da morosidade, e essa central de atendimento judiciário faz com que as pessoas tenham um atendimento a contento e pense primeiro na pessoa e depois no problema. E também democratiza. No último ano, nós já tivemos mais de 1 milhão de atendimentos. E quando o cidadão sabe que, quando ele procurar o judiciário, ele será pelo menos ouvido, porque hoje existe uma visão de distanciamento das pessoas do Poder Judiciário e do cumprimento da justiça, mas quando tem um setor desse, importantíssimo, que faz com que o cidadão e a cidadã seja ouvido e a demanda dela tenha uma resposta, faz com que a justiça ganhe força e venha essa esperança na cabeça das pessoas combatendo a impunidade.
3: Para o diretor estadual de atendimento, Nelson Ricardo de Moraes, a população reconhece a credibilidade da telejustiça.
10: A gente teve várias etapas ao longo desse período, várias conquistas, foram vários encontros estratégicos com gestores, encontros com a população que reforçou o caminho que a gente estava trilhando e direcionando, um encontro com as pessoas que constroem esse atendimento. Significa que a gente está cada vez mais dotando o serviço público de um atendimento que se aproxima da sociedade. E a sociedade reconhece isso. Então é muito prazeroso para a gente que está nessa ponta, que a gente está construindo esse passo a passo, ver que a população aceita o serviço, dá credibilidade. A gente nota isso porque a gente sempre faz pesquisa de satisfação e o índice de retorno é altíssimo, não só de satisfação, mas elas retornam para dar opinião, porque elas sabem que aquilo ali que elas colocam, elas vão ser ouvidas e a gente modifica muitas vezes a nossa rotina de trabalho.
4: O juiz César Morel foi um dos homenageados e ressaltou o papel do Telejustiça no atendimento às demandas da população.
11: Me sinto muito feliz, muito honrado, porque na época de estagiário, eu vi o Telejustiça nascer. E essa informação de qualidade é fundamental para o cidadão. Então, aquele que procura o sistema de justiça deve ter uma boa experiência. E essa experiência do usuário é fundamental para a credibilidade do Poder Judiciário. É uma iniciativa muito boa, uma iniciativa, na verdade, que fala muito sobre o cidadão. Aqui é a casa do povo. Então, se o cidadão tem um bom atendimento na justiça, se ele recebe uma informação de qualidade, se ele inverte o nosso paradigma, que no lugar dele procurar a justiça que procura dar uma boa informação, informação de qualidade, para que ele possa ficar um pouco mais tranquilo durante o tramitar do processo.
3: A justiça está presente em 54 unidades distribuídas em todo o estado, além de contar com 14 pontos de inclusão digital e 5 postos de justiça digital.
4: Programa Alcance Profissionalizante, iniciativa da Assembleia Legislativa, realiza nesta terça, agora pela manhã, às 9 horas, no auditório da Secretaria de Saúde de Horizonte, a aula inaugural do curso Jornada de Formação para o Futuro.
3: Com carga horária total de 40 horas, sendo 32 presenciais e 8 de atividades extracurriculares, o curso foi estruturado para unir teoria, prática e mobilização social.
4: Ítalo Beethoven é o
12: curso de empreendedorismo, de marketing digital. Então, é um grande mix de formação, então é uma grande jornada, como o próprio nome diz, que nós vamos realizar nessa qualificação, que vai atender inicialmente agora, nós vamos com turmas para Horizonte e Chorozinho. Aqui em Fortaleza também vamos ter uma turma começando agora no começo de junho e vamos estender essa formação por vários municípios cearenses ao longo do ano.
3: Tramita na Alesse o projeto de lei que propõe a criação do selo Produto da Serra da Ibiapaba.
4: O selo poderá ser concedido a produtos agrícolas, artesanais, gastronômicos e demais produtos regionais produzidos nos municípios integrantes da região.
3: A medida também vai estimular o empreendedorismo, o turismo regional e a geração de emprego e renda.
4: O projeto é de autoria do deputado Bruno Pedrosa.
13: Nós temos que determinar meios que possibilitem o estímulo à formalização desses produtores rurais. O selo é um estímulo à formalização, o selo é um reconhecimento. Então, acho que nós estamos buscando políticas públicas através da Assembleia que possa estimular a formalização, possa estimular com que o produtor rural tenha vantagens no seu reconhecimento, na sua estruturação da sua produção agrícola. Isso nós estamos pensando em várias frentes de projeto e esse é um deles. E teremos novos projetos que nós vamos apresentar que serão benéficos, principalmente para os produtores rurais, mas como toda a economia da Serra da Ibiapaba, voltada para o agro, mas também voltada para o serviço, o comércio. Nós temos esse objetivo de construir projetos de leis para que nós alcancemos cada vez mais produtividade, possamos alcançar mais formalização e, consequentemente, desenvolvimento econômico.
3: Deputado Antônio Granja, que também atua na medicina, chama atenção para a defasagem da tabela do SUS, que define o repasse federal com procedimentos médicos.
4: A desatualização compromete a sustentabilidade da rede filantrópica e leva à judicialização da saúde.
3: Segundo o parlamentar, a falta de reajuste dos valores prejudica a população que precisa dos procedimentos médicos.
7: Isso traz consequências graves dessas filas, principalmente cirurgias, deve muito a essa tabela que é surreal. Então, há muito tempo que a gente já luta por isso aí. Hoje, se for vai pelo SUS uma cirurgia de vesícula, para pagar o otorrino, R$30, o anestesista muito menos. Então, uma equipe médica colocar uma criança para fazer uma anestesia geral, para fazer uma cirurgia nesse porte, vai pelo amor à profissão. Isso é um desestímulo para a categoria fazer esse procedimento. Eu dei um exemplo aqui no caso da otorrino, mas a cirurgia geral, as outras especialidades, todas mais ou menos dentro da mesma linha, uma tabela que não é reajustada ao longo dos anos. E isso, com certeza, contribui para aumentar as filas de alguns procedimentos na área da saúde.
4: A Assembleia Legislativa entrega o título de cidadão cearense ao professor Alan Felipe Caires, reitor da Uninassal Fortaleza.
3: O homenageado nasceu em São Paulo e possui 4 graduações, 12 pós e 9 MBAs, além de conduzir projetos sociais como o Cadeira Vazia, que é voltado ao enfrentamento do assédio, da violência contra a mulher e do feminicídio.
4: A sessão solene, realizada nesta segunda, no plenário 13 de maio, atendeu o requerimento do deputado Tim Gomes.
14: O doutor Alan vem desenvolvendo esse trabalho na faculdade da Uninassal. No caso, são duas aqui em Fortaleza. E vem gerando empregos, gerando renda, de forma em torno de 1.200 alunos ano. E que vem contribuindo muito para a educação superior aqui em Fortaleza e no Ceará. E depois de conhecer melhor o trabalho dele, eu trouxe a iniciativa para a Assembleia e foi aprovado por unanimidade para essa casa, em reconhecimento ao trabalho dele como reitor, que tem até ganho prêmios de reconhecimento em todo o Brasil. Então é uma honra decorando e trazendo esse título ao Dr. Alan Caires.
3: O professor Alan Felipe Caires agradeceu a Alesse pelo título de cidadão cearense.
15: Eu estou aqui no estado de Ceará há 5 anos, na educação, transformando vida de pessoas. Eu tenho uma comorbidade, uma condição de ser autista, então tudo é muito difícil, não é fácil. Adaptação de rotinas, adaptação até medicamentosa. Então, quando veio a orientação, a comenda dada pelo deputado Tim em reconhecer esse trabalho de 5 anos de esforço à população cearense, eu fiquei muito feliz, muito agraciado e acho que a palavra é reconhecido.
4: Sala do Empreendedor da Alesse promove até a próxima sexta-feira, a Semana do MEI 2026, voltada aos microempreendedores individuais cearenses. Silvio Augusto.
16: As atividades são abertas ao público e acontecem no anexo 3 da Alesse, reunindo ações desenvolvidas em parceria com o SEBRAE e instituições ligadas ao incentivo ao empreendedorismo e ao desenvolvimento econômico. coordenador executivo da Sala do Empreendedor da Alesse, Lucas Aquino, destaca a programação da semana.
17: Ao longo dessa semana a gente vai estar fazendo mutirões para a declaração anual do MEI, que a gente sabe que o prazo termina dia 31 de maio, para quem é MEI fazer a declaração dos seus rendimentos do ano anterior. E a gente vai estar fazendo mutirões nesse sentido, avisando aos nossos clientes que precisam fazer a declaração até esse tempo para não correr risco de levar multa, de ser desenquadrado. Então a gente vai estar fazendo ao longo da semana vários contatos com os nossos atendidos. Vamos fazer também rodadas de negociação do crédito com a Seracred, nosso parceiro da ADES, para conseguir trazer o crédito a quem é MEI, que é muito importante. A gente sabe o quão relevante é o crédito para quem está começando, para quem ainda precisa de dinheiro para alavancar seu negócio, de capital. E a gente vai fazer também, na quinta e na sexta-feira, como encerramento, duas capacitações. Uma sobre marketing digital, como utilização de ferramentas como WhatsApp, o Instagram pode alavancar o negócio. E também na sexta-feira sobre a organização de eventos e feiras. São duas coisas que a gente é muito demandado aqui pela Sala do Empreendedor, né? Como auxiliar as pessoas a ter eventos para escoar sua mercadoria, para vender seus produtos. Então a gente vai estar fazendo tanto essa questão de marketing digital quanto de organização de eventos.
16: As capacitações sobre marketing digital e organização de eventos acontecem no auditório Lucila Bonfim, localizado no anexo 3, a partir das 13 horas.
3: Prefeitura de Fortaleza e Governo do Estado inauguram nova unidade da Vila das Artes.
4: Itacuí vai realizar mais uma edição do Festival da Lagosta.
3: É o que você acompanha em instantes, 7 horas 46 minutos.
5: Atenção básica. 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

0: Ministério Público do Ceará, com apoio da Secretaria da Educação do Estado, promove hoje, logo mais às 8 horas, na Faculdade Via Sapiens, em Tianguá, o encontro regional do programa Previne 2026.
1: A iniciativa promove a cultura de paz no ambiente escolar e fortalece ações de prevenção à violência nas escolas.
0: É voltado para promotores de justiça, articuladores municipais do programa, representantes da SEDUC, conselheiros tutelares e membros das comissões de proteção das escolas privadas.
1: E a programação inclui palestras sobre estratégias de proteção no ambiente escolar, enfrentamento ao contexto de drogas e da influência das organizações criminosas nas escolas e o sigilo como instrumento de proteção.
0: Promotor de Justiça Antônio Forte, coordenador do Centro de Apoio Operacional da Educação do MPCE, detalha a atuação do Previne.
2: O Previne tem aceitado a lei e o objetivo é que a escola realize de forma proativa ações no combate às diversas violências. O Ministério Público, dentro do Previne, atualmente está com uma ação específica chamada Fala que Salva, que é em combate à atuação das drogas e das facções das escolas. Entendemos que esses temas são mais sensíveis, as escolas têm um pouco mais de dificuldade de enfrentá-los e optamos por colocá-lo dentro do Previne para que haja essa pauta dentro das escolas. Então, esperamos que seja um evento muito proveitoso, realizado pelo Ministério Público, com os articuladores e a Secretaria Estadual de Educação.
1: Município de Icapuí recebe, entre os dias 28 e 31 de maio de 2026, o 18º Festival da Lagosta, na Praia de Redonda, com uma programação voltada para moradores e visitantes.
0: A Arena Gastronômica será um dos destaques do evento, reunindo empreendedores locais e pratos à base de lagosta, valorizando a culinária regional.
1: A programação também inclui shows musicais e manifestações populares, como destaca a presidente da Associação Grupo de Desenvolvimento do Turismo e Cultura de Icapuí, Zenaide Santos.
3: É um evento que já faz parte do calendário cultural do litoral cearense e que valoriza a nossa gastronomia, a cultura local e principalmente a pesca legal e sustentável da lagosta, fortalecendo o trabalho das comunidades pesqueiras do município. Preparamos uma programação muito especial com atrações culturais, feiras criativas, gastronomia regional e grande show com Silvério Pereira, interpretando Belchior, a banda Os Maneiros e também os Transacionais, que vão garantir muita animação para o nosso público. A expectativa é receber cerca de 10 mil visitantes durante os 3 dias de festival, com o consumo de aproximadamente 1.000 quilos de lagosta na Arena Gastronômica. Uma movimentação econômica estimada em R$1,5 milhão, beneficiando hotéis, restaurantes, comércios e diversos serviços da região. Além disso, o festival deve contribuir para a geração de cerca de 200 empregos temporários. Será um momento muito importante para celebrarmos as tradições, os saberes e os sabores, a nossa identidade de Icapuí.
0: Maio é o mês dedicado a Maria para a religião católica e no próximo domingo, dia 31, acontece o lançamento da 24ª edição da Caminhada com Maria 2026.
1: Uma das maiores manifestações religiosas do Ceará, este ano tem como tema Por Cristo Caminhamos com Maria nos 300 anos de Fortaleza.
0: Padre Vander Lúcio Souza,

0: de agosto, mas a preparação para essa caminhada já começa bem antes. Vamos ter um lançamento, o lançamento da Grande Caminhada com Maria, que será no dia 31 de maio, com uma programação que começa a partir das 16 horas, lá no Santuário de Nossa Senhora da Assunção, na Barra do Ceará. 17 horas teremos a missa, que será presidida pelo arcebispo, Dom Gregório Paixão. Haverá a coroação de Nossa Senhora e depois teremos um grande show com a banda Só Pra God. Então essa será a primeira das atividades de preparação da Caminhada com Maria. Convidamos a todos para que possam participar deste momento, que é uma das maiores manifestações públicas de fé do Brasil.
1: Prefeitura de Fortaleza e Governo do Estado inauguram um novo espaço de educação musical. Jota Lacerda.
2: A unidade Vila das Artes passa a funcionar na Rua Padre Pia Marta, número 262, no bairro Bom Futuro, no Grande Montese, com ampliação das salas de aula e dos espaços de convivência. A ação faz parte do Fortalece, programa que reúne ações conjuntas entre Prefeitura de Fortaleza e Governo do Estado. A reabertura da Escola Pública de Música em um novo endereço integra as ações celebrativas pelos 20 anos da Vila das Artes e 300 anos de Fortaleza, completados em 2026. O objetivo é ampliar as condições de formação musical para mais de 400 estudantes matriculados atualmente na instituição. Público formado por crianças, adolescentes, jovens e adultos da capital e da região metropolitana. A cerimônia de abertura acontece às 17 horas desta terça-feira, dia 26, gratuita e aberta ao público, com apresentações da banda Ginga Jazz, coletivo musical formado por mulheres em ritmos brasileiros e latinos, e a Camerata de Violões da Escola Pública de Música. A semana reúne apresentações dos grupos Ginga Jazz e Orquestra Popular do Nordeste, além de bate-papo com os músicos Jorge Helder, Mona Gadelha e Tauí Castro.
1: E daqui a pouco, o Pet Móvel chega ao Cariri. Semente alerta pela prática de crimes ambientais. São 7 horas e 54 minutos.
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1: Governo do Estado vai antecipar o pagamento da primeira parcela do 13º salário dos servidores públicos estaduais para o dia 3 de junho, véspera do feriado de Corpus Christi.
7: O governador Eumano de Freitas destacou o impacto da antecipação para a valorização dos servidores e a economia.
8: 180 mil servidores ativos e inativos serão beneficiados com essa antecipação. Pagaremos dias antes a folha do mês e dia 3 de junho a antecipação do 13º. Isso representa 2 bilhões de reais que entram na economia local do nosso estado. Isso demonstra o nosso equilíbrio fiscal, a nossa responsabilidade com a conta do governo do estado e que nos permite antecipar a primeira parcela do 13º.
1: Superintendência de Obras Públicas prossegue os trabalhos de manutenção nas 5 passarelas localizadas ao longo da rodovia BR-116 em Fortaleza e agora estão sob a responsabilidade do governo estadual.
7: O diretor de Engenharia de Edificações da SOP, Cláudio Brito, explica quais trabalhos são executados.
9: Estamos substituindo parte das madeiras, onde necessário for, e em alguns casos até a substituição total. Estamos apertando os parafusos, lubrificando algumas presilhas, substituindo as presilhas e em tempo também substituindo todo o trecho da borracha. Há 5 passarelas no total, nós já demos manutenção em 3 passarelas, 2 foram concluídas e 1 está em andamento, com previsão de conclusão até o final do mês de maio.

0: povo, na forma da lei.
1: O Ceará também é produtor de café. Na região do maciço do Baturité, distante 100 quilômetros de Fortaleza, os visitantes encontram a Rota Verde do Café, área de proteção ambiental com mais de 32 mil hectares de terra, clima ameno, fauna e flora comparadas a um santuário ecológico. Estão na Rota Verde do Café o Museu Ferroviário, Mosteiro dos Jesuítas, Antiquário, Cafeteria, Vale da Biodiversidade, Trilha em Plantação de Café, Visitação à Casa Museu Habitada e Degustação. 13 cidades estão localizadas no maciço do Baturité: Acarape, Aracoiaba, Aratuba, Barreira, Baturité, Capistrano, Guaramiranga, Itapiúna, Mulungu, Ocara, Pacoti, Palmácia e Redenção. O território tem uma rica natureza, fazendas preservadas, agronegócio, economia criativa e turismo. A história do café no maciço remonta ao ano de 1747, com a chegada das primeiras mudas de Paris, na França, pelas mãos de José Xerez Furna Uchoa. A partir de 1900, o plantio do café embaixo da ingazeira impulsionou a produtividade de grãos com gosto refinado. Nascia o café sombreado ou café de sombra. Para preservar a cultura do café como atividade econômica, fomentar o empreendedorismo e a economia regional, a Assembleia Legislativa aprovou a Lei Número 17.299, de 22 de setembro de 2020, de autoria do ex-deputado Aldique Mota, que instituiu o circuito turístico A Rota do Café. De acordo com a lei, o circuito abrange as cidades de Baturité, Guaramiranga, Mulungu e Pacuti. Integra os pontos turísticos de relevância para a valorização, o fomento e a divulgação da cafeicultura cearense.
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1: Estamos de volta.

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0: coisa muito importante: a valorização do professor. O professor é uma das principais profissões que existem, sabia? Simplesmente porque depende do professor o sucesso da maioria dos profissionais. Quanto melhor o professor, melhor a aprendizagem dos alunos que ele vai ajudar a formar. 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
2: A cabeça tem que estar para cima. Você tem que sair de perto de quem é um pessimista. Você tem que sair de perto. Se você não consegue ajudar o pessimista, que não se deixa ajudar, você sai de perto. O otimismo, a tua gargalhada, o teu bom humor, a tua alegria. Só acordar, falar bom dia pro espelho e falar: tô viva, tô aqui maravilhosa. Olha aí que dia lindo que você vai ter. E não tem essa: se não tem emprego porque já tá mais velho, porque vai dar trabalho, porque vai não sei o quê, inventa um. Que tem. Tem milhões de coisas para serem feitas. A terceira não tem que parar, tem que continuar, porque tem muita gente que tem 70 anos e a mentalidade é de 30. E por que vai parar?
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3: Estamos de volta

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4: Estamos de volta. Alô, Alessi.
5: Estamos de volta e agora para conversar com ele, Cláudio Teran, que hoje está de azul, que é o Patu? Cláudio Teran, bom dia.
6: De azul manchado, né? Bom dia, Kézia Diniz.
5: Cláudio Teran, esse azul é bonito, viu?
6: Foi, né?
5: Não, ainda é.
6: Teve seus dias de glória.
5: Ainda é, você é glorioso, Cláudio Teran. Cláudio Teran, conta pra gente o que é que vai ser destaque. A gente teve um falecimento de um ex-parlamentar, muito querido, inclusive. Você vai comentar sobre isso, mas a gente tem a abertura da sessão e tem o que você pode destacar do expediente, né?
6: É porque quando uma sessão, quando morre um parlamentar, é previsto no regimento da casa, que se um deputado apresentar um requerimento com votos de pesar, a Assembleia acata esse requerimento e a sessão é levantada em sinal de pesar, justamente pelo fato de um político ter passado pela Assembleia Legislativa exercendo o cargo de deputado estadual. Entretanto, o expediente da Assembleia continua normal, ou seja, as matérias que começam a tramitar hoje, elas são dadas como lidas, porque o expediente é lido na sessão. Então, entre as propostas dos deputados, olha só como são as coisas. Tem uma da deputada Larissa Gaspar, que é idêntica a uma proposta que a gente falou aqui, apresentada pelo deputado Tim Gomes na semana passada, e que a deputada praticamente repete aqui. A proposta do Tim Gomes é de colocar desfibriladores nas academias, que é até inacreditável que não tenha, né? E o Tim Gomes, inclusive, diz lá no seu enunciado, na justificativa, que nas academias, nos últimos 3 meses, 3 pessoas morreram dentro de academias, passaram mal, tiveram infartos e morreram. Temos a história de uma pessoa famosa na cidade que morreu dentro de uma academia, que é o ex-empresário, né, Edson Queiroz Filho, que morreu também dentro de uma academia de ginástica. Ele passou mal na academia, foi levado para o hospital e morreu no hospital. Então, a única diferença do projeto da Larissa para o do Tim Gomes é que o da Larissa, a deputada Larissa, prevê a disponibilização de desfibrilador externo automático. O do Tim Gomes prevê que a academia tenha o desfibrilador, tenha também o medidor de pressão e tenha um tratamento, treinamento do pessoal da academia para o caso de um primeiro socorro, né? Que é só tem que passar mal ali, que tem a gente treinada lá para atender. O deputado Cláudio Pinho está apresentando um projeto que institui o programa Ceará Industrial Forte, Recupera Interior, estabelecendo mecanismos de redução do custo operacional para empreendimentos industriais no estado.
5: Cláudio Teran, a gente vai precisar interromper aqui, porque a sessão plenária está começando nesse momento. Não vai ter aquela sessão que a gente costuma acompanhar por conta da morte do ex-deputado Paulo Duarte, que foi uma liderança muito importante em Limoeiro do Norte. E, claro, ao longo da nossa programação a gente vai trazer mais detalhes sobre o que aconteceu e também você vai acompanhar agora a abertura e o levantamento da sessão que é feito, né, por pedido dos parlamentares. É uma espécie de homenagem ao ex-parlamentar Paulo Duarte. Você fica agora com a sessão plenária ao vivo, direto do plenário 13 de maio.
7: Nada pela mesa e das matérias constantes do expediente. Leitura do projeto de lei número 344/2026, autoria deputado Salmito Filho,

0: 2029/2026, autoria do deputado Carmelo Bolsonaro. Projeto 230/2026, autoria do deputado Cláudio Pinho. Projeto 231/2026, autoria do deputado Cláudio Pinho. Leitura de requerimentos. Foram registrados no protocolo digital de requerimentos de número 1425/2026 a 1438/2026, seu presidente. Primeiro expediente. Pronunciaram os deputados Tomás Holanda, Zezinho Albuquerque, Diacir Diniz, Heitor Ferre, Jô Farias, Larissa Gaspar, Lia Gomes e Messias Dias. Ordem do dia. Estiveram presentes na ordem do dia os senhores deputados que registraram suas presenças. A senhora presidenta, a deputada Larissa Gaspar, tendo em vista a matéria em tramitação com regimento de urgência, convocou os membros da comissão técnica permanente para apreciar as proposituras, suspendendo a sessão. Foi suspensa a sessão. Reaberta a sessão, o senhor deputado Zezinho Albuquerque fez a leitura do avulso de dia. Discussão inicial e votação do projeto de lei complementar 20/2026. Projeto de lei complementar oriundo da mensagem número 9545/2026, autoria do Poder Executivo. Aprovada. Discussão inicial e votação dos projetos de lei número 58/2026, projeto oriundo da mensagem 9548, autoria do Poder Executivo. 82/2025, autoria do deputado Guilherme Landim. 401/2025, autoria do deputado Romeu Aldighieri. 448/2025, autoria do deputado Diacir Diniz. 838/2025, autoria do deputado Bruno Pedrosa. Projeto 931/2025, do deputado Fernando Hugo. 1012/2025, autoria do deputado Júlio César Filho. Projeto 243/2026, autoria do deputado Guilherme Landim. Aprovados. Discussão única e votação dos projetos de indicação. 117/2025, deputado Bruno Pedrosa. 184/2025, autoria do deputado Acriso Sena e coautor do deputado Léo Suricati. 235/2025, autoria do deputado Guilherme Landim. 269/2025, autoria do deputado Guilherme Landim e coautor do deputado Renato Roseno. 214/2025, autoria do deputado Bruno Pedrosa. 643/2025, autoria do deputado Marcos Sobreira. Aprovado, senhor presidente. Encontra-se em missão especiais os deputados Daniel Oliveira, Jeová Mota, Apóstolo Luiz Henrique, João Jaime, Emília Pessoa, Alcides Fernandes, o Apóstolo Luiz Henrique e Fernando Hugo, ao total de 8. Deixaram de comparecer o deputado Carmelo Bolsonaro. Nada havendo a tratar, a senhora presidente, a deputada Larissa Gaspar, declarou encerrada a presente sessão, convocando uma sessão extraordinária para 11h52. Foi levantada a sessão.
1: Em discussão, a ata acaba de ser lida, na hora que discutir, aprovada. Não havendo impugnação, declaro aprovada. As atas das sessões extraordinárias foram enviadas por meio eletrônico.

0: posição de respeito, manifeste em um minuto de silêncio, homenagem póstuma ao deputado Paulo Duarte.
1: 9:35, faleceu nesta segunda-feira em Fortaleza o ex-deputado estadual Paulo Duarte. Ele exerceu 4 mandatos na Assembleia Legislativa. Delegado da Polícia Federal aposentado e ex-parlamentar, iniciou na política na década de 1980. Foi subsecretário da Segurança Pública, secretário da Justiça e secretário adjunto de Segurança Pública na década de 1990. Na Alice defendeu pautas ligadas à segurança pública, presidiu CPIs dos grupos de extermínio entre os anos 2005 e 2006 e também participou de outras CPIs importantes que investigaram a exploração sexual de crianças e adolescentes em desmonte administrativo de prefeitura cearense. Em 2012, foi eleito prefeito de sua terra natal, Limoeiro do Norte. Ficou no mandato até dezembro de 2016. Ao longo de toda sua trajetória, exerceu com firmeza a liderança política regional no Vale do Jaguaribe. O último cargo público foi de secretário executivo de Segurança Cidadã da Prefeitura de Fortaleza durante a gestão de José Sarto em 2024. Casado com Dona Fátima e pai de 2 filhos, Davi e Ingrid, Paulo Duarte lutava contra um câncer agressivo em órgãos vitais. Tinha 71 anos e será sepultado em Limoeiro do Norte.
0: Essa aí até a tribuna. Permissão concedida.

deputados pelas parlamentares da TV Assembleia, do sistema Alesse de Comunicação. Eu não poderia hoje deixar de subir essa tribuna, tomada por um sentimento profundo pelo falecimento do ex-deputado estadual e ex-prefeito de Limoeiro do Norte, delegado aposentado da Polícia Federal, ex-deputado Paulo Duarte. O Ceará perde um homem público que construiu uma trajetória marcada pela dedicação à vida, pela defesa do Vale de Jaguaribe e pelo compromisso permanente com o desenvolvimento de Limoeiro do Norte e do nosso estado, o Ceará. Reconheço por sua apóstola, pela sua postura séria, conciliadora e pelo porte vínculo com o povo jaguaribano. Paulo Duarte se tornou uma das mais respeitadas lideranças políticas da região. Limoeiro do Norte perde um filho ilustre, um líder importante que fez política na missão de serviço. Sua história se confunde com a própria trajetória de desenvolvimento do município de Limoeiro do Norte, do nosso interior do estado, deixando uma marca constituída pelo trabalho, pelo diálogo, pela seriedade e pelo compromisso público. Ao longo da sua brilhante trajetória, exerceu importantes funções públicas e se considerou como um cara muito forte na questão da região do Vale do Jaguaribe. Também a sua atuação de destaque na questão da segurança pública, colocando a sua experiência, capacidade e gestão a serviço do nosso estado. Paulo Duarte exerceu 4 mandatos consecutivos como deputado estadual, permanecendo por mais de décadas na Assembleia Legislativa. Durante sua atuação parlamentar, destacou-se pela defesa de pautas voltadas em desenvolvimento regional, agricultura, a infraestrutura, a segurança pública e a melhor da qualidade da vida pública cearense aqui nesta casa. Constituiu uma trajetória marcada pela firmeza de suas posições, pela capacidade de diálogo e pela defesa constante dos interesses do povo do Vale do Jaguaribe. Sua atuação parlamentar incluiu participação em importantes comissões de investigação

lideranças políticas. Reconheço em Paulo Duarte um homem experiente, ético e profundo compromisso com a vida pública. Era alguém que sabia divergir com respeito, construir pontes e trabalhar pelo interesse coletivo. Em 2012, assumiu a missão de administrar Limoeiro do Norte como prefeito municipal, conduzindo ações voltadas

Saúde, lá na região jaguaribana. Ele que lutou muito quando prefeito. Isso é uma conquista que nós, a população da região do Jaguaribe, não pode esquecer. Que naquela luta, naquele equipamento tão importante que nós temos na região jaguaribana, teve a mão do ex-prefeito e ex-deputado Paulo Duarte, para levar mais saúde, saúde e qualidade para a região dele. Ao longo dos últimos anos, enfrentou com coragem uma dura batalha contra a doença, demonstrando a mesma com firmeza, que marcou sua caminhada pública. Sua partida deixa uma grande lacuna, mas também deixa um legado construído pela seriedade, pela experiência, pela honestidade e pelo amor ao povo de Limoeiro do Norte e do estado do Ceará. Neste momento de dor, manifesto minha solidariedade à sua esposa, Fátima Duarte, aos seus filhos, Davi e Ingrid, aos familiares.

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7 é a emissora do Legislativo Estadual, que tem na presidência o deputado Romeu Aldighieri, primeiro vice-presidente, deputado Daniel Oliveira, segunda vice-presidente, deputada Larissa Gaspar, primeiro secretário, deputado de Assis Diniz, segundo secretário, deputado Jeová Mota, terceiro secretário, deputado Felipe Mota, quarto secretário, deputado João Jaime, primeira suplente, deputada Luana Régia, segunda suplente, deputada Emília Pessoa, terceiro suplente, deputado Davi Duran. Coordenador do Sistema Alesse de Comunicação, jornalista Ilo Santiago Júnior. Gerente-geral da Alesse FM, jornalista Lúcio Filho. Orientadora da Célula de Rádio Jornalismo, jornalista Rosa Amélia Macedo.

Quatro Estações é o quarto álbum da banda brasileira Legião Urbana, lançado em 1989. No Brasil, foram vendidas mais de 250 mil cópias e foi premiado com disco de platina. O disco reúne músicas como Meninos e Monte Castelo, adaptada de trechos da primeira epístola de São Paulo aos Coríntios, da Bíblia Cristã, e mesclada a trechos de um soneto de Luiz Vaz de Camões. Ouça Monte Castelo com Legião Urbana.

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4: Com nova lei em vigor, a semana em que recair o dia 29 de junho passa a ser a Semana Nacional de Promoção da Pesca Artesanal. Durante o período, deverão ser desenvolvidas ações de incentivo e valorização, com o objetivo de conscientizar a sociedade sobre a importância da atividade para o país. A data foi escolhida em homenagem ao Dia de São Pedro, padroeiro dos pescadores pela Igreja Católica. A lei teve origem em projeto da Câmara dos Deputados. No Senado, a proposta foi aprovada na Comissão de Agricultura, onde teve como relator o senador licenciado Jorge Seife, do PL de Santa Catarina. Ele explicou que a iniciativa também pode contribuir para o aperfeiçoamento da atividade pesqueira.
5: A proposição atua como um vetor de cidadania, protege a memória, reafirma o orgulho identitário do pescador, das populações tradicionais e abre espaço regular e institucionalizado para que políticas públicas de fomento sejam debatidas e aprimoradas pelas esferas governamentais.
4: Seife afirmou que a pesca artesanal, como atividade econômica, é sustentada pela preservação de saberes tradicionais e sustentabilidade ambiental.
5: O modo de vida do pescador artesanal opera em sintonia com a resiliência dos ecossistemas aquáticos. Valorizar essa atividade, senhor presidente, significa, portanto, promover o modelo de desenvolvimento socioeconômico que protege recursos naturais e reconhece a identidade cultural como vetor de agregação de valor ao produto pesqueiro.
4: A pesca artesanal é aquela praticada pelos próprios pescadores de forma autônoma ou em regime de economia familiar, com embarcações de pequeno porte ou até mesmo sem barcos. O painel unificado do Registro Geral da Atividade Pesqueira contabiliza mais de 1 milhão e 700 mil cadastros, com maior concentração nos estados do Pará, Maranhão, Bahia e Amazonas. Sob supervisão de Samara Sadek, da Rádio Senado, Lana Dias.
2: 10 e 1.
3: A música Feliz, do cantor e compositor carioca Gonzaguinha, é do ano de 1983. É uma das faixas do LP Alô Alô Brasil. Gonzaguinha fundou o movimento artístico universitário com Aldir Blanc, Ivan Lins, Márcio Proença, Paulo Emílio e César Costa Filho. Tal movimento teve importante papel na música popular do Brasil nos anos 70 e em 1971 resultou no programa na TV Globo Som Livre Exportação. Ouça Gonzaguinha cantando Feliz.

96, o disco Vício Elegante, com 13 faixas, entre elas a música Aparências, de Cury e Ed Wilson. Aparências fez sucesso na voz de Márcio Greik e foi regravada por Fafá de Belém, Trio Iraquitã, Belchior em ritmo de reggae, Altemar Dutra e pela orquestra de Ray Conniff nos Estados Unidos. Na 90,7, Alessia FM, ouça Belchior cantando Aparências na versão acústica.

Entre a Vida e a Morte é uma das faixas do álbum Sobre as Asas, dos cearenses Isaac Cândido e Marcos Dias. A canção que integra o repertório, que a dupla apresenta em 2026, é um mergulho em poesias e melodias que celebram a arte como forma de resistência. Ouça agora na Alesse FM 96.

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1: A Assembleia Legislativa do Estado do Ceará vai iniciar o processo de implementação de carga de 40 horas semanais de trabalho para os servidores efetivos a partir de junho. A medida foi anunciada nesta segunda-feira pelo presidente da Casa, deputado Romeu Aldighieri, em reunião com gestores e servidores realizada no Salão Nobre da Presidência. Conforme explicou o presidente, a nova carga vai alcançar inicialmente 147 servidores efetivos. Romeu Aldighieri lembrou também que, desde o início de sua gestão na Alesc, assumiu compromisso com a valorização dos servidores, da instituição e da população cearense. Ele enfatizou também a importância da responsabilidade social da Casa, a transparência na gestão e a adoção da meritocracia. O presidente salientou que a Associação dos Servidores da Assembleia Legislativa do Estado do Ceará, SALSE, pleiteava o crescimento da carga horária há 3 décadas. Segundo ele, a consolidação desse pleito foi viabilizada por meio de rigorosos estudos orçamentários, refletindo uma gestão pautada pela responsabilidade fiscal.
2: 10:15.
0: Yolanda é de autoria do compositor e cantor cubano Pablo Milanés. Em 2010, Pablo apresentou-se no Brasil no Festival de Música do Mundo, na cidade de Três Pontas, Minas Gerais, ao lado do amigo Milton Nascimento, onde gravou um DVD de seu concerto. Yolanda ganhou versão brasileira de Chico Buarque e gravou com a cantora Simone. Ouça na LSFM Yolanda com Simone e Chico Buarque.

lançado pelo selo independente York Produções, com distribuição da Universal Music. O álbum reúne 13 faixas autorais. Em 2019, foi premiado no Grammy Latino na categoria Melhor Canção em Língua Portuguesa, com a música Desconstrução. Ouça na Alessia FM, Thiago York cantando de sua autoria, Nessa Paz Eu Vou.

FM, Xande de Pilares, cantando. Tá escrito, dele, Carlinhos Madureira e Gilson Bernardo.

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3: Restrição de propaganda de bets em rádio, televisão, uniformes esportivos, eventos culturais, redes sociais, plataformas de streaming e campanhas com influenciadores digitais. Isso é o que prevê um projeto que começou a ser analisado pelo Senado. O texto muda a lei das bets para restringir a publicidade de apostas esportivas e jogos online, foco na saúde mental, proteção do consumidor e da economia familiar. A proposta tem assinatura de 7 senadores, sendo a primeira Damaris Alves, do Republicanos do Distrito Federal.
4: É um projeto construído a várias mãos. Eu só tenho a honra de ser a primeira signatária, mas foi construído com especialista, com a participação de parlamentares, Câmara e Senado, um corpo técnico extraordinário, e a gente está preocupado realmente com essa questão da saúde mental por causa do vício nos jogos de apostas.
3: A iniciativa é da Frente Parlamentar Mista para a Promoção da Saúde Mental, com senadores e deputados. E por isso, outro projeto muito semelhante foi apresentado também na Câmara. O objetivo é que as duas propostas sejam analisadas em paralelo para facilitar uma eventual aprovação em uma das casas. Da Rádio Senado, Márcio Maturana.
5: 10h31.
6: A cantora e atriz Selma Reis lançou no ano de 1990 o seu segundo disco, no qual se destacou com a canção O Que É o Amor, de Danilo Caymmi e Dudu Falcão. O primeiro disco é do ano de 1987, interpretando composições de Sueli Costa, Capinã, Nelson Ângelo e Cacazo, Jereba e Geraldo Azevedo, entre outros. Ouça na sua 96,7. Selma Reis cantando O Que É o Amor.

música Catedral garantiu à cantora Zélia Dunca reconhecimento internacional. A música é uma regravação traduzida do original da cantora Anita Ticarã, intitulado Catedral Song, do álbum Ancient Heart. A revista americana Billboard incluiu Zélia Dunca na lista dos 10 melhores álbuns latinos de 1994. Ouça Zélia Dunca cantando Catedral.

música Sua Estupidez, sucesso do Rei no ano de 1969. A canção já recebeu várias interpretações, dentre elas a da baiana Maria Bethânia. Ouça na sua Alessa FM, Sua Estupidez com o

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3: Bom ter você ouvindo a nossa programação, que você está sintonizado em 96,7. A Assembleia Legislativa do Estado do Ceará realiza, entre os dias 25 e 29 de maio, a Semana do MEI 2026, iniciativa voltada ao fortalecimento dos microempreendedores individuais e pequenos negócios cearenses. A programação é conduzida pela Sala do Empreendedor da Casa e conta com atendimento presenciais e online, orientação sobre linhas de crédito, palestras gratuitas e ações de capacitação empreendedora. As atividades são abertas ao público e acontecem no anexo 3 da Alesse, reunindo ações desenvolvidas em parceria com o SEBRAE e instituições ligadas ao incentivo ao empreendedorismo e ao desenvolvimento econômico. Ao longo da programação, a Sala do Empreendedor da Alesse oferecerá atendimento especializado aos microempreendedores das 8h30 às 16h30, com serviços de orientação empresarial, regularização, emissão de documentos e suporte para a formalização de negócios. Já no dia 28, quinta-feira, das 13h às 16h30, será realizada a palestra Marketing Digital, Vendas por Instagram e WhatsApp, ministrada pelo consultor David Menezes Rebouças. Já encerrando a programação no dia 29, sexta-feira, também das 13h às 16h30, o consultor Davi Montefusco ministrará palestra Organização de Feiras, abordando estratégias de planejamento, estruturação e fortalecimento de eventos voltados ao empreendedorismo. A Semana do MEI integra as ações permanentes da Sala do Empreendedor da Alesse, espaço criado para facilitar o acesso de pequenos empreendedores a serviço de formalização, capacitação e orientação empresarial, contribuindo para o fortalecimento da economia local e para o incentivo ao empreendedorismo sustentável.
4: 10h45.
2: A cantora, compositora e instrumentista Yaya Vilas Boas lançou Sem Você, música composta durante a pandemia do novo coronavírus e contemplada no projeto Sons da Serrinha, do PS Studio. Filha do também cantor, compositor e instrumentista Edinho Vilas Boas, Yaya representa uma nova geração de músicos cearenses, com uma obra que transita da bossa nova ao hip hop. Ouça na rádio Alesse FM Yaya Vilas Boas cantando Sem Você, de sua autoria.

encontros participavam Roberto Menescal, Carlos Lira, Sérgio Mendes e Ronaldo Boscoli, com quem Nara Leão teve um relacionamento em 1957. Ele tinha 28 anos e ela 15. Contudo, Nara Leão emprestou a sua voz para outros gêneros musicais,

samba que deu projeção nacional ao compositor Gilson de Souza em 1975, Poxa, é gravada pelo cantor carioca Zeca Pagodinho. A música foi lançada pelo seu autor no ano de 1975. Poxa figura no repertório do disco de inéditas que Zeca lança em 2010. A produção é Rio do Hora. Ouça Zeca Pagodinho cantando Poxa.

Leite e Paulo César Pinheiro são os autores da canção Amor Perfeito, uma das faixas do disco Nação, da cantora Clara Nunes. O álbum foi lançado no ano de 1982. A dupla também compôs outro grande sucesso, Amor Alheio, lançado no ano 2000. Ouça na rádio Alessia FM, Clara Nunes interpretando Amor Perfeito.

alunos dos cursos profissionalizantes da Casa de Vó Dedé. Ouça com a interpretação de Marcos Lessa na Alessa FM 96,7, Praia de Iracema.

Esse projeto Rivera lançou em 2015 pela gravadora Tape Oca Records o álbum Eu Vim Te Trazer Low, com 13 faixas autorais. O som do grupo Projeto Rivera carrega traços regionais com inspiração no rock. Ouça na rádio Alessia FM Estrela, música autoral com Projeto Rivera.

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2: Olá pessoal, aquele abraço, aqui professor Lúcio Filho, de volta no seu momento alcance, com dicas para você mandar bem na prova de linguagens e códigos do Enem. E hoje, nós vamos trabalhar um conteúdo que cai sim no Enem, literatura. E esse conteúdo tem muito a ver com outras disciplinas que têm ligação com as ciências humanas, principalmente em história e em sociologia. Pessoal, quando a gente fala de literatura, principalmente a literatura brasileira, você não precisa decorar nomes de autores, de obras, mas basicamente você precisa entender o contexto de cada escola literária e como ela se apresentou na história do nosso país. Por exemplo, quando a gente fala de modernismo, um assunto tem aparecido muito nas últimas edições do Enem. Você precisa saber que esse movimento literário tem uma linguagem mais simples e mais próxima do dia a dia da sociedade da época. A gente destaca aqui autores como Mário de Andrade e Oswald de Andrade, que foram os pioneiros dessa escola. Depois vieram autores com temas mais regionais, que falaram de muitos problemas sociais, como a seca. Aí a gente cita quem? Graciliano Ramos, em Vidas Secas, Raquel de Queiroz, em O 15. A gente lembra de Jorge Amado, ele trouxe questões como o coronelismo, que era muito presente na época e que abordou temas como a violência contra a mulher, por exemplo. Todos esses autores, os livros ainda publicados aí, você pode pesquisar e ler, eles falam sobre pobreza, sobre desigualdade social, tudo isso.

temas, de repente, podem servir de repertório para você fazer uma boa redação. Ainda falando sobre o modernismo, a gente não pode esquecer da Clarice Lispector. Ela tem textos mais introspectivos, mais profundos, que exploram sentimentos e pensamentos das personagens. Agora, atenção, hein, gente? O Enem não vai perguntar para você quem é esse autor ou em que ano isso foi publicado. É muito mais fácil você encontrar perguntas do tipo: qual é a crítica que está presente nesse texto? Qual é a ideia que o autor

narrador daquela história, às vezes o autor diz uma coisa, mas ele quer que você entenda outra. E aí muita gente se confunde. Outro ponto importante é relacionar literatura e sociedade. O Enem aborda textos que discutem problemáticas sociais, racismo, desigualdade, o papel da mulher na sociedade brasileira, a identidade cultural brasileira, elas sempre estarão nesses textos. E você sempre deve se perguntar, qual é o problema social que está aparecendo nesse texto aqui? E isso, ainda hoje, na atualidade, isso acontece? Então, nada melhor que uma boa leitura desses temas. E, principalmente, acompanhe provas de anos anteriores. Resolva essas provas. E agora uma dica para você que quer fazer vestibular nas universidades cearenses, nas estaduais, na UES, na URCA e na UVA. Se ligue em autores cearenses. Já que a gente está falando de modernismo, os autores dessa época são cobrados por essas universidades. Raquel de Queiroz, José Alcides Pinto, Milton Dias, eles sempre devem aparecer numa dessas provas. Então, se ligue no Momento Alcance. Se tiver alguma dúvida, você já sabe. Procure os nossos professores, que sempre estão aqui para ensinar você e te ajudar a gabaritar.

0: 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Valeu, galera. Até a próxima.
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4: Hospitais do governo do estado alcançam 100% de adequação nas práticas de segurança do paciente, segundo a Agência Nacional de Vigilância Sanitária. De acordo com a Anvisa, em avaliação nacional divulgada neste ano referente a 2025, os hospitais regionais do Vale do Jaguaribe, em Limoeiro do Norte, Regional Norte, em Sobral, Sertão Central, em Quixeramobim, Regional do Cariri, em Juazeiro do Norte, registraram 100% de conformidade. A gerente do Núcleo de Gestão da Qualidade e Segurança do Paciente do Hospital Regional do Vale do Jaguaribe, Nara Liz, destaca o resultado.
5: Esse resultado reafirma o compromisso contínuo da instituição com a qualidade assistencial e a segurança no cuidado. Então, mais do que um reconhecimento pontual, essa conquista representa a consolidação de uma cultura organizacional madura, baseada nos processos e adesão às boas práticas relacionadas à segurança do paciente. Esse resultado também reflete o engajamento das equipes assistenciais, das equipes de apoio, que traduzem na prática cotidiana os protocolos e as diretrizes institucionais. Então, trata-se de uma conquista coletiva que fortalece a posição da HRVJ como uma referência regional em segurança do paciente e qualidade do cuidado.
4: O Hospital Geral de Fortaleza alcança o índice máximo pela terceira vez consecutiva. É o que informa a gerente de qualidade e segurança do paciente do HGF, Araguaci Rebouças.
6: O Hospital Geral de Fortaleza alcançou 100% de conformidade nas práticas de segurança do paciente avaliado pela Anvisa. Resultado conquistado por 3 anos consecutivos. O reconhecimento é fruto de ações estratégicas implantadas para garantir mais segurança, qualidade e eficiência no atendimento à população. Entre as medidas adotadas estão o fortalecimento da gerência de risco, qualidade e segurança do paciente, a capacitação contínua das equipes de saúde e a implantação de protocolos rigorosos de prevenção de risco, controle de infecções e administração segura de medicamentos. O hospital também passa a investir em sistema de monitoramento e investigação de falhas, promovendo uma cultura de melhoria contínua e cuidado mais seguro para os pacientes. Com esse resultado, o HGF reforça seu compromisso com uma assistência cada vez mais humana, eficiente e de excelência, no Ceará e em todo o Norte e Nordeste.
4: Para avaliar os hospitais, a Anvisa considerou como critérios a prevenção de infecções, segurança na administração de medicamentos, higienização das mãos e prevenção de quedas e lesões por pressão. Kézia Diniz, da Alessia FM.
7: 11:22.
8: Aos Vivos é o primeiro álbum gravado ao vivo na Sala Funarte de São Paulo, com voz e violão do cantor e compositor

2009, Luísa Posse lança o quinto disco de sua carreira. Bons Ventos Sempre Chegam. É o mais autoral de sua carreira. 6 faixas do CD são de sua autoria. 5 delas em parceria com Dudu Falcão. Também em 2009, Dudu Falcão lançou seu primeiro registro fonográfico como intérprete de sua obra, o repertório Paciência, Crença e O Silêncio das Estrelas, todas com Lenine. Ouça Tudo Certo com Luísa Posse.

cantor e compositor paraibano Chico Pessoa radicou-se no Ceará em 1982. O primeiro disco, Nordestinamente, foi gravado em 1989. Em 2003, gravou o CD O Forró de Chico Pessoa, que contou com a participação especial de Fagner nas faixas Final dos Tempos e Maria do Socorro. Ouça na Alesse FM Chico Pessoa cantando Coração.

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4: O projeto de lei votado na Comissão de Constituição e Justiça inclui a faixa de areia indispensável para a reprodução das tartarugas marinhas na área de proteção da Reserva Biológica de Santa Isabel. O relator, senador Laércio Oliveira, do Progressistas de Sergipe, propôs ainda a recategorização da unidade de reserva biológica para Parque Nacional. O senador explicou que a reserva é a categoria mais restritiva do sistema, proibindo até a visitação pública.
5: Permitir que as pessoas conheçam nossas belezas naturais e a biodiversidade brasileira é uma estratégia de conservação. Quem conhece, protege. Quem não conhece, não pode valorizar as riquezas naturais do nosso país. Além disso, o turismo bem regulado gera riquezas que se revertem em investimentos na conservação.
4: O texto também ajusta os limites para evitar sobreposições com populações já consolidadas e locais destinados a obras de infraestrutura turística. A matéria seguiu para a Comissão de Meio Ambiente, onde terá decisão terminativa. Da Rádio Senado, Bruno Lourenço.
6: 11:38.
7: A brasiliense Grace Ive começou sua carreira cantando.

5 anos ao lado do pai, também músico. Ao som de Grace Eve, é o primeiro álbum da cantora, que tem a produção do tecladista Marco Brito. Ouça na Alessia FM, Grace Eve cantando, de sua autoria de Marco Brito e Dudu Falcão, a música Até Você Passar.

com músicas autorais. O álbum reúne as composições A Cidade e a Neblina, Águas Passadas, Meu Mundo e Nada Mais, Cuide-se Bem, Pégaso Azul e Descer a Serra. Guilherme Arantes começou sua carreira como tecladista e vocalista da banda Moto Perpétuo, grupo de rock progressivo dos anos 70. Ouça Guilherme Arantes cantando Descer a Serra.

Cantor e compositor Davi Cartacho é formado em engenharia, mas preferiu ser músico. O cantor cearense lançou em 2017 o segundo EP da carreira em Fortaleza, com o single É Tempo de Recomeçar. 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

de Roberto e Erasmo Carlos foi lançada pela primeira vez no ano de 1975, na voz de Roberto Carlos. No ano seguinte, Peri Ribeiro incluía a música no disco Bronzes e Cristais. 4 anos depois, foi a vez de Gal Costa interpretar a canção no disco Gal Tropical. A música foi regravada por outros nomes da MPB, dentre eles Chico Buarque, a convite de Erasmo Carlos. Ouça Erasmo e Chico cantando Olha.

autoria do cantor e compositor cearense Ednardo. É uma das faixas do segundo disco de Ednardo, lançado em 1976, que reúne também, além da faixa título Berro, Passeio Público e Abertura. Antes, em 1975, participou do festival Abertura com a música Baila, em parceria com Brandão. Ouça na Alessia FM, Ednardo cantando Longarina.

Uma de Amor, de autoria de Lulu Santos, foi lançada em 1992 no álbum Mondo Cane e se tornou uma espécie de hino, sendo ainda executada nos shows do artista. Em 2014, a canção fez parte da trilha do filme Os Homens São de Marte e É Pra Lá Que Eu Vou, da atriz e escritora Mônica Martelli. A regravação de Apenas Mais Uma de Amor uniu as vozes de Lulu Santos e da cantora e compositora paulista Tulipa Ruiz, que você ouve agora na sua rádio Alesse FM 96,7.

0: 7 anos de idade. 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
2: A Câmara dos Deputados aprova projeto que altera as regras do Código Penal Militar para o crime de estupro de vulnerável, ou seja, quando a vítima tem menos de 14 anos de idade ou é uma pessoa com deficiência. O texto aumenta as penas previstas pela legislação militar, que é geralmente aplicada para punir militares em serviço. Dessa maneira, a punição iguala às previstas no Código Penal Comum. Atualmente, o Código Penal Militar prevê pena de 8 a 15 anos de prisão para o crime de estupro de menores de 14 anos, pessoas com deficiência ou sem discernimento para consentir. Já a legislação penal comum estabelece pena de 10 a 18 anos, sendo que a pena aumenta para 12 a 24 anos quando a lesão corporal grave e quando o estupro causar a morte da vítima, a pena de 20 a 40 anos. O texto aprovado adota essas mesmas penas para os crimes ocorridos no âmbito militar. A proposta apresentada pela deputada Laura Carneiro, do PSD do Rio de Janeiro, também inclui regras que já existem no Código Penal. As penas se aplicam independentemente do consentimento da vítima, da experiência sexual anterior ou até da ocorrência de gravidez decorrente do crime. Relatora da proposta, a deputada Camila Jara, do PT do Mato Grosso do Sul, afirmou que o projeto corrige uma diferença entre o Código Penal Militar e a legislação penal comum, garantindo maior proteção a crianças e adolescentes e pessoas vulneráveis. Segundo a relatora, a proposta evita que militares recebam punições mais brandas do que civis em crimes da mesma gravidade. No plenário, o parecer foi lido pela deputada Érica Cocai, do PT do Distrito Federal.
3: O projeto e o parecer, eles se equivalem ao Código Penal Militar ao que é previsto no Código Penal Comum, ou seja, a recrudescimento penal no Código Militar. E para além disso, ele exclui os atenuantes em casos de violência sexual. E aí, qualquer violência, qualquer que seja a vítima de violência sexual.
2: O projeto que aumenta penas para estupro de vulnerável no âmbito militar seguiu para análise do Senado. Da Rádio Câmara de Brasília, com informações de Daniele Lessa e Antônio Vital, Marcelo Marge.
4: Meio-dia e 10.
1: Chama é o título do terceiro disco da cantora Joana, lançado no ano de 1981. Joana começou a carreira de cantora em festivais do interior do Rio de Janeiro e atuou como backing vocal de conjuntos de bailes e casas noturnas. Em 1979, gravou o primeiro LP, Nascente, ajudada pelo êxito no programa A Grande Chance de Calouros. Ouça na rádio Alessia FM, Joana cantando Chama, de Aristides Guimarães e Geraldo Amaral.

e atuou como crooner em boates. Depois, integrou os grupos Corrente de Força e Placa Luminosa, animando bailes por todo o Brasil. Ainda nos anos 70, também chegou a gravar em inglês com o pseudônimo de Tony Stevens. Ouça cantar com Jessé.

em Brasília, no ano de 1993, a banda de reggae Mascavo Boots reduziu o nome apenas para Mascavo, após 6 anos de formação. O grupo lançou em 2002, pela gravadora Deck Disc, seu 5º disco, Asas, com destaque para Você Parece um Anjo, autoria de Tato, que você ouve agora na sua 96,7 com a banda Mascavo.

não têm direito à indenização em caso de sinistro, mas a seguradora precisa comprovar que informou ao consumidor a sua condição de devedor.

canção Coração do Agreste é de autoria de Moacir Luz, em parceria com Aldir Blanc. A música fez sucesso na voz da cantora Fafá de Belém, sendo trilha de novela da TV Globo. Com esta composição, Moacir Luz ganhou o prêmio Sharp no ano de 1989. 10 anos antes, teve gravada pela primeira vez uma canção de sua autoria, Eu Me Descubro, pela cantora Lana Bittencourt. Na Alesse FM, você ouve Fafá de Belém cantando Coração do Agreste.

música Madalena, de Ivan Lins e Ronaldo Monteiro de Souza, nos anos 1970. A música fez parte do repertório do 6º Festival Internacional da Canção da Rede Globo. Elis Regina foi a única brasileira convidada a participar do festival. Ouça na rádio Alesse FM, Madalena com Elis Regina.

Chama-se Teologia Brasil e faz parte do meu show. A música que você ouve agora é de autoria de Cazuza e Frejá. Ouça na Alessia FM Ideologia.

0: Alemanha Seabra, União Brasil de Tocantins. O plano prevê a realização de uma audiência pública nesta quinta-feira pela manhã e a apresentação do relatório final já na próxima semana. A discussão e votação da matéria estão previstas para a próxima terça-feira. O novo valor mínimo que os professores devem ganhar em todo o país está previsto em medida provisória que perde a validade em 1º de junho, caso não seja aprovada pelo Congresso. Eleito presidente do colegiado, o deputado Idilvan Alencar, do PSB do Ceará, reconheceu que a comissão tem pouco tempo para concluir a análise da medida provisória, mas destacou que há acordo entre o governo federal e entidades da educação para o percentual de reajuste de 5,4%.
1: Infelizmente, no ano passado, nós tivemos a regra do piso, que deu um reajuste de 0,37%, né, como portaria, que era a lei vigente do piso. E aí foi um momento aí muito difícil, né, e houve um entendimento do presidente Lula, do ministro Camilo, na época do MEC, da UNDIME, né, do CONSED, da CNTE, eu estava presente nessa reunião, e nós chegamos a um valor de 5,4%, só que isso é uma medida provisória, isso precisa ser garantido. Nós temos aí um prazo exíguo, né, 1º de junho, temos que aprovar, correr.
0: A medida provisória cria uma nova fórmula de atualização anual para o piso dos professores, baseada no Índice Nacional de Preços ao Consumidor, o INPC, somado a 50% da média do crescimento da receita real do Fundeb dos últimos 5 anos. O objetivo é garantir que o salário dos docentes não perca o poder de compra e tenha ganho real. Na prática, a nova fórmula de cálculo projeta um reajuste de 5,4% a partir de janeiro de 2026, saindo de R$ 4.867,77 para R$ 5.130,63. Da Rádio Câmara de Brasília, Murilo Souza.

não dizer que não falei das flores, também conhecida como Caminhando e Cantando, é de autoria do cantor e compositor Geraldo Vandré. Ficou em segundo lugar no Festival Internacional da Canção de 1968 e depois disso teve sua execução proibida durante anos pela ditadura militar brasileira. A primeira cantora a interpretar Caminhando e Cantando após censura foi Simone em 1979. Ouça na 96,7 Geraldo Vandré cantando Pra Não Dizer Que Não Falei das Flores.

chegou a estudar piano clássico na infância no Conservatório Brasileiro de Música. Morou alguns anos na Suíça, estudando. Participou de festivais

sou Hamilton Nogueira e gostaria de convidar você para acompanhar o programa Debate Brasil

sentimentos e Jesus Cristo. O disco contém músicas que ajudam a refletir. Simone emprestou sua voz também para o sucesso. Ouça Pensamentos com Simone Bittencourt de Oliveira.

7. A cantora Luciana Mello lançou em 2019 o disco Na Luz do Samba, com arranjos de Otávio de Moraes, Prateado, Werbster Santos e Valmir Borges, que assina com ela a produção. Com 9 faixas, o álbum traz o samba Estrela Sorridente, em homenagem ao pai dela, Jair Rodrigues, e a canção Roda Baiana, com vocais de Nina Levi, sua filha. Ouça na Alessia FM, Na Correria, de Jair Oliveira, com Luciana Mello.

Banda de reggae Alma Livre surgiu em 2006 na capital paulista, formada pelos irmãos Naldinho e Alves, acompanhados por Chico Sabiá, Gilvan e Kleberson. O primeiro álbum superou a marca de 51 mil audições no site europeu jamendo.com e despertou o interesse de produtores internacionais. Ouça na rádio Alessia FM, Culpados com Alma Livre.

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1: Salve, salve, moçada. Professor Davi Machado na área, te dando mais uma dica. Aqui, junto com o Projeto Alcance, trazendo para você uma ideia do que você vai encontrar agora na prova de 2025, na prova do Enem 2025. Ano passado, gente, em torno de 35% da prova foi de assuntos a nível fundamental. Né? Quando a gente fala em assuntos de nível fundamental, nós estamos falando aí da matemática financeira. Razão, proporção, regra de três, juros simples, grandezas proporcionais, em torno de 35% da prova. Isso dá em torno de aproximadamente 15 questões. Então, você teve aí 15, 16 questões focados nesse conteúdo. Imagina você que está atrás de um curso que precisa de 25 questões. 15 já é deste assunto especificamente. É por isso que aqui no Projeto Alcance nós trabalhamos muito a parte de matemática financeira. Depois da matemática financeira, nós tivemos 12% de estatística básica, ou seja, média, mediana, moda, análise gráfica. Quando somando com os 35% anterior, são 47% da prova com estatística e matemática financeira. Aí imagina, é só partir para o abraço. Se você precisa aí de 25 questões na tua prova, aí você já tem em torno de 22. Aí ano passado veio trabalho com fração, número misto, ou seja, trabalhando assunto bem básico da matemática. Fica de olho nisso aí, fica ligado, beleza? Espero ter ajudado você aí e até a próxima oportunidade, se Deus quiser. Quer mais dicas? Acesse as redes sociais do Alcance e fique ligado aqui na Aless FM. Eu sou Davi Machado, professor da Escola da Matemática, em parceria com o Alcance, programa socioeducacional da Aless.
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4: Por lei, quem comete infrações ambientais pode ser multado entre R$50 e R$50 milhões, com base no hectare, metro quadrado ou outras formas de medir os danos. Uma proposta aprovada na Comissão de Assuntos Econômicos quer direcionar parte desse valor a programas de acolhimento e proteção de animais domésticos abandonados. A iniciativa é do senador Jader Barbalho, do MDB do Pará. Para receber uma fatia do dinheiro das multas, as organizações devem prestar serviços de forma exclusiva aos cuidados dos bichos. Além disso, devem ser classificadas como entidades sem fins lucrativos e possuir registro sanitário emitido por órgão competente, seja estadual ou municipal. Na leitura do relatório, a senadora Tereza Cristina, do PP de Mato Grosso do Sul, lembrou que as multas ambientais já subsidiam outras ações.
5: Esses recursos já são fonte para outras ações governamentais, de forma que caberá ao processo orçamentário decidir em que medida um dos objetivos concorrentes será contemplado com as receitas arrecadadas.
4: Das multas aplicadas pela União em infrações ambientais, 50% dos valores já são destinados ao Fundo Nacional do Meio Ambiente. Outras quantias são direcionadas ao Fundo Naval, Fundo Nacional para Calamidades Públicas, Proteção e Defesa Civil e outros fundos estaduais e municipais. Aprovada pela Comissão de Assuntos Econômicos, a proposta agora segue para a Comissão de Meio Ambiente. Segundo o painel de consultas do IBAMA, em 2025 foram emitidos mais de 15 mil autos de infração, documento que constata violações de normas ambientais. Sob supervisão de Samara Sadek, da Rádio Senado, Lana Dias.
0: 1:12.

foi formada em Santos, no estado de São Paulo, no ano de 2000. O grupo iniciou com o vocalista

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1: 21 de novembro é o Dia Estadual de Conscientização do Teste da Orelhinha. O exame é capaz de diagnosticar e prevenir, em crianças e recém-nascidos, doença como a surdez. A lei foi publicada no Diário Oficial do Estado no dia 21 de dezembro de 2005. A matéria é de autoria da ex-deputada Ana Paula Cruz. A finalidade é informar aos cidadãos da importância do exame, que utiliza a técnica conhecida como triagem auditiva neonatal universal.
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4: O Departamento Estadual de Trânsito do Ceará, DETRAN, segue intensificando as ações educativas do Maio Amarelo em várias cidades cearenses. Entre as atividades, destaca-se a distribuição e instalação gratuita de antenas corta-pipa. Na ocasião, agentes de trânsito e transporte do DETRAN abordam motociclistas na mediação da CE-060. Além de receberem orientação, os condutores tiveram o equipamento instalado em suas motos, prevenindo sinistros fatais causados por linhas como Serol.
1: 1:27.
3: Em 1998, o cantor e compositor

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1: A Sérvia surgiu em Brasília em 1981, quando participou de um espetáculo.

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1: Muitos direitos das pessoas com deficiência ainda são desconhecidos do público. Para tentar auxiliar na difusão de informações sobre pessoas com deficiência, a Comissão de Direitos Humanos aprovou uma proposta que prevê maior divulgação de textos relacionados a esse tema. A relatora, a senadora Mara Gabrilli, do PSD de São Paulo, destacou em quais locais essas informações poderão ser apresentadas.
2: Nos contra-cheques de servidores públicos federais, a programação das emissoras públicas de rádio e televisão e a publicidade institucional de atos, programas, obras, serviços e campanhas dos órgãos públicos. O projeto procura ampliar o alcance social da informação sobre direitos e fortalecer uma cultura administrativa de reconhecimento e proteção.
1: O projeto modifica uma lei de 2023 que disciplina a difusão por órgãos públicos dos direitos fundamentais e dos direitos humanos. A proposta do deputado federal Márcio Gerri, do PCdoB do Maranhão, segue para análise da Comissão de Constituição e Justiça do Senado. Da Rádio Senado, Rodrigo Rezende.
3: 1h41.
4: O disco A Fábrica do Poema foi lançado pela cantora e compositora gaúcha Adriana Calcanhoto em 1994. O álbum reúne músicas autorais feitas em parceria com Joaquim Pedro de Andrade, o Ali Salomão, além de composições de Roberto Frejar, Antônio Cícero e Péricles Cavalcante. Na Alesse FM, você ouve

O Shima Roots começou no ano 2000. A banda é formada pelos gaúchos Rafa Machado, Tati Portela, Diego Dutra, Sander Frois, Nê, Vinícius Marques, Emerson Alemão e Rodrigo Maciel. Em 2002, é lançado o primeiro CD com o nome da banda. Em 2010, lançou o CD Só Pra Brilhar, com destaque para a música Do Lado de Cá, que você

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1: Cantor paulistano Marcelo Genesi lançou em 2013 o seu segundo disco intitulado De Graça. O álbum foi produzido por Alexandre Cassim e traz composições dos parceiros Arnaldo Antunes em Alento e Luiz Tati em O Melhor.

O Erê é o quarto álbum de estúdio da banda de reggae brasileira Cidade Negra. O disco foi lançado no ano de 1996. Winston Foster e Henry Lawes são os autores da música

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4: O plenário aprovou um projeto que vai dar mais transparência às atividades desenvolvidas pelos Conselhos dos Direitos da Criança e do Adolescente em níveis nacional, estadual e municipal.

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1: A Justiça do Trabalho em todo o país começou nesta segunda-feira mais uma edição da Semana Nacional de Conciliação Trabalhista. Com o slogan Um Acordo Muda o Jogo, o incentivo à conciliação se espelha no evento esportivo que mobiliza e une os brasileiros, a Copa do Mundo de Futebol. Esta é a 10ª edição da semana, que busca mais uma vez incentivar a solução consensual de conflitos trabalhistas por meio do diálogo e da construção de acordos entre as partes e, claro, diminuir o tempo de resolução dos casos. Segundo a Coordenadoria de Estatística e Pesquisa do Tribunal Superior do Trabalho, dados do ano passado mostram que o tempo médio de tramitação de um processo na Justiça do Trabalho, considerando primeira, segunda instância e TST, foi de 2 anos e 9 meses. A Semana Nacional de Conciliação segue até o dia 29 de maio, mas a Justiça do Trabalho reforça que todos os 24 tribunais regionais do trabalho contam durante todo o ano com os serviços dos centros judiciários de métodos consensuais de solução de disputas. Nestes locais, são realizadas sessões e audiências de conciliação e mediação de processos em qualquer fase ou instância, inclusive naqueles pendentes de julgamento do TST. Segundo o Conselho Superior da Justiça do Trabalho, na edição do ano passado, a Semana Nacional de Conciliação Trabalhista registrou resultados recordes. Foram mais de 471 mil pessoas atendidas em mais de 100 mil audiências, que resultaram em cerca de 34.500 acordos, com movimentação superior a R$ 2 bilhões, destinando aos cofres da União mais de 257 milhões em recolhimentos fiscais e previdenciários. Da Rádio Nacional em São Luís, Madison Eu.
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3: Pessoal, está começando agora o Momento Alcance, o seu programa de dicas rápidas para mandar bem na prova. Hoje o assunto é história e eu vou te contar o que mais cai no Enem e como se preparar na reta final. A primeira dica, foque em temas de história do Brasil. Eles dominam a prova, anota aí. Colonização portuguesa, capitanias hereditárias, açúcar no Nordeste, relação com os indígenas. Sobre independência do Brasil, entenda o contexto e o papel de Dom Pedro I. Sobre a abolição da escravatura, não basta saber a Lei Áurea, é importante entender as lutas dos próprios escravizados. Na República Velha, café com leite, coronelismo, Revolução de 30, sobre a ditadura militar, o golpe de 1964, repressão,

0: problemas mais importantes são revoluções industriais e suas consequências no mundo moderno, imperialismo e neocolonialismo, principalmente a partilha da África e da Ásia, Primeira e Segunda Guerra Mundial, causas, consequências, o papel do Brasil. Um tema muito importante é a Guerra Fria, e fique atento para temas como corrida armamentista, corrida espacial, a independência da África e da Ásia. Quer uma dica de ouro? No Enem, não basta decorar datas e nomes, você precisa entender os processos históricos, como as sociedades mudaram, quais os interesses estavam em jogo, quem se beneficiou e quem foi prejudicado. Sempre pense de maneira crítica. E atenção, os temas sociais e culturais também são cobrados. Então revise movimentos sociais no Brasil, como o movimento operário, Diretas Já, a luta indígena e negra, patrimônio histórico e memória. O Enem adora questões sobre preservação cultural e diversidade. É isso, pessoal. Estudem com inteligência, façam exercícios de provas do Enem anteriores. E lembre-se, história no Enem é interpretar, analisar, refletir. Boa sorte nos estudos e até o próximo Momento Alcance. Eu sou o professor Evaldo Lima, professor do programa Alcance, um programa socioeducacional da Alesse, na presidência do deputado Romeu Aldighieri e coordenação geral da deputada Jo Farias.
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0: 35.
1: Ela Só Pensa em Beijar, de Leozinho, foi regravada pelo cantor Celso Fonseca em 2007. É uma das faixas do disco Feriado, que reúne composições suas com o parceiro Ronaldo Bastos, canções de Tom Jobim, Caetano Veloso e Elmir Deodato. Ouça na rádio Alessia FM, Celso Fonseca cantando Ela Só Pensa em Beijar.

1975, o grupo Roupa Nova lançou o disco homônimo, reunindo músicas de Paulo Massadas, Michael Sullivan, Tavinho Paes, Bernardo Vilhena, Júlio Lobão, dentre outros. Também nesse ano, ocorreu a sua consagração popular com as composições Dona, de Sai Guarabira, e Uísque a Gogô, de Sullivan. Ouça na rádio Alessia FM, Roupa Nova cantando, seguindo no Trem Azul, de Cleberson Host e Ronaldo Bastos.

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4: O Senado irá discutir como projeto de lei uma ideia apresentada no programa E-Cidadania, que determina que o valor total das multas e encargos arrecadados em razão do atraso ou falta de recolhimento do Fundo de Garantia do Tempo de Serviço, FGTS, sejam repassados diretamente ao trabalhador prejudicado. O senador Paulo Paim, do PT do Rio Grande do Sul, que foi relator da sugestão legislativa na Comissão de Direitos Humanos e Legislação Participativa, afirmou que a proposta traz justiça.
5: Razoável, portanto, que eventuais multas incidentes sobre o recolhimento em atraso sejam destinados à conta vinculada do trabalhador. De igual maneira, o empregador que não recolher ou recolher intempestivamente as contribuições para o FGTS deve arcar com eventuais prejuízos sofridos pelo trabalhador.
4: A sugestão legislativa foi apresentada pelo Instituto Fundo de Garantia do Trabalhador. Qualquer cidadão pode apresentar ideias ao Senado e, com 20 mil apoios, ela se transforma em uma sugestão legislativa que pode virar um projeto de lei. Para isso, basta acessar senado.leg.br/e-cidadania. Da Rádio Senado, Rodrigo Rezende.

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2: O programa Alcance Profissionalizante da Assembleia Legislativa inaugurou na manhã desta terça-feira, no auditório da Secretaria de Saúde de Horizonte, o curso Jornada de Formação para o Futuro, que oferece qualificação profissional, empreendedorismo e inclusão financeira. De acordo com o coordenador do Alcance Profissionalizante, Ítalo Beethoven, a iniciativa vai fortalecer lideranças comunitárias da região.
3: Desde 2023, quando a deputada Jô Farias assumiu o programa Alcance, nós tínhamos o curso Alcance Profissionalizante apenas na modalidade EAD. E, a partir desse momento, ela ousou garantir que esses cursos pudessem iniciar também na modalidade presencial. Desde 2023, várias turmas foram qualificadas, cada turma com 40, 50, 60 alunos ao longo desses anos. E agora, em 2026, nós estamos inovando ainda mais, pegando tudo o que é muito bom nos nossos cursos, no curso de empreendedorismo, no curso de promotor de microcrédito, no curso de preparação para o mundo do trabalho, de economia pessoal e economia financeira, para criar essa grande jornada. E serão várias cidades que serão beneficiadas. Então, essa jornada vai ter diversos módulos e esses módulos têm aquilo que é melhor nos cursos de qualificação do Alcance.
2: A formação conta com carga horária de 40 horas, sendo 32 presenciais e 8 com atividades extracurriculares. O estudante Antônio Arley, de 19 anos, que participa do curso, revela suas expectativas para a formação.
4: Eu espero que o programa ajude muitos jovens a se qualificar para o primeiro emprego. Muitos jovens precisam dessa ajuda e que ele ajude também bastante como fazer também no seu próprio negócio e também ajude aos jovens que procuram ganhar sua renda, também que ajude muitos que não têm muito conhecimento nessa área. E isso é muito importante, muitas empresas procuram contratar pessoas qualificadas para ir mais à frente para um bom desenvolvimento.
2: A turma de Horizonte vai ser formada por 40 alunos e integra a expansão territorial do Alcance Profissionalizante, que também vai atender os municípios de Fortaleza, Pacajus, Pentecoste, General Sampaio e Chorozinho. Diego Cunha, da Alesse FM.
5: 4 e 9.
1: O CD Canto de Vida é o terceiro lançado pelo compositor Ubiratã Aguiar. O álbum reúne baladas, xotes e até uma mistura de bossa e baião. As canções são poemas do livro Passageiro do Tempo, de Ubiratã, e musicadas por vários compositores. Ouça na Rádio Alesse.

0: 2007.
1: O mineiro Tunai é intérprete, arranjador e autor de vários sucessos gravados por estrelas da MPB. O primeiro sucesso foi As Aparências Enganam, feita

Em 2009 é lançado CD e DVD Detonautas Rock Club, acústico ao vivo, com repertório de alguns hits da banda, além de duas músicas inéditas, Só Nós Dois e O Inferno São Os Outros, canções que se tornaram um grande sucesso nas rádios. O DVD também contém os covers Até Quando Esperar, da Plebhood, e Mais Uma Vez, de Renato Russo. Ouça na rádio Alessia FM, Detonautas interpretando Só Nós Dois.

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3: A Política Nacional da Juventude, aprovada na Comissão de Constituição e Justiça, traz um conjunto de princípios e objetivos para efetivar direitos dos jovens no país. O relator da matéria, senador Isalci Lucas, do PL do Distrito Federal, ressaltou que a medida é um passo para enfrentar problemas críticos, como a alta de jovens que não estudam nem trabalham e o aumento dos transtornos de saúde mental nessa faixa etária.
4: A inovação no ordenamento jurídico ao formalizar a Política Nacional da Juventude como um conjunto estruturado de estratégias, ações, projetos, programas e políticas públicas, operacionalizando e fortalecendo a implementação dos direitos já previstos no Estatuto da Juventude.
3: O projeto define que o governo federal será o responsável por coordenar nacionalmente as políticas, com recursos vindos dos orçamentos de todos os entes da federação. A proposta seguiu para a Comissão de Direitos Humanos. Da Rádio Senado, Bruno Lourenço.
5: 4:23.
2: Michael Sullivan e Paulo Massadas são autores da música Leva, gravada por Tim Maia, numa homenagem ao rádio. Sullivan e Massadas se conheceram em 1979 e foram parceiros frequentes por 16 anos. A dupla é responsável por grandes canções de sucessos, a exemplo de Me Dê Motivo, primeira composição dos dois

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1: A música O Sol Nascerá é de autoria dos compositores Cartola e Elton Medeiros. Foi gravada pela primeira vez no ano de 1964, no disco Sambossa, do conjunto Primo Trio. A canção foi incluída no primeiro LP de Cartola, lançado em 1974, quando o artista já havia completado 65 anos. Ouça na SFM O Sol Nascerá, na voz de

0: Vinícius Cantuária, com apenas 12 anos, monta seu primeiro grupo com amigos do colégio, os Medievais. No fim dos anos 60, integra a banda O Terço, de rock progressivo. Depois, em 1972, passa a trabalhar com Jorge Maltner, Luiz Melodia, Gilberto Gil e Caetano Veloso. Seu primeiro sucesso é Lua e Estrela, gravada por Caetano em 1981. O primeiro disco solo vem em 1983, com destaque para Só Você.
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2: A Assembleia Legislativa do Estado do Ceará realizou nesta segunda-feira sessão solene em comemoração aos 30 anos do Projeto Central de Atendimento Judicial, desenvolvido pelo Tribunal de Justiça do Estado do Ceará. A iniciativa atendeu ao requerimento do deputado Tony Brito, com coautoria dos deputados Simão Pedro e Walter Cavalcante. Na solenidade, também foram homenageadas 20 personalidades ligadas ao Poder Judiciário. O deputado Tony Brito lembrou que a iniciativa, desenvolvida por meio da Diretoria Estadual de Atendimento do Tribunal, atua há 3 décadas na ampliação e qualificação do acesso à justiça no Ceará, oferecendo orientação qualificada, informações processuais, triagem de demandas e encaminhamento adequado ao serviço do Judiciário e instituições parceiras.
3: Nós, parlamentares, temos 2 funções, legislar e fiscalizar, mas também de reconhecer quando o serviço está dando certo, quando nós temos servidores, pessoas, mulheres e homens determinados a mudar uma realidade. E no Poder Judiciário não é diferente. O Poder Judiciário do Estado do Ceará e de todo o país sofre diversas críticas por conta do atendimento, da morosidade, e essa central de atendimento judiciário faz com que as pessoas tenham um atendimento a contento e pense primeiro na pessoa e depois no problema. E também democratiza. No último ano, nós já tivemos mais de 1 milhão de atendimentos. E quando o cidadão sabe que, quando ele procurar o judiciário, ele será pelo menos ouvido, porque hoje existe uma visão de distanciamento das pessoas do poder judiciário e do cumprimento da justiça, mas quando tem um setor desse, importantíssimo, que faz com que o cidadão e a cidadã seja ouvido e a demanda dela tenha uma resposta, faz com que a justiça ganhe força e venha essa esperança na cabeça das pessoas, combatendo a impunidade.
2: Um dos homenageados na sessão solene, o diretor estadual de atendimento, Nelson Ricardo de Moraes, ressaltou a importância do telejustiça para a população, que recorre ao serviço, na maioria dos casos, para resolver assuntos processuais.
4: A gente teve várias etapas ao longo

0: mas dotando o serviço público de uma tecnologia que se aproxima da sociedade. E a sociedade reconhece isso. Então é muito prazeroso para a gente que está nessa ponta, que a gente está construindo esse passo a passo, ver que a população aceita o serviço, dá credibilidade. A gente nota isso porque a gente sempre faz pesquisa de satisfação e o índice de retorno é altíssimo, não só de satisfação, mas elas retornam para dar opinião, porque elas sabem que aquilo ali que elas colocam, elas vão ser ouvidas e a gente modifica muitas vezes a nossa rotina de trabalho.
1: O juiz César Morel, outro homenageado durante a solenidade, falou da importância da homenagem e do telejustiça para atender às demandas da população.
2: Me sinto muito feliz, muito honrado, porque na época de estagiário eu vi o Telejustiça nascer e essa informação de qualidade é fundamental para o cidadão. Então aquele que procura o sistema de justiça deve ter uma boa experiência e essa experiência do usuário é fundamental para a credibilidade do Poder Judiciário. É uma iniciativa muito boa, uma iniciativa, na verdade, que fala muito sobre o cidadão. Aqui é a casa do povo. Então, se o cidadão tem um bom atendimento na justiça, se ele recebe uma informação de qualidade, se ele inverte o nosso paradigma, que no lugar dele procurar a justiça que procura dar uma boa informação, informação de qualidade, para que ele possa ficar um pouco mais tranquilo durante o tramitar do processo.
1: O Projeto Central de Atendimento Judicial está presente em 54 unidades judiciais distribuídas em todo o estado, além de contar com 14 pontos de inclusão digital e 5 postos de justiça digital. Ivelin Urano, da Alessa FM.
3: 4h41.
4: O cantor e compositor mongol iniciou sua carreira na década dos anos 1980. No mesmo ano, venceu o Festival de Música Shell da Globo com a música Agonia, na interpretação de Oswaldo Montenegro. Mongol é também autor da música Saudade de Você, vencedora do 4º Festival MPB da Bahia de 2008. Ouça Mongol cantando Saudade de Você.

terceiro disco do cantor e compositor Pedro Mariano, lançado em 2002. Neste, Pedro mostra um repertório de canções que mesclam pop, rock, bossa nova e jazz. O disco conta também com a participação especial de Zélia Duncan na faixa Você Vai Ver, de Tom Jobim. Ouça na sua Alessio FM, Pedro Mariano cantando Pode Ser, do cantor e compositor Jorge Versilo.

2016 é lançado o disco Brasil Night na Suíça. O álbum reúne os compositores Caetano Veloso, João Bosco e Ney Matogrosso. No disco, João Bosco canta o pupurri Nação Dele com Aldir Blanc e Paulo Emílio, Aquarela do Brasil de Ari

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2: Está em debate na Comissão de Educação um projeto do senador Jacques Wagner, do PT da Bahia, que proíbe a distribuição e a comercialização no ambiente escolar de alimentos ultraprocessados, preparações e bebidas com altos teores de calorias, gordura saturada, gordura trans, açúcar livre e sal. Em audiência pública na CE sobre o tema, Bruna dos Santos Nunes, coordenadora de atenção à saúde dos adolescentes e jovens do Ministério da Saúde, defendeu a proposta.
3: Essa proposta legislativa é um instrumento que é bastante importante para a promoção da saúde, para a promoção da alimentação adequada e saudável, tanto de crianças quanto de adolescentes, na medida em que determina que essas cantinas escolares ofereçam opções então, de lanches saudáveis, que venham a contribuir com a saúde desses escolares, que valorizem a cultura alimentar local e que derivem de práticas que sejam ambientalmente sustentáveis.
2: Já o presidente executivo da Associação Brasileira da Indústria de Alimentos, João Dornelas, afirmou que o tema precisa de muitos debates, principalmente em relação aos conceitos presentes no projeto, caso da nomenclatura ultraprocessados.
4: É importante ressaltar que os alimentos industrializados, todos eles, são altamente regulados, passam por controle rigoroso de qualidade. Quando eu escuto falar sobre comida de verdade, o que eu ouço de fato é um julgamento moral disfarçado de critério técnico.
2: A senadora doutora Eudócia, do PSDB de Alagoas, ressaltou que a questão do conceito não pode maquiar os problemas que os alimentos possam causar.
5: Independente.

0: população tenha renda para escolher entre as diversas opções. Marcos Christian Muniz, tecnologista da Coordenação Geral de Saúde Bucal do Ministério da Saúde, ressaltou que o consumo de alimentos com excesso de açúcar afeta diretamente o aumento do número de cáries em crianças e outros problemas correlatos. Da Rádio Senado, Rodrigo Rezende.
1: 5 horas.
2: O filme Viva, a Vida é uma Festa é uma animação da Disney Pixar sobre a cultura do México e teve a música tema traduzida para a língua portuguesa por Mariana Elizabetsky. Interpretada por Carlos Rivera, Recuerda-me ganhou uma versão nacional, Lembre de Mim, gravada por Rogério Flauzino, vocalista da banda Jota Quest. Ouça na LSFM, Rogério Flauzino cantando Lembre de Mim

dia 21 de novembro, recebeu o Prêmio Shell para a Música Brasileira 1989 no Teatro Municipal.

Hit vendeu 500 mil cópias no ano do lançamento em 1983, um compacto simples. Nesse mesmo ano, Hit lançou o LP Voo de Coração, que emplacou vários sucessos como Pelo Interfone, Pra Conversar, Casa Nova e principalmente Menina Veneno, escrita em parceria com o letrista Bernardo Vilhena. Ouça na rádio Alessia FM, Hit cantando Menina Veneno.

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0: 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Assembleia Legislativa, por meio da Sala do Empreendedor, conquista selo Diamante, de referência em atendimento, concedido pelo SEBRAE. A certificação representa o mais alto reconhecimento, destinado às unidades que se destacam pela excelência nos serviços oferecidos ao público empreendedor. O coordenador executivo da Sala do Empreendedor da Alesse, Lucas Aquino, ressalta que o selo estimula o atendimento aos pequenos negócios.
1: A gente gosta de receber essas premiações no sentido de que atestam a qualidade do serviço que a gente recebe. Uma série de retornos do nosso público, a gente faz avaliação sempre do nosso atendimento. Então a gente já tem essas avaliações internas colocadas aqui pela própria Alesse que atestam a qualidade do nosso serviço. Mas é sempre bom quando alguém externamente verifica esse selo do SEBRAE. Ele utiliza critérios que vão desde a infraestrutura física, passando pelo volume de serviços que é feito. A qualidade do atendimento é avaliada através de uma avaliação feita de forma anônima por um cliente, um culto. A gente avalia toda a capacitação dos nossos agentes de desenvolvimento. A gente tem uma série de critérios que são utilizados, de uma pontuação de 0 a 100, que é feita pelo SEBRAE, e que a gente atinge 100% em tudo, que é o diamante só entregue para quem não tem nenhum problema em nenhum dos critérios de qualificação, demonstra uma excelência na qualidade, um nível de atendimento cada vez maior, que é uma coisa que a gente tem orgulho, mas tem uma responsabilidade muito grande a partir disso, que a gente sabe que isso não é o ponto de chegada, mas é um ponto de partida, melhorar cada vez mais o nosso atendimento, como é o padrão aqui na Assembleia Legislativa.
0: A entrega da premiação acontece no dia 10 de junho, em evento promovido pelo SEBRAE, em Brasília, reunindo representantes de salas do empreendedor que obtiveram destaque na avaliação nacional. Kézia Diniz, da Alesse FM.
2: 5:14.
3: Devaneio, música de Jorge Vicilo, faz parte do repertório do álbum Todos Nós Somos Um, lançado em novembro de 2007. O sétimo trabalho de inéditas de Jorge Vicilo traz importantes parcerias do compositor com Fátima Guedes, Marcos Valle e Paulo César Feital. Ouça Devaneio com Jorge Vicilo.

Igreja do Brego de 1970. Em 2016, veio Cine Ruptura, o terceiro álbum do grupo. Saulo Duarte é

0: 1992.
1: Em 1996, Zeca Pagodinho lançou pela Polygram

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9: Estudantes de medicina veterinária poderão ter que passar por um exame de habilitação específico para exercer a profissão. A medida está prevista no projeto de lei dos deputados Marcelo Queiroz, do PP do Rio de Janeiro, e Felipe Pecari, do União de São Paulo, aprovado pela Comissão de Constituição e Justiça da Câmara dos Deputados. Na prática, o exame deverá ser obrigatório para estudantes formados no Brasil e também para graduados no exterior que conseguirem a revalidação do diploma no país. A regra passará a valer 5 anos após a publicação da futura lei. O texto estabelece ainda que caberá ao Conselho Federal de Medicina Veterinária regulamentar o exame de habilitação. O relator da proposta na comissão, deputado Kleber Verde, do Republicanos do Maranhão, disse que o exame atende aos critérios previstos na legislação para esse tipo de exigência profissional.
10: A exigência está prevista em lei formal, atendendo à reserva legal. Segundo, o exame constitui mecanismo legítimo de aferição da capacitação técnica mínima, especialmente em atividade que pode afetar direitos de terceiro. Não há violação à liberdade profissional, pois esta não é absoluta. A delegação à OAB para regulamentar o exame é válida, por se tratar de detalhamento técnico. E quinto, a medida é proporcional e voltada à proteção de interesse público.
9: Para o deputado Marcelo Queiroz, um dos autores do projeto, o exame deverá contribuir para assegurar a qualidade dos cursos e garantir a capacitação dos médicos veterinários. Levantamento no cadastro do Ministério da Educação aponta que o Brasil tinha em 2022 cerca de 536 cursos de medicina veterinária em atividade. No início de 2025, já eram aproximadamente 580 cursos autorizados, somando mais de 87 mil vagas anuais. Atualmente, segundo o Conselho Federal de Medicina Veterinária, o país possui mais de 200 mil médicos veterinários registrados, com cerca de 166 mil profissionais em atuação efetiva. A proposta que cria o exame de habilitação para graduados em medicina veterinária segue agora para análise do Senado. Da Rádio Câmara de Brasília, Júlia Lopes.
11: 5 horas e 30 minutos.
12: O álbum Flores do Clube da Esquina, lançado em 2008 pela gravadora EMI Music, reuniu em 12 faixas clássicos do grupo mineiro Clube da Esquina. O disco traz regravações de Luísa Posse, Vanessa da Mata, Marjorie Estiano, Ivete Sangalo, Roberta Sá e Fernanda Takai. Ouça na Alessia FM os cariocas Seu Jorge e Tereza Cristina cantando Me Deixa em Paz, de Monsueto e Ayrton Amorim.

0: Começamos a transmitir do plenário 13 de maio, sessão solene de entrega do título de cidadão cearense ao pastor Ivan Cruz de Almeida, em conformidade com a lei número 19.709/2026, solicitação do deputado Lucinildo Frota.
1: Para a abertura da sessão.

muita satisfação às seguintes personalidades.

agora também não podia deixar

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1: Bem-vindos e bem-vindas à Alesse, a Casa Legislativa do Povo Cearense. Em nome dos deputados, das deputadas, servidores e servidoras, agradeço a presença de cada um de vocês. Esta presença atende prontamente os requerimentos parlamentares de sessões solenes. Elas permitem à Alesse comemorar importantes datas, prestar homenagens especiais ou ainda recepcionar personalidades. Convido agora a todos e a todas para conhecerem mais sobre a Casa do Povo e os seus serviços de apoio à sociedade cearense por meio do nosso vídeo institucional.
2: Essa é uma história de celebração do compromisso de representar o povo nos rumos do nosso Estado. Dia a dia, a Alesse trabalha para aprovar leis e políticas públicas, para atender todo o Ceará, acompanhando de perto os programas e ações dos nossos governantes. A Alesse também conta com órgãos de apoio direto à sociedade, trabalhando na garantia de direitos. Por exemplo, no direito à saúde, com o Departamento de Saúde e Assistência Social e suas 13 células e o Centro Inclusivo para o Atendimento e Desenvolvimento Infantil, CIAD. No direito à educação, com a Escola Superior do Parlamento Cearense, Unipasse, com a Biblioteca César Caos e com o Centro de Estudos e Atividades Estratégicas e o Programa Alcance, no direito à cidadania. Com o PROCON Alesse, o Escritório Frei Tito de Alencar, o Centro de Prevenção e Resolução de Conflitos, a Procuradoria Especial da Mulher, o Comitê de Prevenção e Combate à Violência, o Comitê de Responsabilidade Social, a Sala do Empreendedor e a parceira Casa do Cidadão, no direito à informação, com o Instituto de Estudos e Pesquisas sobre o Desenvolvimento do Estado do Ceará, INESP, o 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
0: O título honorífico de cidadão cearense é concedido pela Assembleia Legislativa a brasileiros e a estrangeiros aqui não naturalizados.

felicidade e a satisfação de poder conhecer o missionário Ivan Cruz, conheci

pessoa do missionário Ivan Cruz tinha um cearense. Um cearense

Hoje esta casa vive um momento especial ao reconhecer oficialmente, como cidadão cearense, um homem que já é cearense pelo coração, pela fé e pelo serviço prestado ao nosso povo, o missionário Ivan Cruz de Almeida. Natural de Presidente Prudente, em São Paulo, missionário Ivan Cruz construiu uma trajetória marcada pela dedicação à família, à evangelização e ao cuidado com as pessoas. Ao lado de sua esposa Miriam, há 35 anos, formou uma família sólida e guiada pelos princípios cristãos. Sua missão pastoral começou oficialmente em 1987, na Venezuela, dando início a uma caminhada que alcançou todos os estados do Brasil e mais 27 países. Em 2014, chegou ao Ceará, trazendo consigo o propósito de servir, e foi exatamente isso que ele fez aqui no nosso estado. Sob sua liderança, foram implantados 14 templos da Igreja Remidos em Cristo em nosso estado, fortalecendo a fé e acolhendo centenas de famílias cearenses. Além disso, através da rádio, da televisão e das ações sociais, sua mensagem de esperança alcançou milhares de pessoas, milhares de famílias cearenses. Durante a pandemia, o missionário Ivan Cruz também demonstrou seu compromisso social ao liderar ações de distribuição de cestas básicas e apoio às famílias mais vulneráveis. Por tudo isso, esta homenagem é mais do que merecida. Hoje o Ceará reconhece oficialmente alguém que já faz parte da nossa terra pelo amor, pela dedicação e pelo trabalho realizado em favor do nosso povo. Missionário Ivan Cruz, receba o título de cidadão cearense como símbolo de gratidão e de respeito do povo cearense. Que Deus continue abençoando.

convidamos neste momento aos

o título de cidadão cearense ao pastor Ivan Cruz de Almeida, em reconhecimento aos relevantes serviços

Senhoras e senhores, eu queria saudar todo mundo com a paz do Senhor Jesus, amém? Quantos estão felizes? Levante sua mãozinha comigo, por favor. A outra mãozinha assim também. Vamos fazer uma foto bem bonita, quebrando o protocolo todo da casa. E diga assim: Jesus, o Senhor é maravilhoso. Abençoa o deputado Lucenildo, a cidade de Fortaleza, o estado do Ceará, os deputados dessa casa, em nome de Jesus. Amém. Eu tenho facilidade de falar, e se for deixar o tempo vai exceder, mas eu quero ser breve aqui para honrar, em poucas palavras, o valor que traz o sacerdócio, o legado, a história, a missão, a responsabilidade que o missionário Ivan Cruz tem apresentado, não só para o Ceará, mas na sua vida missional, em todo o Brasil e fora do Brasil, por onde tem passado. São 27 nações que conhecem a história de abnegação, de entrega, de dedicação e de paixão para cuidar de pessoas. O deputado Lucenildo, quando recebeu a apresentação do nome do missionário Ivan Cruz, já tinha me falado: eu conheço a obra desse homem. Eu sei do tamanho da importância que ele tem para o Ceará. Eu fiquei surpreso, porque não estava dentro do protocolo, o deputado me deu a oportunidade de falar. Mas com muita paixão e com sentimento de muita verdade, eu posso transbordar aqui, porque eu acredito que seja esse o sentimento que sai de dentro de mim, ecoado.

mesmas palavras ou até mais. Eu acho que vocês concordam comigo. A fibra e a coragem e o valor desse homem têm sido destaque por onde tem passado. Chega no Ceará, empreende um trabalho de missão, de cuidado, de responsabilidade. É bom que os homens do Ceará copiem bons modelos. E aqui eu posso dizer para você, como jovem senhor de 41 anos que tenho, quero copiar o modelo do missionário com a idade, com a jovialidade, com a virtude e com esse valor que ele carrega. Ele é um jovem senhor, não vou dizer a idade aqui, foi dito logo no começo, não é? Mas tem muita fibra. A gente percebe o missionário com um sorriso estampado no rosto, é alegria, jovialidade. E eu fico pensando, homem que já passou por tanto lugar, por tantas missões, acredito que dificuldade para dormir porque não tinha um lugar muito confortável, em outras missões perceber os seus filhos, sendo ali colocado também à disposição de uma missão, mas com muita coragem, com muita determinação, avançou, não parou, e quando estão sentados na mesa do missionário, tem escutado dele, deputado Lucinildo, a fala dizendo que ele vai até os confins da terra, seguindo o mandamento de Deus, e de pôr todo mundo e pregar o evangelho a toda criatura. E esse povo que está aqui, aqueles que participam via internet ou que assistem a transmissão, escutam a transmissão pelo rádio, na Alessia FM, ou pela Rádio Líder 98, que transmite nesse momento também, tem esse mesmo sentimento. Eu findo as minhas palavras dizendo que faz muito sentido.

tem sempre uma palavra de fé, uma palavra de atenção, de auxílio. E no dia de hoje, nada mais justo do que o Ceará sendo reconhecedor do trabalho e do valor. Saindo dessa casa, onde os deputados, os 46 deputados assinaram, e foi até o Palácio do Governo. E lá o governador do Ceará assinou reconhecendo esse título. Parabéns, missionário Ivan Cruz de Almeida.

Excelentíssimos senhores deputados estaduais desta casa, autoridades presentes, representantes da imprensa, lideranças religiosas, amigos, irmãos e convidados, e todo o povo cearense que nos acompanha agora pela televisão, TV Assembleia, Alessa FM, TV da Gente, canal 25.1, pela Líder Gospel, FM 93, 98,3, pelas redes sociais e TV Metrópole.

Ostende, Prudente, no interior de São Paulo. Sou filho de Pedro Norato de Almeida, meu inesquecível pai.

triste. E hoje, ao olhar para esta homenagem, eu volto às minhas origens. Volto à simplicidade da minha infância. Volto aos ensinamentos dos meus pais. E compreendo que Deus escreve histórias que muitas vezes o homem não consegue imaginar. Quero também honrar a minha família, minha esposa, Miriam Batista Alves de Almeida, meus filhos, Apóstolo Ivan Wesley de Almeida, David Alvin de Almeida e Eliese William de Almeida e as suas esposas. Me desculpe que a emoção é grande, é uma alegria que não cabe no meu coração. Mas eu vou continuar, mesmo com tanta experiência de oratória, e eu, como disse o deputado, excelentíssimo deputado Lucinilto, que a gente não tem assim o costume de... A gente sempre improvisa discurso e a gente que é guiado pelo Espírito Santo de Deus, o Espírito Santo nos direciona, mas hoje nós preparamos um discurso escrito para a gente não atropelar nas palavras. Me perdoe por tanta emoção e eu quero que vocês sintam também a minha emoção. A minha família, que caminha comigo nas estradas mais difíceis da missão, eles conhecem os bastidores da renúncia, conhecem as madrugadas, conhecem as viagens, conhecem os desafios. E nenhum homem consegue cumprir um chamado sozinho. Eu agradeço a Deus pela família que Ele me deu. E ao longo da minha caminhada missionária, eu tive a oportunidade de passar por 27 países, todos os estados do Brasil. E em cada lugar por onde passei, eu encontrei povos diferentes, culturas diferentes, idiomas diferentes, mas uma mesma necessidade humana. Esperança. Vi pessoas feridas emocionalmente, vi famílias destruídas, vi crianças necessitando de atenção, vi pessoas precisando de alimento espiritual, psicológico e humano, e compreendi que a missão não é apenas pregar, missão é cuidar, missão é ouvir, missão é estender as mãos. Missão é amar pessoas. A missão me ensinou algo poderoso. O sofrimento não tem nacionalidade, mas o amor também não tem. E foi assim que dedicamos nossa vida filantrópica ao acolhimento, à assistência espiritual e ao cuidado humano. Depois desta caminhada por tantas nações, Deus nos conduziu a consolidar

nossos ministérios, fortalecemos famílias, edificamos igreja e continuamos a levar a palavra de Deus e ações sociais às pessoas. Mas confesso a vocês que foi no Ceará que parte do meu coração encontrou morada definitiva, porque o Ceará me recebeu, o Ceará me abraçou, o Ceará me permitiu servir, e hoje temos 15 igrejas espalhadas pelo estado. E cada igreja representa muito mais do que um templo físico. Cada igreja representa um lugar de acolhimento, um lugar de oração, um lugar de esperança, um lugar de alimento espiritual e apoio humano. Ali trabalhamos diariamente para fortalecer famílias, resgatar vidas, ajudar pessoas, promover solidariedade e acender a fé de quem muitas vezes que já havia perdido a esperança. E por isso, receber hoje o título de cidadão cearense não é apenas uma homenagem, é uma aliança. E um compromisso ainda maior com este povo. Nesse plenário tem pessoas amigas, companheiros, que têm abdicado tempos e horas para acolher essas pessoas, para abraçar para essas pessoas, para orar por essas pessoas. E todos que estão aqui sabem bem daquilo que eu estou falando. E o compromisso ainda maior com este povo, porque agora, oficialmente, o Ceará também faz parte da minha identidade. Eu recebo essa cidadania com temor, honra e um senso muito maior de responsabilidade. E quero registrar minha profunda gratidão ao deputado Lucenildo Frota, com grande respeito e admiração. Deputado, muito obrigado pela sensibilidade, pelo reconhecimento e pela iniciativa deste projeto aprovado pelos deputados desta casa e sancionado pelo governador do estado. Esse gesto não homenageia apenas um homem. Esse gesto reconhece a importância do serviço ao próximo. Se eu falar o nome de todas as pessoas que aqui estão, nesse plenário, é uma parte dessas milhares de pessoas que estão debaixo da minha cobertura de oração, que reconhece o valor da fé aliada nessa ação social, que reconhece ainda que ainda vale a pena acreditar no cuidado com as pessoas. Também agradeço aos deputados desta Assembleia Legislativa que aprovou este projeto de lei. Cada voto favorável carrega um significado muito profundo para mim e para todos que caminham conosco nesta missão. Recebo este título não como um ponto de chegada, recebo como combustível para continuar servindo,

principalmente o rádio e as redes sociais ampliaram a minha voz. Alguém pergunta por que eu tenho tanta ganas de estar no rádio falando, porque na minha idade de 5 anos me lembro que meu pai, paralítico em cima de uma cama, paraplégico, era capataz de uma fazenda, e um radinho de pilha alcançou meu pai através de uma oração de um grande homem de Deus, que ele fez uma grande prova.

pai se levantasse daquela paralisia que ele tinha sido acometido. E para a glória do Deus Pai, Deus Filho e Espírito Santo,

um voto com Deus. Enquanto eu existi, enquanto esta visão, investi em almas, investi em pessoas. E a maioria que estão aqui, que estão no ministério, foi alcançado pela rádio, foi alcançado pela TV. E nesta mesa diretora está sentado um cidadão que eu não encontro palavra, que se chama, carinhosamente chamado, Posidônio, que confiou para eu estar pregando o evangelho nessa cidade. E graças a Deus nós temos alcançado. E hoje alcançamos milhares de pessoas diariamente, mas eu continuo acreditando que a maior comunicação ainda é o amor. Porque palavras emocionam, mas atitudes transformam. E ao povo cearense eu quero dizer muito obrigado. Obrigado por abrir as portas, obrigado pelo carinho, obrigado por permitir que eu e a minha família fizemos parte dessa terra tão forte, tão acolhedora e tão cheia de fé. E hoje, diante dessa tribuna, eu reafirmo meu compromisso. Continuarei trabalhando pelo ser humano. Continuarei defendendo valores e continuarei levando esperança. Continuarei servindo ao reino de Deus e ao povo. E encerro dizendo algo que carrego comigo por toda a minha vida. Os títulos passam, as posições passam, os aplausos também passam, mas aquilo que fazemos pelas pessoas permanece eternamente. Muito obrigado, Ceará. Agora, com honra e emoção, posso dizer: sou também filho desta terra. Que Deus abençoe o povo cearense. Que Deus abençoe essa Assembleia Legislativa e que Deus abençoe o nosso Brasil. Obrigado.

vocês estão de pé, vamos fazer uma oração de gratidão a Deus. Querido Pai, agradeço, Senhor, por esta oportunidade. Que diminuamos nós, Senhor Deus, e apareça, Pai querido, o Teu nome, porque estamos aqui em Teu nome. A cada presente, os meus pastores, os companheiros, as companheiras, meu Deus, esta casa de lei, Senhor Deus, aqui no Ceará, os nossos governantes, Senhor Deus, militares, civis, eclesiásticos, passo o Senhor cobrir com as suas mãos. Ah, Senhor Deus, muito obrigado por tudo, em nome do Pai, do Filho e do Espírito Santo de Deus. Amém.

0: desejamos uma ótima noite a todos. Muito obrigado.
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3: 6h21.
4: A música Caçador de Mim é da década dos anos 1980, fruto da parceria de Luiz Carlos Sá e Sérgio Magrão. Em 1981, o cantor mineiro Milton Nascimento lançou a música, que é faixa título do disco. Luiz Carlos Sá começou a compor na década dos anos 1960, quando em 1965 teve pela primeira vez gravada uma música de sua autoria.

0: Geraldo Azevedo participou no início da década dos anos 1980 do projeto coletivo de gravação de frevos Asas da América, volumes 1 e 2. Em 1981, lançou o disco Inclinações Musicais com músicas feitas em parceria com Carlos Fernando, Renato Rocha e Marcos Vinícius.
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0: Geraldo Azevedo cantando dele e Capinã, Moça Bonita.

trabalho doméstico é trabalho e tem direitos. As

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1: A Comissão de Constituição e Justiça da Câmara dos Deputados aprovou o projeto que obriga o agressor a pagar os tratamentos de saúde, inclusive mental, da mulher vítima de violência doméstica. O pagamento de tratamentos de saúde se estende também aos filhos do casal. Pelo texto aprovado, o juiz poderá inserir os custos com médicos, psicólogos e assistentes sociais no valor da pensão alimentícia devida à vítima pelo agressor. A deputada Laura Carneiro, do PSD do Rio de Janeiro, autora do projeto, lembra que hoje, normalmente, as vítimas de violência são acolhidas pelo Sistema Único de Saúde e pelo Sistema de Assistência Social com recursos públicos, o que ela considera injusto.
2: Hoje, quando uma mulher sofre violência doméstica, o Estado oferece atendimento de saúde e suporte psicológico. Isso é um direito, claro. No entanto, meu projeto estabelece uma regra de justiça. Quem deve pagar por esse tratamento? É o agressor. O agressor passará a ter obrigação legal de ressarcir todos os custos do SUS e do Sistema de Assistência Social. Não é justo que a sociedade inteira pague a conta de uma violência cometida por um indivíduo.
1: A redação aprovada foi proposta pela relatora na Comissão de Defesa dos Direitos da Mulher, deputada Sâmia Bonfim, do PSOL de São Paulo. No texto original, Laura Carneiro sugere a criação de uma pensão mensal para pagamento dos custos médicos da vítima de violência depois da conclusão do processo judicial. Essa obrigação não seria necessariamente considerada pensão alimentícia. O projeto inicial também prevê a prisão do agressor que não pagar a pensão devida para tratar as consequências da ofensa. Sâmia Bonfim, no entanto, lembra que a prisão por dívida é proibida no Brasil por meio da Convenção Americana de Direitos Humanos, incorporada à legislação brasileira com status constitucional. A única exceção a essa regra é a pensão alimentícia, que pode acarretar prisão do devedor inadimplente. Com a aprovação na Comissão de Constituição e Justiça, o texto que obriga agressores a pagar os tratamentos de saúde da mulher vítima de violência, assim como de seus filhos, pode seguir para o Senado. Da Rádio Câmara de Brasília, Maria Neves.
3: 6h36.
4: De peito aberto é uma declaração do cantor Dunga Odakan à sua amada. Faz referência aos bons momentos de um casal que, apesar do amor, tem suas dúvidas e diferenças para quem permanece unido com o fogo da paixão. Chama que mantém acesos o amor, o perdão e o desejo. 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

cantora amazonense Eliana Prince. A canção é de autoria do compositor Almir Bezerra. Eliana Prince lançou o primeiro disco

0: 5.
1: O cantor e multi-instrumentista Rodrigo Suricato foi revelado na banda Suricato do programa Superstar da Rede Globo em 2014 e em 2017 se tornou vocalista da banda Barão Vermelho, substituindo Roberto Frechá. O músico lança em 2019 pela Universal Music o álbum Na Mão as Flores, com canções autorais e produção musical dele e de Marco Vasconcelos. 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

cinemática é um ramo da física que descreve o movimento dos corpos, sem se preocupar com suas causas. Os conceitos-chave aqui são posição,

dois tipos principais de movimento: o movimento retiliniforme, MRU, onde a velocidade é constante e a aceleração é zero. A famosa fórmula S é igual a S0 mais VT é sua melhor amiga. Pense em um carro andando em linha reta a uma velocidade constante. Já no movimento retilíneo uniformemente variável, MRV, a velocidade varia, mas a aceleração é constante. Ok, as formas de Kleiserle: V ao quadrado igual a V0 ao quadrado mais 2 vezes A alta S.

deslocamento. Pratiquem a interpretação desses gráficos. Outro ponto importante é a distinção entre velocidade escalar, apenas o valor, e velocidade vetorial, valor, direção e sentido. E não se esqueçam das unidades do sistema internacional: metros para posição, metros por segundo para velocidade e metros por segundo ao quadrado para aceleração. Para fixar, resolvam muitos exercícios, especialmente aqueles que

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1: O Enem pode parecer complicado, tipo a última fase do game, mas

concessão de 300 vagas para cursos de formação em inteligência artificial generativa, em marketing digital e desenvolvimento de ferramentas no ambiente de internet para os jovens participantes do programa Ceará de Valores que concluem o curso, apresentem o projeto aplicativo, que tenham frequência mínima nas aulas presenciais e nas aulas à distância e que se submetam também a um pequeno processo seletivo no âmbito da própria Digital College. Serão oferecidas 300 vagas distribuídas entre esses cursos. O prazo de inscrição é até 30 de maio. Os resultados devem ser divulgados até o dia 8 de junho e as aulas todas online deverão iniciar em

0: realizada ao término do programa. As inscrições para o Juventude Tech podem ser realizadas por meio do site juventudetech.cearadevalores.com.br. 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
1: 6h54.
2: A música Pavão Misterioso, do cearense Ednardo, tornou o compositor e cantor de Fortaleza conhecido nacionalmente, porque foi tema de novela da Rede Globo de 1976. A música é do ano de 1974, uma das faixas do disco O Romance do Pavão Misterioso, que também destaca as músicas Carneiro, uma parceria com Augusto Ponte e Dorothy Lamour, de Petrúcio Maia e Fausto Milo. 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

geração, eu tenho mais de 60 anos, eu sou da geração que viveu o Brasil subdesenvolvido, um país subdesenvolvido. Depois, alcançamos já ali no primeiro mandato do presidente

sair de vez do Bolsa Família. E é, uma família de 5 pessoas tem que ter uma renda de R$ 3.530 na

0: são pessoas que gestam. Ela diz que o material desconsidera a experiência da maternidade e o papel das mulheres durante a gestação.
1: Soraya Santos também condena outros conteúdos da cartilha relacionados à interrupção da gravidez. A parlamentar acredita que o

0: Band, a heróica resistência do Riacho Papicu e a inauguração da escada rolante da Lobras, a primeira da cidade. O poeta vagabundo Mário Gomes, a vaidosa catadora de recicláveis e a espalhafatosa Raimundinha. A exposição do artista japonês que nunca existiu e o charme purpurinesco do bloco Belas da Tarde. A peleja do pastor com a dona do bar, a animadora de enterro, o garanhão da Lagoa da Parangaba e o detetive que investiga estranhos crimes na Praia de Iracema. Uma paixão que sobrevive na saga de uma família e o noivado que começou num cabaré do farol. Fortaleza, cidade que seduz em sorrisos de luz neon, mas de manhã nos cobra o pedágio da realidade. Vaidosa do que sonha ser, ela se desconhece nos espelhos e se desmerece no tanto amor que lhe dão. Ricardo Kelmer. Trecho do livro Fortaleza Prometida do Sol. Olá, ouvinte! Bem-vindo ao Autores e Ideias. Eu sou Lilian Martins e vou estar agora na sua companhia. É muito bom ter você aqui. Sempre acompanhando o nosso programa, seja no rádio, através do site da Assembleia Legislativa do Ceará e também nas principais plataformas de streaming. E o Autores e Ideias segue no encalço dos lançamentos literários da Terra da Luz e traz até você o que de melhor acontece na cena literária do país. Desta vez, o lançamento é o livro independente Fortaleza Prometida do Sol, de autoria do escritor e jornalista Ricardo Kelmer, nosso entrevistado de hoje. O livro reúne crônicas e contos em comemoração aos 300 anos da cidade. A obra mistura memória e ficção para traçar um mapa afetivo e cultural da capital cearense, com uma linguagem repleta de bom humor, sensualismo e ironia. Ficou curioso? Então aproveita que o programa está só começando e fica comigo. Ricardo Kelmer, seja muito bem-vindo ao Autores e Ideias. É um prazer reencontrá-lo aqui e agora com o lançamento Fortaleza Prometida do Sol. Conta pra gente o que é que nós, seus leitores, podemos esperar dessa publicação.
1: Boa noite, Lília. Boa noite, Gilson. Boa noite, os ouvintes. É um prazer retornar ao seu programa, Lília, que é um programa que põe em vitrine a nossa cena literária contemporânea. E é muito importante nós termos essas oportunidades de mostrar nosso trabalho. Então, respondendo à sua pergunta, acho que os leitores podem esperar um livro que é uma celebração, antes de tudo, uma celebração da memória da cidade através de acontecimentos marcantes da sua história, através de personagens folclóricos da cidade e de locais que também estão presentes na memória coletiva da população e, de modo especial, da minha geração, né? Eu nasci nos anos 60, minha infância foi nos anos 70, adolescência anos 70, 80 e, a partir daí, a vida adulta, né? E agora a velhice chegando, eu tô com 62, vou fazer 62.
0: Sério, Kelmer? 60 mais?
1: 60 mais, sou um sex.
0: Um sex. E tá muito bem, viu? Quero deixar registrado aqui.
1: São seus olhos.
0: Bom, vou trazer um trechinho de uma das crônicas do livro Fortaleza Prometida do Sol pra gente começar essa nossa entrevista e você também que nos acompanha sentir um gostinho do que é essa escrita literária do Ricardo Kelmer. E aí ele começa o seguinte, dizendo assim: Fortaleza não gosta que eu fale assim, mas a verdade, seu amor verdadeiro é para forasteiro. Ela se magoava, fazia contas, listava desculpas. Eu dizia que é desculpa de quem não quer. De novo, a velha discussão. Ela desconversava, me chamava para sair, se esbaldar nos forró tais da vida. Obrigado, meu amor, mas esta noite preciso ficar só. Um dia respondi. Ela pressentiu que eu iria embora e disse que sou igual a todos que se foram. Por isso é que a esses ingratos não lhe interessa agradar. E saiu, batendo a porta. Para dias depois voltar. As pernas no vestidinho preto, ai ai, tirando agradinhos da sacola, uma livraria nova, um espetáculo diferente, festival na serra, bienal. E eu, que sempre quis um pretexto para ficar, sorri, deliciado, e outra vez esquecia de ir. Esse é um trechinho da crônica do livro Fortaleza Prometida do Sol, do Ricardo Kelmen. Essa crônica se chama Inculta e Bela, Dengosa e Cruel. E a gente vai falar dela ainda mais na próxima pergunta, mas o que, que eu queria trazer para esse momento, né? O livro, ele celebra os 300 anos da cidade e reúne contos e crônicas. Como é que surgiu a ideia de fazer um livro em homenagem à Fortaleza e essa Fortaleza aqui que ama forasteiros, que é o Mê?
1: É, a ideia surgiu quando me veio a lembrança do tricentenário da cidade, isso alguns anos atrás, né? Pensei, poxa, acho que é uma boa ideia fazer um livro celebrando os 300 anos da nossa cidade, mas de uma forma não assim, apenas mostrando os cartões postais da cidade, mas mostrando também os dissabores de quem vive, de quem ama essa cidade, né? Então seria, em princípio, uma coletânea com vários autores. Mas eu percebi que eu tinha muitos textos sobre a cidade, tanto em contos como em crônicas. E pensei, poxa, eu vou então me arriscar fazendo um livro solo sobre nossa Fortaleza. E fui agrupando, como nos últimos anos, os textos até chegar a esse formato que nós temos hoje aí no livro impresso e também no livro eletrônico.
0: O que eu gosto dessa crônica, para a gente começar a nossa conversa, é que a Fortaleza, ela deixa de ser só o cenário principal da narrativa e passa a ser também a personagem da crônica. E aí, Kelmen, que cidade o leitor vai encontrar nas páginas dessa obra?
1: Muitas cidades. Desde a cidade acolhedora, quanto a cidade que expulsa os seus artistas, os seus trabalhadores, que manda as pessoas procurar trabalho em outros locais. No caso dessa crônica, Inculta e Bela, Dengosa e Cruel, eu escrevi quando eu havia deixado a cidade para morar no Rio de Janeiro e estava naquela relação de amor e ódio, né, com a cidade. Poxa, se Fortaleza cuidasse mais dos seus artistas, dos seus autores, no meu caso específico, né, da literatura, não precisaríamos ter que nos arriscar em outras terras, vivendo a insegurança de morar longe de casa, mas pelo contrário, ficaríamos aqui e aqui

0: trabalho, se levar a nossa vida. Mas não foi o que aconteceu no meu caso. Precisei me ausentar durante 13 anos, fui para o Rio, morei em São Paulo também. E essa crônica, ela reflete isso, essa relação dúbia de querer ficar, mas ao mesmo tempo a sede de estrada, de horizontes, de viver novas possibilidades e se arriscar mesmo no mundão aí fora. Então, Fortaleza deixa, como você disse, de ser uma cidade, passa a ser uma personalidade com quem nós dialogamos e sentamos na mesa do bar para conversar e tomar 11 e viver essa relação.
1: Mas é um relacionamento tóxico ou não? É um relacionamento feliz?
0: Pode ser as duas coisas. Dependendo do contexto, da situação, dependendo do momento, dependendo de cada um. Acho que todo mundo que está escutando agora esse programa tem uma espécie de uma relação afetiva com a sua cidade, e seja ela Fortaleza ou não.
1: E uma relação de altos e baixos.
0: De altos e baixos, é isso mesmo. É, uma hora você está bem com a sua cidade, outra hora você quer ir embora, né?
1: Eu vou falar mais sobre essa relação pendular aí do Ricardo Kelmer, né, de sair da terra natal, depois retorna para a cidade. Mas antes, vou trazer aqui mais molho para essa nossa conversa, trazer mais um trechinho de uma das crônicas. Essa é o Riacho Sobrevivente, e aí o Kelmer diz o seguinte: por trás das dunas da Praia do Futuro, o sol se elevava, anunciando um dia em Fortaleza. Hora de partir. Deixamos a casa silenciosamente para não acordar meus pais. Comigo vão meus irmãos e primos, todos com cara de sono, mas animados. Tomaremos o rumo da lagoa, onde nasce o Riacho Papicu. Uma hora de caminhada. Foi lá no riacho onde o disco voador pousou, trazendo os ETs que querem destruir a terra. Não podemos falhar em nossa missão. Todos prontos? Sim, então simbora. Somos a patota do mato. E gostamos de fazer piquenique nas matas do Cocó e do Papicu. Sempre encontramos muitos animais soltos. Jumentos, cabras, vacas e seus bezerrinhos. E também tejos e preás. Ai, tem muita aventura. Já enfrentamos piratas na Salina de Ogo e monstros horríveis no Morro da Cidade 2000. E uma vez, o siri gigante me afogou no mangue do Rio Cocó. Mas escapei. Crônica maravilhosa. Tem toda uma relação de literatura fantástica e, claro, é uma cidade que traz várias paisagens que já não existem mais. E é por isso que eu queria falar sobre esse diálogo que o livro Fortaleza Prometida do Sol traz com a memória, a identidade e as transformações urbanas. Qual foi o maior desafio de trazer todas essas experiências em um livro que falasse da cidade, Kelmer?
0: O maior desafio, sem dúvida, foi condensar todas as lembranças que eu trago comigo da cidade desde a minha infância, e passando pela boemia, passando pelas relações afetivas durante todo esse tempo todo, eu testemunha dos acontecimentos que fizeram história na cidade, e condensar isso tudo em poucos textos, né, em poucas páginas. Então, obviamente, muita coisa ficou de fora que eu poderia contar, falar, me referir, coisas que vivi ou coisas que eu não vivi, mas aconteceram durante a minha vida com outras pessoas, até mesmo antes de eu nascer, que seria interessante também trazer no livro como memória afetiva coletiva da cidade, né? Mas fiz o que eu pude, né, dentro das limitações das páginas do livro. Um exemplo disso é o conto A Glamurosa da Lobrais. É um conto que se passa em 1957 e fala sobre a inauguração da primeira escada rolante da cidade, a escada rolante da Lobrais, que ficava no prédio Gereissati, ali onde depois funcionaria o Hotel Savaná, em frente à Praça do Ferreira. Ali funcionou, nesse período, a loja da Lobrais, e tinha uma escada rolante que só subia, não descia. Para descer era a escada normal. E era uma loucura, as pessoas vinham do interior para experimentar a novidade. Tinha multidões, precisava de segurança para acalmar os ânimos. Tinha que organizar isso, então durante meses foi aquele movimento louco. E depois surgiu uma piada que ficou contava isso quando meus tios contavam essa piada, faziam essa referência, e eu cresci com essa lembrança, falsa lembrança, da inauguração da escada rolante da Lobras.
1: Ou seja, nunca foi uma memória de infância do Ricardo Kelmer, era uma memória coletiva.
0: Exatamente. Então, esse é um exemplo de como eu pesquei memórias afetivas coletivas para inserir no livro, né?
1: E é curioso, Kelmer, porque essa crônica, né, O Riacho Sobrevivente, que eu trouxe um trechinho, é uma crônica das suas memórias de infância. É o menino Kelmer aqui falando sobre a relação dele com a cidade. E uma curiosidade minha era para saber se você realmente fazia isso. Esse percurso a pé, de ir para o Riacho, de ir para o Parque do Cocó, de ir para as Salinas, isso realmente era uma prática da sua meninice?
0: Não tem nada inventado nessa crônica, nada inventado, é tudo verdade.
1: Inclusive os ETs.
0: Inclusive os ETs, que nós atirávamos nele com nossas pistolas de raio laser, né?
1: Barato.
0: Mas, como a crônica diz, é um texto que traz um alarme para a questão da destruição
1: ambiental.
0: Naquela época, a lagoa do Papicu, onde fica ali o Rio Mar, era bem maior, era mais limpa, e a comunidade usava para as suas necessidades, de como lavar roupa, tomar banho, né? Hoje eu acho que já não é tão mais possível. E ali nascia, aliás, ali nasce o Riacho Papicu, mas ele foi aterrado e ele ressurge na superfície logo mais adiante, depois de cruzar ali Alberto Sá. Ele pega para a esquerda, passa naquela comunidade ali no pé do morro, serve luz, e vai se encontrar com o Riacho Maceió. E aí seguem rumo à beira-mar. Só que em boa parte do percurso, o Riacho Papicu foi aterrado e ele corre invisível no subsolo, né? E aí, quando eu quis contar essa memória minha, de uma forma lúdica, né, brincalhona, eu me deparei com a questão ambiental do riacho e fui pesquisar sobre o riacho. E fiquei ao mesmo tempo feliz e triste de saber que ele ainda existe, porém da forma como existe.
1: E aí a gente tem vários exemplos nefastos, né, de aterramento dos riachos na cidade, mas que existe ainda uma memória, principalmente de outras antigas gerações, falando sobre as relações com esses espaços naturais da cidade. Eu conheci pessoas no bairro, ali no José Bonifácio, que chegaram a ver o rio que passa ali por baixo da Avenida Guanabi, que tomavam banho naquele rio. Moradores mais antigos ali do bairro contam essa história de que iam pescar e tomar banho no rio, onde hoje a gente não vê, né? E que está ali por baixo da Avenida Guanabi. E eu acho isso impressionante.
0: É incrível. Eu até passo nos meus planos, quando eu estava desenhando o esqueleto do livro, de falar sobre o Riacho Pajeú. Mas eu pensei, alguém vai falar sobre o Riacho Pajeú nessa comemoração dos 300 anos da cidade. E, de fato, temos coletâneas, outros livros que são coletâneas maravilhosas, né, que estão sendo lançadas para comemorar o tricentenário da cidade, que aborda o tema do Riacho Pajeú. Então, eu pensei, não, vou me dedicar então a um outro riacho, né? Aí pensei que falar sobre o Riacho Papicu poderia ser interessante.
1: Muito bom. Kelmer, a linguagem literária dos seus textos tem muita ironia, sensualismo e um humor inteligente que dialoga com esse humor do Ceará moleque. Isso já são referências aqui dos seus textos. Do fortalezense, aquele fortalezense bem moleque que vota no bode ioiô, do cearense que vai ao sol, tudo tem um pouquinho ali na linguagem do Ricardo Kelmer. E aí eu te pergunto, você percebe uma influência dessa cultura cearense na tua escrita literária? Eu percebo muito essa referência do Ceará moleque, mas você percebe

0: estilo é um exercício, às vezes, que o autor, o artista, não sabe fazer muito bem. Nós precisamos do olhar do outro, né?
1: Às vezes quem está de fora vê, né? Enxerga, identifica.
0: Exatamente. Mas, obviamente, eu, como homem do meu tempo e do meu espaço, eu certamente devo trazer influências culturais que você e outros leitores identificam como uma persona literária carregada de características do entorno, né, cultural. Como você disse, a molecagem, a questão do humor, né?
1: A ironia, essa ironia fina do Ricardo Kelmer. Eu adoro, né? Eu adoro.
0: É.
1: Sou fã e por isso que eu trouxe aqui.
0: Ai,
1: nesse
0: que bom.
1: Destaque.
0: Feliz.
1: Bom, deixa eu falar mais um trechinho. O Ricardo Kelmer falou sobre essa experiência da gente viver numa cidade e a gente ter, ora, momentos que a gente ama a cidade e, ora, momentos que a gente diz, ah, eu não suporto mais, né? Eu não aguento mais. Então, eu vou trazer um trechinho de uma crônica que tem aí bem essa dualidade entre a beleza e a contradição. Então, ela diz o seguinte. Nos anos 90, os moradores venderam suas casas para os empresários, tudo de olho no bolo que crescia. Todo mês abria bar, pastelaria, restaurante. Virou chique subir o morro. Gente bacana, bem vestida, turista tirando foto. Tinha restaurante limpinho, peixe na telha, música ao vivo, artesanato. O progresso invadiu o morro com alvará. Mas havia algo estranho. Pescadores e rendeiras agora eram comerciantes. Não havia lugar para tanto automóvel. O barulho incomodava os moradores. Menina nova alugava o corpo magrinho nas quebradas da noite. Garoto trazia cocaína para o motorista. E a tal da urbanização asfaltou as ruas e jogou uma praça feia por cima da grama. Em vários momentos, que é uma fortaleza retratada entre a beleza e a contradição. O livro, ele também busca provocar essa reflexão social sobre a cidade?
0: Certamente. Foi um dos objetivos ao trazer essas histórias ambientadas em algum tempo, espaço da cidade, foi um dos objetivos, foi trazer a discussão, a questão das transformações pelas quais a cidade passou e o que isso representou e continua representando para quem é morador da cidade. E o exemplo que você citou dessa crônica é a questão da transformação do Morro do Mirante, também conhecido como Morro do Castelo Encantado, Morro de Santa Terezinha, né? Aquele espaço dali que nos anos 90 houve um boom, né, de estabelecimentos comerciais ali, de restaurantes, de bares. E eu tento contar como se deu essa transformação de uma forma poética, envolvendo uma história de paixão, mas também de reflexão sobre a questão social envolvida.
1: E é interessante, Kelmer, porque a crônica se chama Dois Morros. E ao ler hoje, no tempo atual, para mim foi dois morros completamente diferentes. Porque como eu não vivi essa experiência dos anos 90, esse boom, eu não vivi isso, né? Então, eu era menina. E aí eu imaginei, meu Deus, como é possível que aquela região onde hoje a gente conhece, né, do Morro de Santa Terezinha, do Farol, do Mucuripe, como é que aquela região era essa descrita na crônica? Então, ainda fica mais emblemático esses dois morros por conta das transformações sociais e dessa diferença, né, que acontece na cidade. Inclusive sobre os espaços que a cidade resolve cuidar. Isso também é interessante da gente pensar, né? Quais espaços a cidade escolhe para cuidar? Durante uma época a gente teve um espaço muito bonito na beira-mar, que era o Jardim Japonês, que foi cuidado. E depois esse espaço foi abandonado. E assim como o morro, hoje a gente tem uma reforma no seu farol. Então, assim, que espaços são esses que a cidade resolve cuidar, preservar? É uma indagação também que a gente vem a partir dessa reflexão da sua crônica.
0: É, na verdade, o Dois Morros também tem esse título porque faz uma referência aos seios da garota, né, com quem o narrador vai, né, frequentar o morro lá em cima, nos primórdios da transformação, né, em que ele deixa de ser apenas um morro de moradores, né, de residência das pessoas, e começa a ter o surgimento da vocação comercial.
1: esse sensualismo do Ricardo Kelmer, agora vocês estão entendendo, né? Agora vocês estão entendendo tudo. E tem muito mais, viu? É porque a gente faz aqui um recorte, mas tem muito mais para vocês que gostam desse viés mais sensual da literatura do Ricardo Kelmer. Bom, falando sobre as homenagens, né? O Kelmer falou que o livro ele presta também homenagens a esses personagens tipo da cidade, a essas figuras que quando você fala em Fortaleza e pensa nos seus artistas, automaticamente você faz algumas referências. E aí eu escolhi um, já que a gente está num programa de literatura, eu escolhi um que é ao poeta boêmio Mário Gomes. E aí a crônica se chama Mário Gomes, o poeta vira-lata, e o Kelmer diz o seguinte: ele sumia por meses, mas Fortaleza sempre o recebia de volta, todo lascado de suas e prisões, mas uma ruma de história mirabolante para contar. À tarde, na Praça do Ferreira, o vento malandro, a brincar de subir a saia das moças, era com suas errâncias quixotescas e os versos obscenos que o povo se encantava. Ele lá, de paletó, sem gravata, camarada e bonachão, fiel se manteve ao ofício de sua nobre vagabundagem, vivendo sem amanhãs, e sempre o acudia um troco para a janta e o cigarro. De tanto encarnar o surreal da vida, ainda vivo, virou lenda. Assim foi que um dia, ele contando orgulhoso da aposentadoria por invalidez mental, que os amigos entenderam: cidade bendita, a que provê seus poetas mais puros. Eita, esse é Ricardo Kelmer e um trechinho aqui da crônica Mário Gomes, o poeta vira-lata. Quais outras referências literárias, musicais ou artísticas te acompanharam durante o processo de escrita desse livro, Kelmer?
0: Foi bom você citar essa crônica, porque Mário Gomes eu considero um dos personagens mais importantes da nossa cultura contemporânea, artística, literária de Fortaleza. Eu me vi num dilema enquanto eu escolhia os textos. Eu pensei, eu quero homenagear personalidades marcantes da nossa história, mas como fazer essa peneira, né? Como proceder? Que critério usar? E acabei escolhendo apenas de artistas para representar um mais antigo, digamos assim, que é o Mário Gomes, que virou lenda já vivo nos anos 70. E um mais contemporâneo, que é um personagem mais conhecido da geração atual, das gerações mais novas, que é o humorista Paulo Diógenes. Então foram a eles que eu dediquei algumas páginas do livro, esperando que eles representassem a comunidade artística. E influências e inspirações, como você perguntou enquanto eu escrevi o livro, era até difícil citar todos, mas vamos falar de música, por exemplo. Há um conto do livro, que é o Crimes de Paixão, que é o primeiro conto que abre a sessão de contos, que é sobre a decadência da Praia de Iracema. E durante a narrativa, eu cito trechos de músicas, e um dos artistas citados é Dinardo, Petrúcio Maia. Então são referências que me ajudaram a compor esse mosaico de lembranças e criações para nos situarmos dentro da memória afetiva que nós temos da cidade.
1: Muito bom, assim, eu ao ouvir e ao ler obras dos artistas, dos intelectuais cearenses, eu sempre tive uma saudade de dizer, puxa vida, nunca vivi para ver o que, que era o passeio público do século XIX, eu nunca pude conhecer e conviver o Antônio Salles e a galera da Padaria Espiritual, eu não cheguei a ver o Bode Ioiô,

0: do humor cearense, que quer reviver essa lembrança da cidade, que também faz parte desses mitos dentro da cidade de Fortaleza. Então eu me sinto muito privilegiada de viver no tempo de Mário Gomes, de tê-lo conhecido, né? Porque com certeza as novas gerações vão se remeter a essa figura emblemática da cidade, que essa eu posso dizer, sim, eu conheci, eu convivi. E eu gostaria muito que você que acompanha o Autores e Ideias lesse A Última Estrela do Firmamento, que é de autoria do Mário Gomes. Então, assim, tá esse poema disponível no livro, uma coletânea que o Márcio Catunda organizou, mas também você encontra em alguns blogs na internet. Então, leia É A Última Estrela do Firmamento, é uma poesia do Mário Gomes, porque sim, ele era um grande poeta. E isso não é lenda urbana, tá? Isso é real, a gente pode mostrar para você nos trabalhos que ele chegou a publicar. Bom, falando agora sobre a sua relação pessoal com a cidade, Kelmer, alguém que nasceu na cidade de Fortaleza, cresceu por aqui, mas que durante a vida adulta morou fora e depois de 13 anos retorna para a cidade natal. Como é que foi essa tua relação com a cidade, né? Principalmente depois que você volta, sobre esse estranhamento com a cidade. Você sentiu esse estranhamento? Não era mais a Fortaleza que você deixou, era outra Fortaleza.
1: Em 13 anos, muita coisa pode acontecer, pode mudar, transformações acontecem nesse período, tanto de uma vida individual quanto da vida de uma cidade, né? Mas eu não tive tantas surpresas, pelo fato de que eu vinha sempre à cidade. Mas, obviamente, eu não estava tão envolvido na cena cultural e na vida cotidiana da cidade. Claro, morando no Rio, depois em São Paulo. Mas, a partir do momento em que eu voltei, eu pensei que a cidade, agora me referindo apenas à questão da cultura e especificamente à literatura, eu imaginei que estava na hora de eu fazer alguma coisa que pudesse contribuir para a cena literária local, estadual, da cidade e do estado. E aí me veio a ideia, primeiramente, de trabalhar aquele livro do Para Belchior com Amor, que você conhece, onde nós reunimos vários autores para homenagear alguém que é muito importante para a nossa cultura, que é o Belchior. E depois disso, pensei que poderia criar algo aproveitando o movimento das redes sociais. E aí surgiu a ideia de criar a Confraria Literati, que é uma tentativa de criar uma vitrine permanente de agenda literária do estado.
0: Muito legal.
1: Algo parecido com o que você faz no seu belo programa, que é deixar um registro histórico sobre quem faz a cena literária da cidade. Mas no caso da Confraria Literati, aproveitando uma rede social, o movimento e a lógica das redes sociais. Então, a Confraria Literati foi o modo que eu encontrei de dar minha contribuição para botar em evidência aquilo que nem sempre merece a atenção devida da imprensa, dos meios de comunicação. É muito fácil você falar de um grande autor que está em evidência nacional. Mas e os pequenos autores? Eles que fazem a literatura continuar e progredir, porque eles alcançam os primeiros públicos, os primeiros leitores, dentro da sua casa, na sua escola, no seu colégio, no seu trabalho.
0: Nas praças, como você faz.
1: Nas praças, nos bares, nos saraus. É um movimento invisível que acontece, tanto em Fortaleza quanto nas outras cidades do estado, e que eu percebia que precisava de uma atenção. Então, a Confraria Literati foi criada para isso, para criar uma espécie de uma agenda literária para ser consultada todo dia, toda semana, ver o que está acontecendo em termos de lançamento de cursos, de palestras, de encontros, de vivências, de seminários, de feiras, de festas literárias, né? Tudo isso. E também servir como para que os profissionais do livro e da leitura, e também profissionais da imagem, porque são expressões artísticas que se entrelaçam, a literatura com a fotografia, com a ilustração, né? Para conectar esses profissionais. Então, se você entra no perfil da Confraria Literati, você pode facilmente encontrar profissionais de todas essas áreas de expressão artística, semanalmente. E ali temos um registro do que acontece toda semana e todo dia na cena literária do Ceará.
0: E é muito legal isso, porque a gente segue perfis muito específicos, né? Quando a gente quer saber sobre agenda de shows de rock, da cena rock, da cidade, do estado. Quando a gente vai seguir, por exemplo, perfis de humor, né? Então a gente tem aí alguns arrobas bem característicos sobre o humor dentro da cidade, o humor nos bairros. E a proposta do Kelmer

0: esse mesmo espaço mais voltado para o segmento, para a cadeia produtiva do livro, da literatura e bibliotecas. Isso é tão importante porque a gente consegue acompanhar. Ah, será que tem lançamento hoje na cidade? E eu costumo dizer, né? Fortaleza tem lançamento todo final de semana. Todo final de semana tem um lançamento novo. E aí é legal você conhecer o Instagram para você acompanhar esses lançamentos, essas agendas de sarau. Eu quero só dizer que o Autores e Ideias também ganha espaço, tá? Então, várias vezes a gente tem aí as repostagens dos entrevistados da semana aqui do programa. Então, acompanha e segue. Diz pra gente que é o meu arroba para todo mundo seguir.
1: Confraria Literati. Ele, por enquanto, está no Instagram, mas a ideia é se adaptar às transformações da tecnologia e tentar encaixar isso dentro da logística das plataformas, até certo ponto, porque eu também não tenho muita paciência para certas novidades tecnológicas, não.
0: Quem nunca, né, gente? Quem nunca?
1: A gente faz o que a gente pode, né? É um trabalho solitário, a minha equipe sou eu, mas eu acompanhado de mim mesmo. Não tenho nem o Gilson para ajudar. E eu queria fazer uma pequena correção. Na verdade, nós não temos lançamento todo fim de semana em Fortaleza. Nós temos eventos literários acontecendo todo dia.
0: Boa.
1: Todo dia há evento, algum tipo de evento literário acontecendo, não só em Fortaleza, mas em todas as cidades do Ceará. E a Confraria Literati não dá conta. Eu queria que desse conta, mas é humanamente impossível nós divulgarmos tudo o que de fato acontece na cena literária cearense.
0: E que bom, né, que a gente tem essa cena forte.
1: Ela é muito dinâmica, ela não para, há muita coisa acontecendo, mas não nos chega, nós não temos conhecimento, e muito menos a grande imprensa também não se interessa em divulgar isso. Então, nós tomamos essa responsabilidade de fazer isso com a Confraria e Literati. E os planos seguintes são fazermos coletânea, publicações com coletânea de textos. Estamos estudando a melhor possibilidade de fazer isso. E eventos presenciais também. É sempre importante as pessoas se encontrarem nesses tempos de redes sociais, se encontrarem fisicamente.
0: Sim, por favor, eu endosso aí esse sentimento. Adoro os eventos da literatura para rever os amigos, estar com os autores. É muito importante essa presença física, né? O calor de um abraço, você poder encontrar o autor que você gosta, ler os seus textos ali ao vivo, é muito bom. Bom, a gente já que está falando sobre encontrar os autores, encontrar os livros, fazer a leitura desse texto, estou chegando na reta final do programa e aí eu quero fazer essa pergunta que está todo mundo sintonizado agora no nosso bate-papo e quer saber onde é que a gente pode encontrar o livro Fortaleza Prometida do Sol e também as suas demais obras, que é uma divulga para a gente todos os canais.
1: No momento, diretamente comigo, pelas redes sociais, só procurar lá Ricardo Kelmer. E
0: no Facebook e no Instagram.
1: Facebook, Instagram, esses aí encontra facilmente. E se puder ter o meu WhatsApp, como me encontrar no WhatsApp também. Mas agora eu estou na fase de lançamentos presenciais. Então, estou encaixando lançamentos informais, é verdade, mas é uma forma de encaixar a literatura em certos ambientes, em certos espaços, como em bares. Por exemplo, encaixamos lançamentos informais nos bares de vários bairros da cidade para levar o livro para essas pessoas que moram nesses locais, encaixando com a música ao vivo, com a programação normal da casa. Então, você que tem um bar, que tem um espaço, gostaria de incrementar a programação fazendo um lançamento de livro, mas um lançamento informal, sem mexer muito na sua programação, fala com a gente encaixa isso bem rapidinho.
0: E é muito legal, tá? A gente teve essa experiência última agora do lançamento do Kelmer lá no Cantinho do Frango, que é um espaço, né, cultural da cidade também, muito acolhedor. A gente tem o Clube das Musas, a gente tem lançamentos, a gente tem várias atividades no Cantinho do Frango que são voltadas também para o segmento da cultura. Então aproveita essa experiência exitosa e leva também para o seu estabelecimento. E aí, para encontrar o Kelmer nas redes sociais, Ricardo Kelmer, tá dada aí as coordenadas, você encontra Fortaleza Prometida do Sol e também as

0: Eu quero deixar registrado em nome de toda a emissora o nosso muito obrigado.
1: Obrigado também, Lili. Adorei o convite e me convide sempre, viu?
0: Pode deixar.
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0: A Degustadora Editora está com inscrições abertas até 30 de junho para a terceira edição do seu concurso literário. A iniciativa busca revelar novos autores e ampliar o acesso à publicação de obras inéditas em língua portuguesa. Podem participar escritores de qualquer país lusófono que apresentem romances, novelas ou livros de contos inéditos. O vencedor será divulgado em outubro durante o Festival Literário da Degustadora e terá sua obra publicada pelo selo Ópio Literário. O edital completo e as inscrições estão no site Concurso Literário da Degustadora 26.netlife.app. Participe! E depois deste nosso bate-papo com o escritor Ricardo Kelmer, eu desejo falar com você, que sempre está sintonizado com autores e ideias. Envie sua crítica, sugestão de entrevista e, principalmente, aquela pergunta sobre a obra literária que mais te deixou intrigado. Converse comigo, o nosso WhatsApp é 85982014848 e o e-mail é alessfm@l.ce.gov.br. 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
0: O programa Autores e Ideias tem produção e apresentação de Linha Martins, gravação e edição de entrevistas Gilson Lima e finalização de Nabucodonosor Queiroz. Coordenação de programação da Alessa FM, radialista Alex Oliveira. Gerência geral da Alessa FM, jornalista Lúcio Filho. Coordenador do sistema Alessa de comunicação, jornalista Ilo Santiago Júnior. Presidente da Assembleia Legislativa, deputado Romeu Aldighieri. 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
2: 8h43.
3: Em 2021, a cantora e compositora cearense Regina Quinjo ficou conhecida ao gravar uma releitura do clássico Flor de Mamulengo, de Luiz Fidelis. No ano seguinte, lançou o EP Colho Versos, com Somente Nós, canção dela, Ti Bem Te Vi e Vi Bem Te Vi, que você ouve agora na sua 96,7, na voz de Regina Quinjo.

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0: estadual Ronaldo Martins. Almira Ferreira de Oliveira dedicou a maior parte de sua vida ao serviço público estadual, notadamente à implantação e ao desenvolvimento do Serviço de Ouvidoria Geral do Governo do Estado do Ceará. Almira Ferreira especializou-se em Direito Público e Ouvidoria. Teve uma presença marcante na criação da Associação Brasileira de Ouvidores e na formação de mão de obra para o setor. Assumiu diversas funções e foi uma das grandes responsáveis pelo desenvolvimento da pasta, notadamente pela difusão do atendimento e relacionamento com os usuários do Serviço Público Estadual.
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4: A Assembleia Legislativa do Estado do Ceará realizou nesta segunda-feira sessão solene em comemoração aos 30 anos do Projeto Central de Atendimento Judicial, desenvolvido pelo Tribunal de Justiça do Estado do Ceará. A iniciativa atendeu ao requerimento do deputado Tony Brito, com coautoria dos deputados Simão Pedro e Walter Cavalcante. Na solenidade, também foram homenageadas 20 personalidades ligadas ao Poder Judiciário. O deputado Tony Brito lembrou que a iniciativa, desenvolvida por meio da Diretoria Estadual de Atendimento do Tribunal, atua há 3 décadas na ampliação e qualificação do acesso à justiça no Ceará, oferecendo orientação qualificada, informações processuais, triagem de demandas e encaminhamento adequado ao serviço do Judiciário e instituições parceiras.
5: Nós, parlamentares, temos 2 funções, legislar e fiscalizar, mas também de reconhecer quando o serviço está dando certo, quando nós temos servidores, pessoas, mulheres e homens determinados a mudar uma realidade. E no Poder Judiciário não é diferente. O Poder Judiciário do Estado do Ceará e de todo o país sofre diversas críticas por conta do atendimento, da morosidade, e essa central de atendimento judiciário faz com que as pessoas tenham um atendimento a contento e pense primeiro na pessoa e depois no problema. E também democratiza. No último ano, nós já tivemos mais de 1 milhão de atendimentos. E quando o cidadão sabe que, quando ele procurar o judiciário, ele será pelo menos ouvido, porque hoje existe uma visão de distanciamento das pessoas do Poder Judiciário e do cumprimento da justiça, mas quando tem um setor desse, importantíssimo, que faz com que o cidadão e a cidadã seja ouvido e a demanda dela tenha uma resposta, faz com que a justiça ganhe força e venha essa esperança na cabeça das pessoas, combatendo a impunidade.
4: Um dos homenageados na sessão solene, o diretor estadual de atendimento, Nelson Ricardo de Moraes, ressaltou a importância do telejustiça para a população, que recorre ao serviço, na maioria dos casos, para resolver assuntos processuais.
6: A gente teve várias etapas ao longo desse período, várias conquistas, foram vários encontros estratégicos com gestores, encontros com a população que reforçou o caminho que a gente estava trilhando e direcionando, um encontro com as pessoas que constroem esse atendimento. Significa que a gente está cada vez mais dotando o serviço público de um atendimento que se aproxima da sociedade, e a sociedade reconhece isso. Então é muito prazeroso para a gente que está nessa ponta, que a gente está construindo esse passo a passo, ver que a população aceita o serviço, dá credibilidade. A gente nota isso porque a gente sempre faz pesquisa de satisfação e o índice de retorno é altíssimo, não só de satisfação, mas elas retornam para dar opinião, porque elas sabem que aquilo ali que elas colocam, elas vão ser ouvidas e a gente modifica muitas vezes a nossa rotina de trabalho.
4: O juiz César Morel, outro homenageado durante a solenidade, falou da importância da homenagem e do telejustiça para atender as demandas da população.
7: Me sinto muito feliz, muito honrado, porque na época de estagiário, eu vi o Telejustiça nascer. E essa informação de qualidade é fundamental para o cidadão. Então, aquele que procura o sistema de justiça deve ter uma boa experiência. E essa experiência do usuário é fundamental para a credibilidade do Poder Judiciário. É uma iniciativa muito boa. Uma iniciativa, na verdade, que fala muito sobre o cidadão. Aqui é a casa do povo. Então, se o cidadão tem um bom atendimento na justiça, se ele recebe uma informação de qualidade, se ele inverte o nosso paradigma, que no lugar dele procurar a justiça, a justiça que procura dar uma boa informação, informação de qualidade, para que ele possa ficar.